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1: Lucas Reis e Tássio, que prazer estar aqui cantando com vocês.
2: Cara, obrigado a vocês cantando essa moda braba, hein?
1: Essa aqui machuca, hein?

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1: 10 horas.
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1: 10 e 3.

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1: Meia-noite e 32.

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1: Meia-noite 39.

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1: Meia-noite e 51.
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3: Uma e um.

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falar de seca, não tem só seca no sertão. Mas não é só falar de seca no

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3: 1:23. 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
1: 1h57.
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1: 12 e 7.

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2: 3 e 7.
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1: 3:10.

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1: 4h24.
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1: 4h54.

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2: Sorta cavalo, grupo Rodão.

0: Ô, Luiz Cláudio.
1: Fala, tio Gil.
0: Isso aí não é uma rocha?
1: Não. Essa é a vaneira do gaúcho e da paulista.
0: Ah, bom. Então até vou cantar. Seu invés...

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2: 5:38.

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1: 5h57.
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1: 5h59.
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9: Opa, está começando a partir de agora, na sua segunda-feira, né? Mais uma semana iniciando, está no ar o nosso Sertanejo Classe A. Por aqui, Beto Paulino, abrindo aqui mais uma programação, onde quer que você esteja, você que está na sua casa, você que está aí na sua fazenda, na sua chácara, você aqui da nossa cidade, em toda a região, ligado com a gente. Muito obrigado pelo carinho da sua audiência. Segunda-feira, mais uma semana iniciando, está no ar o Sertanejo Classe A. E a primeira música já está chegando aí, aumente o volume.
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2: Muito bem, tá aí finalizando o primeiro bloco do nosso Sertanejo Classe A na sua segunda-feira. Daqui a pouco, depois do intervalo, tem mais músicas pra você. Não sai daí não, hein?
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8: Muito bem, já estamos de volta aqui com mais músicas. É o Sertanejo Classe A. Aumente o volume que vem chegando mais uma.
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1: Tá aí, finalizando mais um super bloco aqui no nosso Sertanejo Classe A, o melhor da música sertaneja pra você aqui na melhor e mais ouvida, né? Continue ligado que daqui a pouco, depois do intervalo, tem mais.
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2: 6h36.
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1: Muito bem, já estamos de volta. Infelizmente, o último bloco, né? O tempo passa rápido, né, gente? O último bloco aqui do nosso Sertanejo Classe A vem chegando mais músicas.
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1: Muito bem, tá aí, finalizando mais um super bloco aqui do nosso Sertanejo Classe A. Infelizmente, essa edição tá ficando por aqui. Olha, um forte abraço pra você, fique com Deus. Amanhã, terça-feira, tem mais. Forte abraço e até lá, gente.
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3: 6:57.
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12: Isso aí, bom dia, 7 horas da manhã, pontualmente na Cidade Clima do Brasil. Nós estamos chegando por aqui com o nosso Clube dos Aniversariantes nesta manhã, fresquinha, molhadinha, carrancudinha de segunda-feira, né? Desejando a todos uma segundona de primeira para todo mundo aí, tá bom? Graças a Deus, iniciando mais uma semana de trabalho, por mais uma semana de vida que acreditamos e cremos que será uma semana abençoada e iluminada para todos. A gente chega por aqui para começar nossa manhã com o programa Clube dos Aniversariantes, um dos momentos mais especiais da programação Ipiranga FM, em que passamos por aqui para desejar os parabéns, para mandar a nossa saudação especial a todos os aniversariantes do dia. É, você que faz parte aqui do Clube dos Aniversariantes, recebe o nosso carinho, o nosso abraço na data do seu aniversário. E você que não faz parte do clube, mas está de aniversário hoje, Sinta-se abraçado e querido por todos à sua volta. E receba também o nosso carinho especial aqui, de toda a equipe Ipiranga FM. Você que tem aniversariantes na família, mande agora a sua mensagem, conta pra mim, que daqui a pouquinho, no canal aberto, que a gente volta após o clube, já iniciando o canal aberto, com interatividade, música boa, informações na sua manhã, a gente já vai também registrando a sua participação e, claro, abraçando carinhosamente você e os seus aí de aniversário, tá bom? 7:02 da manhã, é segunda-feira, né? Segunda-feira iniciando aí mais uma semana, graças a Deus. E hoje no nosso calendário aqui, ele informa o seguinte: é Dia Nacional de Combate ao Abuso e Exploração Sexual de Crianças e Adolescentes, dia 18 de maio. Em todo o Brasil é celebrado esse dia, portanto, de combate ao abuso, à exploração sexual de crianças e adolescentes no Brasil. Instituída lá pela lei 9970/00, a data que faz parte do movimento Maio Laranja, né? A escolha do dia marca a memória do caso Araceli, uma menina de 8 anos, sequestrada, violentada e assassinada no dia 18 de maio, lá do ano de 1973, em Vitória, no Espírito Santo. O objetivo da data é mobilizar a sociedade para a importância de identificar, prevenir e denunciar qualquer forma de violência infantil. Tá aí, portanto, campanha especial celebrada hoje, 18 de maio. É uma data muito especial, não é? 7:03 da manhã, na Cidade Clima do Brasil. Para participar comigo, você já sabe, 999-533-3669. Vai mandando sua mensagem para confirmar sua audiência, contar para mim de onde você sintoniza a 91.7, que a gente vai abraçando carinhosamente cada um de vocês nesta manhã gostosa, gostosona demais aí de segunda-feira, hein?
6: Dia!
12: Aos aniversariantes do dia, o nosso abraço, o nosso carinho. Hoje, de maneira muito especial, Catarina Costa Borkowski, a mãe do nosso querido diácono Gilson, celebra o dom da vida, Dona Catarina. Um abraço para a senhora, que Deus a abençoe de maneira abundante, especial e grandiosa. Grande abraço para a senhora. Também o senhor Gilberto Gabri, do Boqueirão, 63 anos, é, comemorando hoje. Parabéns, seu Gilberto Gabri, que Deus o abençoe também de maneira muito especial, com anos maravilhosos de vida, muita paz, saúde, sucesso, alegria. E motivos de sobra para o senhor dizer assim: Senhor, meu Deus, obrigado por mais um ano de vida, obrigado por mais uma oportunidade que o senhor me dá, enfim, obrigado por mais uma renovação de ciclos, não é? Abraços. Aos aniversariantes do dia, então, os nossos sinceros parabéns.
13: Parabéns, parabéns, parabéns para você.
12: Daí a nossa homenagem, portanto, aos aniversariantes do dia de hoje, segunda-feira, 18 de maio, aqui do nosso Clube dos Aniversariantes. Mas, como disse, né? Você pode mandar também a sua mensagem para confirmar sua audiência e, claro, contar pra gente quem é que tá de aniversário na família, tá? Para receber aqui os nossos parabéns especiais aí, tá bom? Daí, portanto, a nossa homenagem especial nesta manhã. Lembramos que o Clube dos Aniversariantes chega sempre num gentil oferecimento da Engenho Festas. 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
6: 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Aquele abraço. Bom dia, 7:06 da manhã pra fechar aqui o nosso clube. Já, já a gente volta aqui com os abraços pra galera que tá com a gente aí, ó. Diácono Gilson já confirmando aqui. Opa, sim, sim, nível da mãe hoje, dona Catarina Costa Borkowski, estamos aqui na audiência. Mais uma vez, um grande abraço para dona Catarina e os demais abraços, as mensagens que já chegaram para a gente. Já, já a gente vai registrar aqui na programação, tá bom? Fica aí. Canal aberto, já, já voltamos com o canal aberto para sua participação, seguindo com a programação Ipiranga FM. Lembrando, é segunda-feira, início de semana. Bora lá. Bola pra frente, hein? Vamos agradecendo a Deus o carinho, a sintonia de cada um de vocês também, viu? Até já.

0: Bora lá, são 7h10 da manhã. Tá aí o Clube dos Aniversariantes, Trio Parada Dura. Ouviu? 7h10, bom dia.
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0: Também são 7h14 da manhã na Cidade Clima do Brasil. Para você ligado aqui na programação Ipiranga FM. Bom dia! Seguimos agora com o canal aberto aqui na programação Ipiranga FM para você participar com a gente, para indicar aquela música bonita também, enfim, para mandar a sua homenagem. Caso tenha alguém na família de aniversário, não fique de fora e aproveite a oportunidade para participar com a gente. Começa o dia muito bem, depois daquele cafezão, né? Depois daquele chimarrão você já deve ter tomado, né? Já tá toda bicharada, a galera aí do campo também já lidou com os bichinhos, né? Agora tá aí de boa, não sei, né? Porque assim, hoje, tempo molhadão, não dá pra fazer muita coisa, né? Mas sempre tem algo, né? Como diz o Walter Moraes, aquela música: hoje amanheceu chovendo, hoje vou lidar com cordas, porque amanheceu chovendo. Então sempre tem alguma coisa que, mesmo molhadinho, mesmo com chuva, né? Tem sempre os afazeres aí que não dá pra deixar pra depois, né? Então vamos lá. São 7h15 da manhã, hoje é segunda-feira, portanto, 18 de maio 2026. Começando em mais uma semana, como já mencionamos no início da programação do Clube, o Dia Nacional de Combate ao Abuso e à Exploração Sexual de Crianças e Adolescentes. A campanha nacional utiliza o slogan Faça Bonito e incentiva a denúncia de violação, casos de suspeita ou confirmação de abuso podem e devem ser relatados aos órgãos de proteção. O Disque 100, que é o canal de denúncias de direitos humanos gratuito e anônimo, e o Conselho Tutelar ou Polícia Militar pelo 190, para emergências e atendimentos locais. Tá aí, portanto, hoje, dia muito importante, né? 7h15 da manhã, e para a gente começar a nossa semana muito bem, vamos começar com o pé direito, né? Com o pé esquerdo também, mas essa é a frase, né? Começar com o pé direito, ou seja, com aquela energia boa, com aquela positividade, com aquela alegria em começar mais uma semana, mais um ciclo, né? Todo final de semana é uma renovação, oportunidade que temos para renovar, assim como também os aniversários, enfim, né? Momento em que a gente muda de ciclo. A melhor opção é escolher uma mensagem que combine com o seu objetivo do dia, né? Sabe aquele pensamento positivo? Senhor, me ajuda a ter uma semana abençoada, né? Então coloca como verdade para você que com fé, pouquinho de fé, por mais pequena que seja, ela faz a grande diferença na nossa vida, viu? Já diz um dos versículos, uma passagem bíblica, né? Se a sua fé for do tamanho de um grãozinho de mostarda, já imaginou? Você já viu como que tamanho que é um grãozinho de mostarda? É muito pequenininho, né? Se a sua fé for desse tamanho, você pode dizer a esse monte, mude daqui para lá e ele vai, né? Então, é importante ter, né? Por mais difícil que seja, às vezes nas dificuldades do dia a dia, né? Parar e refletir sobre a questão da fé, mas é importante, viu? Acreditar em algo, tá? Acreditar em algo que é supremo, que é maior do que o simples fato de estar vivo, que não é simplesmente o fato de estar vivo, né? Mas sim, o milagre da vida, o Papai do Céu que nos deu a graça de viver. É importante ter isso em mente, porque aí, nas adversidades, nas dificuldades, você consegue ter um norte, consegue, enfim, ter razões, né? Encontrar motivos para seguir vivendo, seguir em frente, seguir a caminhada, enquanto estivermos nesse mundão que o nosso Deus preparou com tanto carinho para cada um de nós. Que esta segunda-feira seja o primeiro passo para grandes conquistas, é o que a gente deseja para você, tá bom? É o dia perfeito para reinventar e fazer acontecer. Segunda-feira é início, né? O sucesso começa com atitude. Esqueça a perseguição, a preguiça, o cansaço, né? A falta de otimismo, né? O pessimismo, né? E encare a semana com determinação. Você não precisa ser ótimo para começar, mas precisa começar para ser ótimo, né?

realiza hoje, dia 18, mais uma edição do programa Pé na Roça. O atendimento hoje na comunidade de Água Clara, em frente à Igreja Católica, será das 13 às 16 horas, portanto entre 1 e 4 horas da tarde. Durante a ação, produtores rurais da região poderão fazer a atualização do CAD Pro, regularização de notas fiscais, além de receber orientações sobre o CCIR, ITR e documentação rural. O atendimento é voltado para moradores da Água Clara e comunidades vizinhas. A participação é gratuita e muito importante. Portanto, hoje, dia 18, a partir da 1 hora da tarde, lá em Água Clara. Abraço, seu Elizer, dona Zuleika e aos demais ouvintes da região. Aí. Grande abraço. O abono salarial PIS/PASEP já está disponível para trabalhadores nascidos em maio e junho, que receberam rendimentos mensais de até R$ 2.766,00 com registro em carteira de trabalho e previdência social, a CTPS, em 2024. O pagamento é feito pela Caixa Econômica Federal para trabalhadores, portanto, da iniciativa privada e pelo Banco do Brasil para servidores públicos. As consultas podem ser feitas pelo aplicativo Carteira de Trabalho Digital, pelo portal gov.br ou pelo telefone 158, que é o canal direto e com o Ministério do Trabalho. Okay? Informação importante essa aí também. Vamos lá, seguindo aqui com o canal aberto nesta manhã gostosa de segunda-feira. Já tem musicão por aqui, tem moda boa aí. A Secretaria Municipal de Esporte e Lazer, em conjunto com a Secretaria Municipal de Finanças, realiza hoje, segunda-feira, mais uma oficina de participação popular da Lei Orçamentária Anual, a LOA 2027. O encontro acontece logo mais às 9h30 da manhã, no Ginásio Poliesportivo Central, e tem como objetivo ouvir sugestões, demandas e prioridades da população para definição dos investimentos públicos para o próximo ano. Aí na pasta, né? O formulário online de participação popular também está disponível já no Facebook da Prefeitura. Dá uma visitadinha lá na página oficial do Facebook da Prefeitura Municipal de Palmeira, onde tem um link para que possamos participar também, caso não seja possível estar presente aí no local, tá bom? 7h21, vamos trazendo música pra galera? Lembrando aqui, ó, as informações que a gente traz é sempre preparado com muito carinho aqui o texto, enfim, né, a redação pela Bruna Camargo, nossa jornalista, tá bom? Então, todas as manhãs estamos aqui com música, com informação, com alegria, com interatividade e a nossa jornalista Bruna Camargo que nos colabora aí trazendo, portanto, esses boletins informativos para a gente transmitir a vocês aqui na programação Ipiranga FM todas as manhãs. 7h22, abraço aqui para o Giovanni Chicanos, que está por aqui já, né? Pronto para mais um dia de trabalho, mais uma semana. E seja iluminado e abençoado sua semana também, parceiro. 7h22, bom dia. Cadê os ouvintes aqui? Cadê? Aqui. Tem moda sertaneja já já. Curte a saída dos Filhos do Rio Grande.

0: Aí os filhos do Rio Grande na sua manhã, o Andarilho. Fica na sintonia que já já tem mais músicas, mais informações, mais alegria. E a sua participação também. Já já a gente faz o registro por aqui. Bom dia, 7h25.
1: 7h25.
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0: Muito bem, já estamos de volta, 7h29 da manhã, na cidade Clima do Brasil. Bom dia, 7h29. Olha só, hein? Vamos lá, trazendo mais informação aqui, mais recadinhos para vocês já já, mas antes alguns abraços para a galera que tá com a gente aí, né? Grande abraço aqui para nossa querida ouvinte. Ah, aliás, o Fabiano, o Leandrinho, né, a dona Roseli, o seu Celso aí no Passo do Tio Paulo com a gente, sempre na audiência aqui da programação. Grande abraço. Compadre Dinho, Felipe, comadre Liane no Pinheiral também com a gente. Bom dia, obrigado pelo carinho, pela audiência sempre. Alô, Roberto Rivelino, tá aí na sintonia já com a gente também. Grande abraço. Bom dia. Vani Costa, olha, não reclame por ter de acordar cedo. Agradeça a Deus pela oportunidade de viver mais um dia. Valeu, bom dia. Obrigado pela mensagem, dona Vani. O Adivaldo da Silva já de pé na patroa, tá? Ligadaço, dando aquela carona pra gente aí em seu caminhão. Grande abraço, Adivaldo. Rodrigo César Batista em Curitiba, ligadaço aqui também. Grande irmão Ednilson, bom dia. Curitiba, firme na escuta do amigo aí com chuva e tudo por aqui, viu? Abraços, Deus abençoe o nosso dia, a nossa semana, né, Rodrigão? Grande, grande Rodrigão. Quem mais? Mais uma vez aqui um abraço lá pra dona Catarina, né? A mamãe do nosso querido Diácono Gilson Burkowski. Tá de aniversário hoje e o filhão tá aqui, ó, lembrando de mandar aquele salve especial. Aquele abraço, aquele beijão no coração da mamãe, dona Catarina. É o Gilson Burkowski, bom dia. Grande abraço. É, quem mais tá com a gente? O José Hilton Boenkin, de Correias, informando a gente aqui que registrou lá 56 milímetros no acumulado dos últimos dias, né, do final de semana, é? Beleza, grande abraço. Deixa eu mandar aqui um abraço pro Adinaldo Roscocho, Dina, tá aí com a gente também na sintonia, sempre por aqui. Ele disse que registrou no acumulado, parece que foi 70 milímetros, deixa eu confirmar aqui. 71 milímetros, então, tá aí o registro também do Adinaldo aqui na cidade, no alto da Jesuíno Marcondes aí, né? Quem mais tá com a gente na sintonia, confirmando a audiência, a Maria José também. Bom dia a todos, ouvintes. João Paulo Visbinski no Pinheirão também com a gente. A Linda Mir Camargo, bom dia, Linda Mir. Seu Jorge, Olinda Novak, bom dia. Olha, eu peço para homenagear o menino Henrique Pludek Gadonski, que está de aniversário, desejando a ele muita saúde, felicidade e tudo de melhor para sua vida. E um beijo carinhoso da vovó Olinda, viu, Henrique? Tá mandando aqui aquele beijão carinhoso aí e sucesso, né? Enfim, desejo de muita paz, saúde, sucesso, alegrias e tudo de bom pra sua vida. Também aqui com a gente o Arroz, né? O José Jonelson com a gente. Bom dia, ótima semana aí pra todos. Que Deus abençoe, um grande abraço. Valeu. Miguel Simon, Diácono Miguel Simon, bom dia pro senhor também. Abraço forte. Boa semana pra vocês. Valeu, igualmente. É, quem mais aqui? A Dircélia Opata na Vilinha. Bom dia. Na escuta aqui também, o acumulado do fim de semana. E nós registramos aqui 78 milímetros. Olha só, o volume bem expressivo também, né? Grande abraço. Quem mais? Olá, Edilson. Bom dia. Felipe Campa por aqui na escuta. Falei com você no pedágio esses dias. Lembra? Lembro. Manda abraço e uma música do Zezé de Camargo e Luciano, Do Outro Lado da Moeda. Tá bom? Beleza, Felipão? Abraços. Fiquei contente, rapaz. Saber que você é ouvinte da gente aí sempre. Grande abraço. Tá aí na sintonia. Vai rolar Gustavo Lima com o Zezé de Camargo já já aqui na programação. Agora, 7h33. Muito bom dia. Seguindo com a programação, trazendo mais informações aqui na Ipiranga FM. Olha só, a Secretaria Municipal de Assistência Social informou que realiza atendimentos e encaminhamentos de pessoas com situação de rua, né, em situação de rua, especialmente durante períodos de frio intenso. O município não possui CREAS, POP, nem atendimento em plantão 24 horas, conforme as normativas da assistência social. Mesmo assim, ações em conjunto com a Defesa Civil estão sendo organizadas para o período de baixas temperaturas. Nos próximos dias, teremos mais informações que serão divulgadas sobre os atendimentos e acionamento dos serviços, né? Às vezes você presencia uma situação em que há necessidade de intervenção, né? Enfim, socorro, pedido de ajuda, né? Às vezes você se depara com situações em que a pessoa está ali, né, exposta ao frio, à chuva, e totalmente vulnerável, né, sem proteção nenhuma, né? E aí você não sabe se vai em casa, pega um cobertor, pega uma blusa, traz para a pessoa, ou se você, né, deixa para outro fazer isso, enfim, né, fica aquela faço, não faço, e acaba um deixando para o outro, e às vezes quando vê, já passou, já foi, de repente vidas são ceifadas pela ação do tempo, né? Frio ou exposição à chuva, né, em situações complicadas assim. Então, tendo canais em que você possa estar recorrendo é importante. Essa informação é bacana, né? Então, por mais que não tenha o CREAS POP aqui em Palmeira e nem atendimento 24 horas em plantão, mesmo assim, portanto,
1: A Secretaria de Assistência Social informa que realiza atendimentos, né, em conjunto com a Defesa Civil, e nos próximos dias mais informações a respeito disso, que é muito, mas muito importante também. 7h35, quem está na audiência conosco também, na sintonia aqui, é a Regina, seu Nadir, aí de Água Clara, a Santa Bárbara de baixo ali, né? Grande abraço, obrigado pela audiência. Choveu 52 milímetros na região e, segundo ela, o acumulado do final de semana. Bom dia. E o fenômeno El Niño deve influenciar o inverno deste ano, hein? No Paraná. Segundo meteorologistas, a estação terá menos ondas de frio intenso e temperaturas mais amenas em comparação ao ano passado. Por outro lado, a previsão indica chuvas mais frequentes e, em alguns momentos, mais intensas em várias regiões do nosso estado. Especialistas orientam atenção para mudanças rápidas no tempo ao longo do inverno. Então, vocês têm os equipamentos de medição, enfim, os pluviômetros, né? Para medir aí as precipitações, e vão ter bastante trabalho esse ano, esse inverno aí, hein? Vão marcar bastante, vão registrar bastante aí precipitações, enfim, volumes de chuva pra gente estar informando aqui, né? Tá aí, são 7h36 da manhã, trazendo música aqui pra galera, e já a gente volta com mais informações, mais mensagens e o nosso bom dia especial.
3: Bom dia!
1: Pra você que tá com a gente sempre na melhor sintonia. Vou puxar uma mais antiguinha aqui do sertanejo, já tem essa mais nova aí do Zezé com o Gustavo Lima, né? Pra participar com a gente, manda mensagem 999-533-6669. Sucessão do Rio Negro e Solimões está chegando por aqui, manhã gostosa, segundona de primeira. É o que a gente deseja a cada um de vocês, ouvintes, onde quer que você esteja, ligado aqui na programação Ipiranga FM.
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1: Tá faltando você. Manda mensagem pra gente, hein? 1998 é o ano desse som aqui.
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0: Está em Rio Negro e Solimões. Bom dia! 7h40 da manhã, está faltando você. Já já mais abraço pra galera que tá com a gente aí, hein?
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0: Tudo bem, já de volta aqui, 7h42 da manhã, bom dia. Olha, hoje, segunda-feira, 18 de maio, celebramos, portanto, o Dia Nacional de Combate ao Abuso e à Exploração Sexual de Crianças e Adolescentes. Infelizmente, os dados do Ministério da Justiça acendem um alerta. O número de vítimas de violência sexual no Brasil mais que triplicou nos últimos 10 anos, passando aí de cerca de 19 mil casos em 2015 para mais de 59 mil registrados em 2025. É muito alto o número, não é? Olha, o Paraná aparece entre os estados com maiores índices do país. A maioria das vítimas é do sexo feminino. A data reforça, portanto, a importância da denúncia e da proteção de crianças e adolescentes. Casos suspeitos podem ser denunciados pelo Disque 100, que é o canal aí de denúncias anônimas, né? Muito bem, tá aí a informação. Hoje é um dia importante que celebramos, mas os dados nos deixam triste, né, com esta realidade em que foi registrado, portanto, para o ano 2025 aí. Muito alto o número, hein, de casos de violência sexual aí, crianças, adolescentes e, como foi mencionado aqui, mais especialmente aí o público feminino sofre mais com essas questões, né? 7h44, olha, a comunidade Santa Rita de Cássia recebe no dia 29 de maio, último dia, aliás, última sexta-feira do mês, né? Uma noite de formação e espiritualidade em preparação para o Corpus Christi. A pregação terá como tema Eucaristia, participação no céu. Será às 19h30, 7h30 da noite, portanto, né, reunindo fiéis para um momento de oração e aprofundamento sobre a presença real de Jesus na Eucaristia. O encontro é promovido pelo Movimento Cor Veritatis, pela Pastoral Familiar e Ministros Extraordinários da Sagrada Comunhão. Dia 29 de maio, portanto, é a última sexta-feira do mês, 7h30 da noite, ali no Papiros, na Capela ou Comunidade Santa Rita de Cássia. Santa Rita de Cássia, que ontem, né, celebrou aí, teve festa, teve aquele showzaço de prêmios à tarde, música ao vivo, enfim, show de prêmios, música ao vivo não, show de prêmios, né? Foi uma tarde bem festiva ontem, portanto, no Papyrus. Um abraço para a professora Joselba, né? Ontem eu mandei uma mensagem para ela por volta das 10h30, mais ou menos, né? Para ver como é que estava a movimentação por lá. Pensa que ela visualizou, já vai, né? Tava trabalhando firme e forte lá no evento ontem. Um abraço forte para todo o pessoal que trabalhou, arregaçou as mangas em prol à comunidade Santa Rita no dia de ontem, que aconteceu a grandiosa festa em comemoração aí a... Melhor, em celebração, né, a Santa Rita de Cássia. Vamos que vamos, mais uma musiquinha aqui, ó, pra gente dar uma animada nessa manhã.
8: O que não é...
0: Só que eu puxei a música errada, não era essa aqui que o nosso ouvinte pediu, foi outra, foi do outro lado da moeda. E não do outro lado da cidade. Vamos puxar a música certa aqui pra ele? Pra você que tá ligado com a gente aí, muito obrigado pela audiência aqui na programação.
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0: Nossa, agora vai. 7h46, bom dia.
10: 7h46.

0: Tá aí Gustavo Lima com Zezé de Camargo e Luciano do outro lado da moeda. Musicão, hein? Tá aí 7h49. Já tem mais abraços aqui na programação. É o canal aberto, Ipiranga FM, juntos na melhor sintonia. Bom dia. 7h50 da manhã.
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0: Tudo bem, 7h53, já na reta final aqui da nossa programação de hoje. Um abraço carinhoso aos ouvintes ligados com a gente. Alô, Hélio, tudo bem, rapaz? Uau, 85 milímetros na região. Na escuta, enfardando fumo lá e curtindo a gente. Obrigado, Hélio. Grande abraço, Dona Elaine, Luiz Gustavo. Estamos ligados aqui, Douglas Antonietti. Bom dia, Douglas. Vila Rosa, na escuta. Seu Ademar Osório está aí com a gente também. Grande, senhor Ademar, bom dia. Obrigado pela audiência. Vila Rosa também, né? É, a Elfie Estelle Hartmann com a gente também. Bom dia. Bom, João Pedro hoje ouvindo a gente aqui no Rocio 1. Grande abraço. Obrigado à audiência desse povão querido. Está aí sempre com a gente. Muito obrigado. 7h53 da manhã. Olha só a informação, hein? O Corpo de Bombeiros de Palmeira atendeu aí 3 ocorrências no final de semana, nos últimos 3 dias, né? Isso começando já na sexta-feira, dia 15, uma ocorrência que aconteceu na BR-376, no quilômetro 544. A equipe registrou a ocorrência de saída de pista. Não há informações sobre vítimas a respeito desse acidente. Na madrugada de domingo, ontem, portanto, por volta das 3h48 da madrugada, os bombeiros atenderam uma ocorrência de queda de veículo na rua Dom Alberto Gonçalves. Também, outra ocorrência que aconteceu ontem, 9h46 da manhã, equipes prestaram atendimento a um homem, 75 anos, com problema clínico, na rua Benjamin Malucelli, no Jardim Cristine, sem mais informações a respeito também. Daí foram as ocorrências do final de semana, pelo menos o que temos aqui até o momento, né? registrado por tantos. Mais informações a respeito de outras ocorrências que possam ter acontecido aí após esse período, né? 11h30 da manhã, Noticiário P7, Bruna Camargo, Helder Skolimowski, aqui na apresentação, trazendo mais informações. Possivelmente também oportunidades de emprego e outras informações importantes você acompanha na edição de hoje, logo mais, 11h30 da manhã, Noticiário P7, beleza? Gente, abraço, obrigado pelo carinho. Lembrando, as informações que trouxemos aqui, passou pela redação da Bruna Camargo. Agradeço, inclusive, a dedicação, o empenho, né, à disposição da Bruna em preparar esse material para a gente poder estar transmitindo as informações a vocês aqui na programação Canal Aberto. É assim que se chama. Logo, logo teremos a abertura, as vinhetinhas do programa para dar aquela encorpada, né, dar aquela cara, aquela identidade para o programa. Por enquanto, assim, ó, eu e você e eu juntos, na melhor sintonia, juntinho sempre, é o que vale, né? Muito obrigado pelo carinho, pela audiência, você que tá aí com a gente na melhor sintonia. Bom dia! Vem na sequência, Giovanni Chikanowski e o Hora do Campo. Aqui uma mensagem bacana pra gente fechar essa segunda-feira, né? Iniciando a nossa semana. Chegando ao fim, portanto, nossa programação de hoje. Obrigado a você, querido ouvinte, pela audiência, né? Nosso carinho, nosso abraço, nosso desejo de um excelente dia e uma ótima semana é a nossa mensagem carinhosa a você. Que Deus abençoe de maneira especial a vida de cada um de vocês. Valeu, gente! Até amanhã, se Deus quiser.
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Muito bom dia pra vocês. São 8 horas e 1 minuto. Você está ligadinho na programação do Ipiranga FM, né? Juntos na melhor sintonia. Hora do Campo chegando pra você. 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Tivemos aí nosso amigo Edenilson Miranda trazendo o Clube dos Aniversariantes, né? Com bastante informação da cidade e região, bastante música pra você e, claro, aquela homenagem aí que você, nosso sócio, merece. Esse chucro vício de animar bailanta. E assim você vai participando comigo, né? Está aberto aqui o canal do WhatsApp, então pode mandar a sua mensagem. Manda pra nós a precipitação de chuva. Foi chuva aí, meus amigos, desde sexta-feira chovendo. Até essa madrugada tivemos aí um pouquinho de chuva. Então conta pra gente quanto que choveu aí, qual que foi o acumulado desses três dias, né? Sexta, sábado e domingo. Ontem também bastante chuva aqui na cidade, né? Teve aí garoa, teve chuva. E pro nosso interior, conta pra nós aí o quanto que já choveu. Já já eu volto falando com o Andrei, ele que também vem trazendo aí a previsão do tempo pra hoje, pra essa semana, ver aí o que o Climatempo ou o Cimepar falam para nós.

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0: É 8 horas 4 minutinhos, 8 e 4. Vai mandando sua mensagem. Então, né? Eu vou conversar com ele, nosso companheiro aqui, nosso amigo Andrei. Bom dia, Andrei.
1: Bom dia, meu amigo Giovanni.
0: Tudo tranquilo? Tudo certinho por aí, Andrei?
1: Graças ao nosso bom Deus. Tranquilo, certinho aí. Serviços parados, o clima até que não tão complicado, mas novamente, né? Aquela umidade do final de semana aí. Muitas chuvas aí em todas as regiões do nosso município, graças a Deus. Porém, o sol já vai enjoando um pouquinho de chuva aí.
0: Com certeza, né, Andrei? Tem aquele ditado de cavalo beber água em pé, porque foi chuva. O pessoal tá mandando mensagem, as precipitações pra gente. Teve até locais aqui que acabou caindo o telhado de casas, né? Então a gente fica um pouco também preocupado aí com essa chuva que veio, pelo jeito veio pra ficar, Andrei.
1: Realmente, né? Ela veio com vontade aí, a gente tá de olho o que ela pode acabar fazendo aí, né? Quais são os pormenores da chuva, mas graças a Deus também, né? Agora acho que teremos aí, né? Rios, vertentes, nascentes aí, todos bem mais tranquilos com relação a essa umidade que está presente aí em toda a região.
0: Com certeza, André. Nós temos um rancho lá no Peral do Corvo, Porto Amazonas, né? O rio tá fora da caixa, realmente, bastante água, né? Então, é alguma coisa boa aí para nós, é algo muito bom na questão de água aí, né? Até para a cidade, porém, o serviço do campo fica um pouquinho parado.
1: Com toda certeza, né? Esses dias a gente sempre tirava sarro, né? Conversava sempre com o Juarez, né? A hora que fosse pescar, né, tinha que levar um baldinho d'água para dar água para os peixes, né, para ter onde pescar.
0: Com certeza.
1: Agora, graças a Deus, mudou bastante a configuração aí.
0: Mudou bastante.
1: Vamos aproveitando agora, né, esse início de manhã, vamos repassando aí as várias precipitações que chegaram até nós aqui na Comercial AG. Depois você também atualiza para nós aí, Giovanni. A gente conversa um pouquinho sobre o que o tempo provavelmente vai querer fazer aí durante os próximos dias na nossa região. A Comercial AG aqui, o nosso pluviômetro registrou uma pequena marca de 46 milímetros durante o final de semana, né? Aquela chuva ali de sábado e domingo, né? Sábado e ontem, que veio, na verdade, de sexta, né? Sexta que choveu bem, sábado foi bem tranquilo, e no domingo, que deu mais umas pingadinhas ali, acabou finalizando tudo em 46 milímetros. Lá nos Correios, aí o Point do Mel, Doce Mel, repassou para nós que tivemos 56 milímetros de precipitação. Mesmo volume lá no Cantagalo, nosso amigo Edson repassou também de 56 milímetros. No Guarani, já choveu um pouquinho mais, o nosso amigo Miguel Gerva repassou aí a quantidade de 70 milímetros de precipitação lá no Guarani. Aqui no Boqueirão, pertinho da cidade da Luzia, repassou aí a quantidade de 53 milímetros de precipitação. Uma das maiores precipitações aí, a chuva aí, bom volume na região aí, o Jaime de Adi, na Colônia Maciel, com 75 milímetros de chuva, bom volume de chuva ali na Colônia Maciel. O seu Antônio Venâncio, aqui no Alto da 7 de Abril, com 57 milímetros e meio do final de semana também, sexta, sábado e domingo.
0: Uhum.
1: E o Danilo, lá na Cabanha Peretti, que não é um campeonato, né? Não tem quem ganhe ninguém, mas o maior volume de chuva registrado foi lá, né? Pelo que a gente tem observado aí nas precipitações que chegaram até nós, com 80 milímetros de precipitação. Obrigado, Danilo, toda a família lá, sempre na audiência conosco aí nas manhãs da hora do campo. Vamos lá, Giovanni, o que você traz aí para nós em relação às precipitações que os ouvintes nos repassaram?
0: Olha só, André, tivemos aqui também, o pessoal já está mandando, pode mandando sua mensagem, tá? É o 999533669. Tivemos aqui a dona Dircélia aqui na Vilinha. É o acumulado, foi 78 milímetros. Olá, bom dia. Também por aqui na audiência. Aqui em Santa Bárbara de Cima, o acumulado de chuva do final de semana foi de 52 milímetros. Bom dia, obrigado, dona Regina, o seu Nadir. Também o pessoal aqui ligadinho com a gente, mandando mensagem. Olá, bom dia. Choveu 85 milímetros e hoje o pessoal está enfardando fumo. Aqui quem mandou mensagem pra gente, nosso amigo Hélio Muchinski. Olha só, pra cá já deu um pouquinho mais de chuva, André. 85.
1: Que barbaridade, hein? É água, que nem você estava falando, né? Os cavalos bebem água de pé.
0: Com certeza, é muita água. Olha só, para um final de semana. Pessoal de Paiol do Fundo. O final de semana acumulado 57, obrigado. É aqui quem mandou pra gente o Marcos Teliginski, Dona Tecla Volski. Bom dia, Giovanni. O acumulado de sexta até domingo, 75. Tivemos aqui o Luiz Ramos. Bom dia, Luiz Ramos. Se não me engano, aqui o Luiz Ramos, Pasto Tio Paulo, 65 milímetros. O Dina, né, o nosso amigo Adinaldo Roscoche, ligadinho com a gente. Olha só, lá na Jesuíno, 71 milímetros aqui na cidade. Foi o que ele marcou. Dona Heloísa Milduski, 63 milímetros até agora em Vieiras. Olha só, bastante chuva também por lá. E no cercado, 75 milímetros o acumulado de sexta até hoje. Dona Helena Marques, por aqui, bom dia. Santa Bárbara de Baixo, Andrei, 80 milímetros de chuva.
1: É, meu amigo, são volumes significativos de chuva para apenas um final de semana, acumulados muito bons, aquilo que a
0: Sim.
1: gente falou, já volta os corpos d'água, você esteve presente lá, viu que o rio está fora da caixa já, então mexe com as vertentes, trovoada aí, que nem a gente costuma falar, é bastante importante e muito bom, né, para a
0: Sim.
1: natureza, para as plantas, para o sistema como um todo. Lógico que agora a gente gostaria de um tempo um pouquinho mais firme, para poder tocar os trabalhos de campo, mas vamos ficar de olho aqui. Vamos repassar agora as informações do CIMEPAR para este início de semana no todo o nosso estado. Vamos daí a previsão específica de Palmeira. Mesmo com o afastamento gradual das instabilidades, a atmosfera ainda tem bastante umidade no nosso estado. O dia segue com o predomínio de muitas nuvens, condições favoráveis para a ocorrência de chuvas isoladas, principalmente na metade leste, nossa área, nossa região aí, com potencial de chuvas isoladas. Temperaturas ficam amenas ao longo do dia, as máximas não devem ultrapassar 23 graus, e o avanço de uma nova massa de ar frio faz com que, a partir do anoitecer, o resfriamento ganhe intensidade e temperaturas podem ficar abaixo dos 10 graus entre o sudoeste e centro-sul do estado, podendo atingir não de cheio, mas também a nossa cidade, a nossa região. Aqui o CIMEPAR diz que hoje ainda há previsão de 15 milímetros de chuva, amanhã já não chove, porém esfria um pouquinho. Na quarta-feira a mínima aqui fala-se em 9 graus e na quinta-feira em 8 graus. Não há previsão de geadas, mas há sim esse resfriamento, essas temperaturas mínimas um pouco mais baixas, as mínimas não sobem tanto, nenhum dia da semana teremos aí máximas nem perto, nem perto, não, mas muito próximas, mas não acima dos 20 graus na nossa região. Então, vamos ficar atentos ao que as atualizações vão nos repassando ao longo dos dias. E, além dessa chuva, né, de hoje, de 15 milímetros e 14,7, já na próxima sexta-feira, mais 14 milímetros de precipitação são esperados na nossa região. Quase toda semana uma chuva. No sábado apenas 3 milímetros, domingo fica bastante nublado e não chove. Vamos ver e vamos atualizar, acompanhar aqui para todos os ouvintes ficarem cientes, atentos, ver o que que vai dar para tentar fazer essa semana, o que vai ter que deixar para a semana que vem. E as previsões agora são de volumes um pouco mais
0: Sim.
1: tranquilos e não de tantos dias de precipitações como venha ocorrendo aí nos últimos finais de semana.
0: Com certeza, Andrei. Que deu uma estiada, né, no tempo aí, tranquilo, e a gente percebe que vai ter comunidades que vai chegar a 90 milímetros ou passar disso, né, Andrei, com a chuva de hoje.
1: Com toda certeza, se hoje vier mesmo esse volume, né, dos 10, 15 milímetros aí, pode ter certeza que muitas localidades vão ultrapassar, né, durante esse ciclo aí do final de semana, dos 100 milímetros de precipitação.
0: Com certeza, o que não chove num mês, aí muitas vezes em 1, 2 meses vai chover em 4 dias.
1: Realmente, se te pegarmos aí fevereiro e março, o volume acumulado dos 2 meses chegou ali em 100 milímetros, passou um pouquinho dos 100 milímetros e acaba chovendo aí no final de semana todo esse volume, principalmente numa época de menores precipitações, né? Numa época de menos chuva que a gente tem observado aí no nosso município, e é o normal da estação do outono, apesar que
0: Sim.
1: esse ano já está se mostrando um pouquinho diferente, né? No verão veio menos, agora no outono está vindo um pouquinho
0: Com
1: mais.
0: certeza, se for pegar os 2 meses que deu 100 milímetros, dá quase 2 milímetros por dia de chuva. Imagina, em quatro choveu isso, tem
1: Né?
0: chuva chegando mesmo.
1: Isso mesmo.
0: Andrei,
1: Beleza, amigo Giovanni?
0: beleza, meu amigo, a gente volta amanhã falando um pouquinho mais do mercado agrícola, da cotação, como é que tá, como é que não tá. O dólar subiu, baixou.
1: Perfeitamente, Joana. A gente tem aí cotações um pouquinho melhores para dólar, um pouquinho
0: Sim.
1: melhores para soja, mercado internacional dando sinais aí de respiro, de alívio para o produtor. Claro que passos bem lentos, mas são sinais aí de melhorias pontuais e a gente tem que ficar de olho nisso aí e repassar aos nossos amigos ouvintes para que eles possam aproveitar todas as oportunidades de negócio. Amanhã a gente conversa mais um pouquinho sobre isso, também sobre o tempo e assuntos aí da lavoura na nossa região, que agora, apesar de a gente falar, não, tem pouco serviço, estão vendo aí as coisas de campo, mas ó, o pessoal enfardando fumo, né, mano?
0: Sim, com
1: Não dá para
0: certeza.
1: parar o trabalho, nunca acaba e o agro nunca para.
0: Com certeza. Agradeço a sua participação, André. A gente volta amanhã conversando um pouquinho mais.
1: Valeu, Giovanni, até amanhã, se Deus quiser. Um bom dia a todos.
0: Um abraço, né? Um bom dia especial para toda a equipe da Comercioge. Um abraço lá para Dona Irene, São José ligadinho com a gente, né? Já já sai Eduardo Costa por aqui. Olha só na programação da Ipiranga FM. Já já tem Amor de Violeiro.

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8 horas 30 minutos, 8h30, olha só quem já está ligadinho com a gente por aqui. Dona Maria José, bom dia, obrigado pela audiência. Nosso amigo Roberto Rivelino. Pessoal aí no cantinho do Pão já, sintonizado, curtindo, né? Um bom dia pra vocês, bom trabalho, boas vendas. Vou procurar aqui as mocinhas da cidade, meu amigo. Vou tentar achar com os farrapos, tá bom? Bom dia.

0: 8h31.
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0: 8 horas e 37 minutinhos. Olha só, meu amigo Emerson Bagri já está por aqui, ligadinho na sequência. Obrigado aí pela audiência. Chegando agora, Hugo, Pena e Gabriel.
1: Com todo mundo na palminha da mão com a gente, vamos lá! Assim!

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1: 8 horas 43 minutos, Dona Odete, um bom dia pra você. Obrigado pela audiência, pela companhia. Pessoal, utilidade pública aqui, a nossa amiga Vera aqui do Expediente Paroquial, quem não conhece, né, Vera, um bom dia pra você, pras meninas, a Aline, pra todo mundo aí, tá, que tá ligadinho na programação. Ela deixou aqui na rádio, ó, escuta o barulhinho aqui, ó, alguém perdeu uma chave, tá, é um chaveiro que tem duas chaves aqui. É um chaveiro até um telefone, tá? Pequenininho, em chaveiro, aqui em borracha. E dentro do chaveiro está escrito, olha só que engraçado, brechozinho chique. Então alguém perdeu esse chaveiro, é um chaveiro de um celular, telinha verde, escrito brechozinho chique. Tem duas chaves nele. Está aqui na Ipiranga FM, vai ficar com o Edson, tá? Obrigado, Vera, que achou aí, entregaram para ela e ela trouxe até a rádio. Então, um chaveiro aqui, ele é um telefoninho, tá? Um telefone celular de chaveiro, escrito brechozinho chique na tela. Então, você que deu falta, perdeu, está aqui na Ipiranga FM. 8h44 e assim a gente vai se despedindo. Fique ligadinho, não desligue seu rádio, porque aqui é um amigo a cada hora.
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1: Ah, mas voltamos aqui para mandar um abraço super especial, meu amigo Gabriel. Ô, Gabrielzinho Maier, tá ligadinho com a gente? Aí, Deus abençoe você. Ah, pelo jeito, kimono. Será que tem do Pojudô, Evelyn? Conta pra mim aí. Gabriel, um bom dia pra você. Deus abençoe aí, tá? Continue sendo esse carinha nota 10 que você é.
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1: Ah, Evelyn, não esqueça, cachê dessa semana, tá? Valendo aí, ó. Primeira rodada, R$5.
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3: 8h45.
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0: 8h51.
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0: Pontualmente 9 horas da manhã, bom dia, já estamos no ar com o nosso Manhã do Ouvinte, começando mais uma semana de trabalho por aqui, bom dia para você sintonizado na 91.7 FM. Segunda-feira começa mais uma vez e junto dela chegam novos desafios, novas preocupações, novas metas e também novas oportunidades de recomeçar. Agradeço por você estar aqui conosco, fazendo companhia. Eu sou o Helder Skulimoski, até às 10 horas da manhã estarei no ar com você. Na técnica, aqui na seleção musical também, Giovanni Chikanowski, bom dia! Minuto que faz bem. Há pessoas que continuam de pé, não porque a vida ficou fácil, mas porque aprenderam a confiar em Deus que caminha junto de você. 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Previsão do tempo para esta segunda-feira, sol com algumas nuvens, chove rápido durante o dia e a noite. Para hoje, o Climatempo prevê 6 milímetros, com mínima de 13, a máxima pode chegar aos 19 graus. A partir de amanhã, não chove, a mínima cai gradativamente, mínimas de 12, 10 e 9 graus até quinta-feira. Para sexta-feira, volta a chover. Segundo o Climatempo, estão previstos 17 milímetros e a máxima não vai passar dos 15 graus. 9 horas e 2 minutos. Já tem algumas mensagens chegando por aqui. Já vou atender você também que está conosco. Manda a sua participação através do WhatsApp da Ipiranga. WhatsApp 42 999 53 3669. E agora chegamos com a nossa reflexão do dia. Conta-se que um homem visitou um velho sábio e disse: "Eu estou cansado da vida. Nada parece dar certo. Quanto mais eu tento, mais problemas aparecem. Sinto que estou carregando um peso que nunca termina." O sábio ouviu em silêncio, pegou um copo com água, colocou um punhado de sal dentro, misturou e pediu para o homem beber. O homem tomou um gole e imediatamente reclamou: "Está horrível, muito salgado." Então o sábio o levou até um lago. Jogou o mesmo punhado de sal na água e disse: "Agora beba." O homem bebeu e a água estava leve e fresca. Então o sábio falou: "A dor na vida é como o sal. A quantidade muitas vezes é a mesma, mas o que muda é onde colocamos essa dor. Quando nosso coração se fecha, quando vivemos presos apenas aos problemas, qualquer sofrimento parece insuportável. Mas quando ampliamos a alma, quando buscamos fé, oração, esperança, quando permitimos que Deus cuide do que não conseguimos controlar, a dor já não ocupa todo o espaço dentro de nós. Os problemas podem até continuar existindo, mas eles deixam de definir completamente a nossa vida. Talvez hoje você esteja olhando apenas para o peso das coisas, para aquilo que faltou, para aquilo que deu errado, para aquilo que ainda não aconteceu. Mas tente olhar também para o que permaneceu. Você continua aqui, continua lutando, continua acreditando, continua levantando da cama todos os dias. E isso já mostra uma força que talvez você mesmo ainda não percebeu. Não permita que os problemas roubem toda a beleza da caminhada. Ainda existem pessoas que amam você. Ainda existem momentos bonitos esperando para acontecer. Ainda existe respostas sendo preparadas por Deus em silêncio. E às vezes, o milagre não é a ausência das lutas, é descobrir que, apesar delas, você continua seguindo em frente. Talvez hoje você não tenha todas as respostas, mas continue caminhando. E às vezes, o milagre não é a ausência das lutas, é descobrir que, apesar delas, você continua seguindo em frente. E é exatamente isso que essa próxima canção nos lembra.
1: Que são uma raridade também, né? Não é? Anderson Freire, grande abraço pra você, cara. Não te conheço, mas...

9 e 10 na Cidade Clima do Brasil. Bom dia pra você, ligado aqui na Ipiranga, curtindo o Manhã do Ouvinte. Alô, Adinaldo, Dina, contando pra nós que choveu 71 milímetros aí no acumulado. Alô, Damião Carlos, aquele abraço, bom dia, tomando café aí, né, com a esposa, Regiane Gross, no alto da Vila Militar e curtindo a nossa programação. Bom dia, Pedro Cesanoski. Alô, pessoal que tá conosco aí no Boqueirão também. Abraço pra todo mundo. 9 horas e 11 minutos, a gente vai com mais música e você continua interagindo, participando do programa através do WhatsApp 99953-6669.

0: É 9h14, bom dia. Alô, Alessandro. Um abraço pra você, meu amigo. O Alessandro Janoski tá conosco aqui no programa. Também o Míntio tá participando. Abraço, tudo de bom. Já já vou trazer aí os Valdir e Carlos Magrão. Também quem está na companhia, a Marli Gachinski, Faxinal do Silva. Já já vou trazer esta música bonita, Oração pela Família. Aí tivemos a celebração especial, né, da família. Já já vou trazer pra você. Bom dia lá pra comunidade do Papiros, que ontem celebrou festa. Alô, todo mundo aí da comunidade Santa Rita de Cássia. Um abraço pra vocês. Bom dia. Bom dia lá também pra Campestre. Teve festa por lá. Alô, todo mundo que tá ligado conosco. Aquele abraço pra vocês. 9h15, rapidinho intervalo comercial. O Eros, a Neguinha também estão conosco aqui. Vou pro intervalo e já já volto com música. Inclusive, você pode pedir a sua indicação. Também vou trazer aqui no programa. Ah, hoje tem a escalação aí da seleção brasileira pra Copa do Mundo, né? Você acha que o Neymar vai ou não vai para a Copa? Vai? Não? Qual que é a sua opinião em relação à seleção brasileira? Hoje Ancelotti vai a escalar, né, para a Copa do Mundo. Aí a partir das 17 horas sai essa escalação. E você está animado? Vai acompanhar? Conta para mim aqui, 999-53-3669. O Neymar vai para a Copa ou não vai? Já já eu volto. 9h16, bom dia. Fica conosco na Ipiranga.
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0: Esporta. 9h19 agora, alô Mintio, um abraço mais uma vez pra você, obrigado pela audiência, bom dia!

9h26 já, Roberto Revelino, meu amigo, bom dia, Neuza Maria Galdino conosco, a Salete, Dona Maria José, tem bastante ouvinte aqui mandando mensagem, participando, manda você também a sua pro WhatsApp 999533669, agora tem essa aqui, ó. Baitaca na Ipiranga, um pai pra filho.

0: E pra minha filha Nayara, ter compreensão e paciência, simpatia e inteligência e um grande comportamento. 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

É, já são 9h31, bom dia lá também, obrigado pela companhia, João Maria Batista Visbisky, Pinheiral de Baixo conosco, Terezinha Novak na escuta nesta segunda-feira, toca aí os filhos do Rio Grande, qualquer uma deles, bom dia também, obrigado pela sintonia, quem conversou comigo agora foi o seu Ico Costa. Alô, seu Ico, bom dia. Dona Terezinha, lá no Rincão do Coxo, o pessoal tá ligado. E olha, a chuva do fim de semana lá na comunidade chegou a 90 milímetros. Muita água. Esse mês de maio já está somando 225 milímetros. Segundo o seu Ico, ele vai revisar as anotações, mas é um dos meses de maio mais chuvosos dos últimos anos. 225 já está marcado lá durante este período, mês 5 de 2026. Inclusive, seu Ico contou que o rio Guaraúna lá já está na ponte, né, seu Ico? Não tem passagem lá para Encruzilhada. Tá complicado. Eu acredito que outros lugares também já estão aí demonstrando a força das águas, né? Aí os níveis dos rios subiu e também causa estrago, até prejuízos aqui na nossa região. Valeu, seu Ico. Obrigado pela audiência. Delmir está conosco também, sintonizado, ligadinho na programação da Ipiranga, a 91.7 FGB. Quero mandar abraço hoje, dia 18, lá para o Gilberto Gabri, né? No Boqueirão. Tá de aniversário hoje, o Gilberto, 63, isso? Ô, Gilberto, parabéns para você, meu amigo. Felicidades, tudo de bom. Hoje é dia de comemorar o dom da vida, né? Aniversariante do dia. Aí o Gilberto Gabri, lá no Boqueirão. Parabéns, Gilberto. Também quem está de aniversário, né? Um abraço lá para todos que estão comemorando idade nova hoje. A Catarina Costa Borkowski, olha, mãe do Diácono também de aniversário hoje. Um abraço para a senhora, parabéns neste 18 de maio, saúde e felicidades. Tudo de bom. A gente segue com o nosso programa por aqui, porque já são 9h33, tem música chegando. A Matilda Araújo também já está conosco. Bom dia, gostaria de ouvir Lembranças de um Grande Amor com os Filhos do Rio Grande. Muito obrigado, um grande abraço, ótima semana para todos. Bom dia, uma semana abençoada para todos nós. Obrigado pela mensagem aqui. É o carinho dos nossos ouvintes, pessoal que já vai mandando mensagem, participando. Mariluz, obrigado também pela audiência. Agora tem essa aqui, ó. Edson Hudson. Escândalo de amor.

É 9h36, bom dia, Helder. Manda um abraço lá para o Júlio César Groscheves, que está de aniversário hoje. Ô, Júlio César, parabéns. Especial aí da sua irmã, a Zilma. Aquele abraço, Júlio César Groscheves, que está de aniversário hoje. Obrigado, dona Zilma, também pela audiência, pelo carinho, pela participação. Quero agradecer ainda quem está conosco aqui. Bom dia, quero mandar parabéns para o meu irmão Dirceu, hoje de aniversário. É, desejo tudo de bom na sua vida. A sua irmã, a Rosilene, que está conosco aqui participando. Bom dia, parabéns então lá pro Dirceu. E toca uma música aí do Trio Parada Dura em homenagem. Aquele abraço. O pessoal mandou mensagem para nós e foto aqui. Colônia Papagaio, ali no Rio Canil. Também, né? Olha, a água passou por cima da ponte e tá causando já estrago. Pessoal, ali não tem passagem, né? Pela foto ali não dá para identificar, mas acredito que já comprometeu também a passagem ali no Rio Canil. Colônia Papagaios. Alô, pessoal aí que está conosco. Aquele abraço, bom dia. 9h37. O Martins também está conosco aqui. Emerson Bagre, bora lá pescar. Aquele abraço, Emerson. Bom dia. Helder, estamos aqui em Alcobaça, curtindo, escutando a Rádio Piranga. Toca milonga pra ti. Abraços. Alô, Martins, como é que tá aí o tempo, né? Aí na Bahia, tá bom aí? Tá quente? Tá frio? 9h38 aqui em Palmeira, neste momento, nós temos a temperatura, segundo registros, marcam pra nós 16 graus agora. Pode chegar a 19 de máxima, né? Manhã fria e com previsão ainda de 6 milímetros de chuva para este início de semana. 9h38, a gente segue com mais música. Trazendo isso aqui, os Monarcas. Vai lá pro Martins, que está conosco. Aquele abraço!

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1: 9h44 aqui na Ipiranga, e olha só a informação que eu tenho aqui. A gente tem ouvinte agora fora do país nos ouvindo, né? Eu falei há pouco aí do Martins, ele mandou para nós, olha, estou aqui em Alcobaça. E eu procurei rapidinho, né, para saber um pouco da história. E falei, mandei abraço para ele lá na Bahia. Não, ele está em Alcobaça, em Portugal. Isso mesmo, contou aqui para mim, ó. Aqui tá começando o verão europeu. Tempo bom, muito sol, Alcobaça, Portugal. Imagina só, estamos chegando em Portugal agora, através do meu amigo Martins. Alô, pessoal que está conosco, sintonizado aí em Portugal, ouvindo a Rádio Ipiranga. Aquele abraço, 9h45, eu vou direto para as lojas MM.

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1: 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Estamos aguardando o tempo hoje, Helder, para descer no roteiro de Vieiras. 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Aí ficou a pergunta para você e para o Giovanni no estúdio, Helder. O Neymar vai ou não vai para
0: a
1: Copa?
0: Olha, a escalação sai hoje, a partir das 17 horas, e a ansiedade do povo, né, de saber. Aí depois do Neymar polêmico, e inclusive teve mais confusão no jogo agora contra o Coritiba, fica essa pergunta, todo mundo quer saber. Eu acredito que o Neymar vai ser convocado, sim. Eu acredito. É questão comercial, não é futebol mais, né? E a sua opinião, Aginaldo? O Neymar vai para a Copa? Ele está na lista do Ancelotti?
1: Eu acredito que vai também, Helder. Não está jogando o que precisa, mas com a nossa seleção aí ainda é importante. Então, acho que a seleção ainda precisa do Neymar. Eu acho que vai, Helder.
0: Então, vamos acompanhar. Amanhã a gente volta falando mais sobre a seleção e os convocados para a Copa do Mundo que está chegando. Aginaldo, corre lá então atender o povo aqui no centro, no coração de Palmeira, na Conceição número 300, onde você é fundamental.
1: E ponto final.
0: Bom trabalho, ótima segunda-feira, Aginaldo. Até amanhã.
1: Um bom dia, Helder. Um bom dia, Giovanni. Um excelente dia a todos. Tchau, tchau.
0: Tchau, tchau. Tá em boa Agora estão faltando 10 minutos para as 10 da manhã. Eu vou para o intervalo comercial rapidinho e quero saber de você também. Olha, você acha que o Neymar vai para a Copa? Manda para mim aqui rapidinho que já já vou trazer a sua participação. Hoje tem escalação da Copa, aí escalação do Ancelotti, da seleção brasileira para a Copa do Mundo. Você acredita no Neymar na seleção? 999-533-669, manda para nós!
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0: 9h54 aqui na Ipiranga, olha, reta final, fechando quase o nosso programa de hoje, em nome da Farmácia Santo Antônio, Loja Bete, Sportec, Palmigás, Franco Supermercado por Menos, a Bela Ótica, Celeiro Materiais de Construção e Vida Exames Palmeira. O pessoal já mandou pra mim aqui, olha, eu acho que o Neymar não vai. Alô, João Maria Batista Visbisca, aquele abraço Pinheiral de baixo conosco, o Neymar não vai, segundo ele. O Roberto também tá conosco, bom dia, eu acho que não vai, Roberto Rivelino. Você acha que não vai? Ó, o Emerson Bagre, se o Neymar vai pra Copa, é só pra fazer marketing, né? Ele só cai. O pessoal tá participando aqui. Oh, obrigado também. Não tem outra seleção, bem melhor no momento, né? Pode até ir, mas o que que ele vai fazer, né? Não dá segurança. O pessoal tá mandando pra nós, tá contando. Obrigado também. Eu acho que não deveria ir para a Copa o Neymar. Não tá jogando nada. É a minha opinião. Marli Yachinski, Faxinaldo Silva. Vai participando você também. 9h55, tá chegando o Matheus aqui da Celeiro. O Matheus também gosta de futebol. Acompanho, quero saber dele a opinião. Se o Neymar vai pra Copa ou não vai. Será que vai ser escalado hoje, Matheus? Bom dia. Sim.
1: E eu tenho experiência própria no meu time lá do Rio Grande do Sul, o Grêmio.
0: Uhum.
1: Ele tá sem esse jogador. E
0: falta
1: o que
0: ele.
1: Nós sofremos com isso, uhum. Não é fácil. Um jogador,
0: sim,
1: que tem habilidade, que as defesas fazem aquela retranca. E aí não tem o que fazer, tem que ter um jogador habilidoso, um jogador diferenciado, um craque.
0: Então o Neymar, senão, vai.
1: Eu tô torcendo e acredito que vá, sim. Exatamente, até porque o Estevão, que seria o...
0: Sim.
1: Outro jogador com essas características, né? Diferenciado,
0: tá machucado.
1: Então, precisa ir. Precisa vamos torcer, vai ter que ir. Mesmo que ele não tá na melhor forma física, lógico, isso todos nós reconhecemos. Mas essa polêmica é aleatória, isso aí não entra em campo, né? Entendeu? Sim. Ele faz a diferença ali no campo, com a bolinha no pé ali. É só com a pancada mesmo, com falta pra parar ele.
0: Sim.
1: Por isso que ele tem essa fama do cai-cai. Porque ele cai mesmo, porque o pessoal...
0: Vai pra cima dele.
1: Faz falta nele fazer o quê? Aí o que que acontece? Nós precisamos, além do Neymar, Dunga.
0: Um Dunga.
1: Lembra da Copa Dunga. Do Nós, do tempo antigo aí,
0: sim,
1: lá da Copa do 94?
0: Ixi, essa é boa.
1: Tinha um capitão firme.
0: Verdade.
1: E cobrava do juiz. Então,
0: sim,
1: o que acontece? Levou a falta, tem que ter pressão no juiz pra cartão. E aí que o Brasil vai fazendo a diferença.
0: Então, vamos aguardar hoje a escalação, aí às 17 horas. Palpites aí, né, pessoal mandando pra nós se vai ou não vai, né? Bom dia, não deve ir, não. A Roseli de Fátima escreveu pra nós aqui. 9h57 pra gente fechar o programa de hoje. 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
0: 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Matheus, telefone Celeiro pro pessoal entrar em contato pra gente dar tchau, porque o programa acabou.
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0: Amanhã a gente volta aqui então com esse desafio do Matheus. Um abraço para todo mundo, 9h59. Tchau, tchau. 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

0: Louvado seja nosso Senhor Jesus Cristo, para sempre seja louvado. Queridos filhos e filhas, eu quero saudar a todos que se encontram nesta segunda-feira. Como é que foi seu final de semana? Espero que tenha sido abençoado. E você sabe que as bênçãos de Deus nos vêm de forma privilegiada, plena, pela Eucaristia. Domingo com a missa é, sem dúvida, semana com a graça de Deus. E esta semana é muito especial. É especial por vários motivos. Porque a semana entre a Ascensão do Senhor, que foi ontem, e domingo, que será Pentecostes. Então nós chamamos a Semana da Unidade dos Cristãos. E, portanto, nós iremos invocar o Espírito Santo e vamos aproveitar no programa uma catequese sobre o Espírito Santo. É claro, nós temos o livro de Jó e também nós temos o início de uma novena. Primeiro dia, Santa Rita de Cássia, das causas impossíveis, rogai por nós. Qual a sua intenção neste ano da novena de Santa Rita de Cássia? Vamos juntos, querido povo de Deus. Quero saudar a todos a partir da Rádio Evangelizar, de onde tudo começa. As rádios irmãs cujos nomes cito neste momento. Saúdo você pela TV Evangelizar, sinal digital em todo o país, em várias cidades, canal aberto. E também pelo YouTube Padre Manzotti Oficial, pelos aplicativos da Associação Evangelizar é Preciso e todas as plataformas digitais. Lembre-se, você pode baixar o aplicativo gratuitamente. O aplicativo você baixa na loja do seu celular, dos aplicativos, e você coloca lá Evangelizar. E é gratuito para você baixar, é gratuito para você manter. Você tem a TV Evangelizar em todo o mundo. Você tem a Rádio Evangelizar em todo o mundo e tem o Evangelho do Dia. Vamos juntos invocar a Santíssima Trindade nesta semana mais que especial da unidade dos cristãos, em nome do Pai, do Filho, do Espírito Santo. Amém. Divino Espírito Santo, venha sobre nós. Divino Espírito Santo, renove a face da terra. Divino Espírito Santo, Consolador, Paráclito. O Evangelho nos fala e nós mergulhamos nele. Naquele tempo, os discípulos disseram a Jesus: eis, agora falas claramente e não usa mais figuras. Agora sabemos que conheces tudo o que não precisas que alguém te interrogue. Por isso cremos que viestes da parte de Deus. Jesus respondeu: credes agora? Eis que virá a hora, e já chegou, em que vos dispersareis, cada um para um lado, e me deixareis só. Mas eu não estou só, o Pai está comigo. Disse-vos estas coisas para que tenhais paz em mim. No mundo tereis tribulações, mas tende coragem, eu venci o mundo. Senhor, aparentemente, os apóstolos chegaram à fé e dizem claramente que acreditam que sois o Messias. Mas Jesus, que conhece todos os corações, respondeste a ele e falas a nós: credes agora? Vai chegar a hora, está perto, em que vocês se dispersarão e me deixarão só. Mas eu não estou só, o Pai está comigo, Senhor. E de fato, quando o cerco se fechou em Jerusalém, na hora em que era a tua de ser traído, preso, condenado, dispersaram. Nós também, quantas vezes nos dispersamos por medo, por preguiça, por assídia. Quantas vezes nos dispersamos em meio às tribulações, problemas que, ao invés de nos levar a um ato de fé contínuo e permanente, a Ti, nosso Salvador, ao invés de rezarmos mais, nos dispersamos. Mas obrigado, Senhor, porque Teu Evangelho nos fala que teremos a alegria plena em Ti, Senhor. Tenhais paz em mim. E, Senhor, já nos preparaste, mas tomamos essa Tua palavra. Escute você, filho e filha que está em casa, pela TV, rádio, aplicativo, no mundo. Tereis tribulações, mas coragem. Eu venci o mundo, vou repetir de novo, que é uma palavra atemporal. No mundo tereis tribulações, e nós as temos, Senhor. Então manda Teu Espírito Santo sobre nós, para que não fraquejemos. Manda Teu Espírito Santo em nós, para que aumente a nossa fé. Mande Teu Espírito Santo em nós, Senhor, para que a nossa coragem aumente e se manifeste. Senhor, dai-nos coragem para enfrentar os problemas de hoje. Dai-nos coragem para passar pelas tribulações. Divino Espírito Santo, venha sobre nós com as línguas de fogo, tal qual línguas de fogo, Senhor, e abrase o nosso interior. Senhor, Deus da minha vida, as tribulações de hoje que vivo, e diga você que está rezando comigo, quais são essas tribulações hoje? Tribulações, seja na vida social, seja na vida econômica, seja na vida afetiva, qual é a tua tribulação hoje? Peça ao Divino Espírito Santo, faz um derramamento de tuas graças em mim, dai-me, Senhor, um novo vigor, aumenta, Senhor, a minha coragem. Hoje, o Evangelho fala claro, tereis coragem, dai-me coragem, Senhor, coragem para persistir, coragem para caminhar, e esta certeza que é a maior de todos, que Ele disse, coragem, eu venci o mundo. Senhor, que vendo a Tua vitória, movido pelo Espírito Santo, lutemos e aguardemos a vitória que vem de Ti, Senhor. Povo de Deus querido, é uma semana muito especial. Você que me acompanha sempre, chama um amigo, uma amiga, manda no WhatsApp do grupo de oração, grupo do Bom Dia, grupo da família. Experiência de Deus está começando, nós voltamos já, volte comigo.
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0: Antes de atender o primeiro ouvinte, eu quero repetir o que é a proposta desta semana. Primeiro, é uma semana que está entre Ascensão e domingo que vem, Pentecostes. Então a frase orante é: dai-nos, Senhor, a graça de um novo Pentecostes. Repita comigo, vai. É orante. Dai-nos, Senhor, a graça de um novo Pentecostes. Nós iremos, portanto, mergulhar nesta semana de oração pela unidade dos cristãos, que toma Efésios, capítulo 4, versículo 4. Há um só corpo, um só espírito, assim como a vocação de vocês o chamou a uma só esperança. Segundo, nós vamos aproveitar isso para fazer, durante esta semana, uma catequese sobre o Espírito Santo, imperdível. Que você acompanhe essa catequese sobre a terceira pessoa da Santíssima Trindade. Terceiro, toca o sino, sacristão. Nós começamos hoje a novena de Santa Rita de Cássia, das causas impossíveis. No primeiro dia sempre eu fico moroso. Digo isso porque você tem que se concentrar. Ó Deus, por intercessão de Santa Rita de Cássia, dai-me esta graça. Qual é a graça que você vai pedir este ano? A santa das causas impossíveis. Há uma causa que lhe parece impossível humanamente falando? Pergunto de novo. Há uma causa que lhe parece impossível humanamente falando? Faça essa novena. Pede grande. Santa Rita de Cássia, rogai por nós. Filho de Deus, que a paz de Jesus esteja com você.
1: Bom dia, Padre, a sua bênção.
0: Deus o abençoe, filho de Deus. De onde você fala?
1: Anápolis, Goiás.
0: Um filho de Deus de Anápolis, Goiás. Como é que você me acompanha aí?
1: Eu acompanho o senhor pelo aplicativo e pelo YouTube, Padre.
0: Tá certo, então meu abraço. E se inscreva lá no YouTube Padre Manzotti, por favor. Se inscreva.
1: Com certeza.
0: Filho, o que está acontecendo? Você pediu anonimato?
1: Eu queria dar um testemunho, Padre, e pedido de oração.
0: Então vamos lá, vamos começar pelo testemunho, louvando a Deus.
1: Padre, a minha esposa tem 41 anos hoje e ela é adotada. Eu descobri isso com um mês de casado, já tem 19 anos que somos casados.
0: Certo.
1: E desde quando a gente casou, que ela me falou que ela era adotada, e eu via uma hostilidade dos pais adotivos dela com ela, e eles começaram a não me aceitar como marido dela também.
0: Ah.
1: E ela falava para mim: olha, eu queria muito conhecer minha família biológica, queria muito conhecer, e eu sem saber como fazer.
0: Sim.
1: E desde então, a gente já assistiu o seu programa pelo YouTube.
0: Sim.
1: E a gente nos apegamos muito a Jesus das Santas Chagas.
0: Certo.
1: E em outubro de 2024, ela já tinha perdido as esperanças já de conhecer a família biológica.
0: Nossa, o ano passado.
1: 2024.
0: Dois anos atrás, sim, tá.
1: Isso. E isso já tinha se passado 19 anos que ela estava comigo. Ah, eu queria conhecer a minha família biológica e tudo. Só que os pais adotivos dela nunca falaram para ela aonde que estavam, aonde que eles estavam, se estava vivo, se estava morto.
0: Certo.
1: E eu me apeguei muito a Jesus das Santas Chagas e coloquei o joelho no chão e falei: Senhor, me dá uma luz para achar esse pessoal, essa família.
0: Pois não.
1: E num dia 24 de outubro, me deu a ideia: vai no Juizado da Infância e Juventude, que lá você vai achar a sua resposta.
0: Certo.
1: Eu fui lá no Juizado da Infância e Juventude, eles abriram um processo, e em fevereiro de 2025, ela recebeu todos os documentos da adoção dela.
0: Certo.
1: E ela falou: só que nos documentos constava a família dela em Maranhão. E a gente não tinha condição na época de ir lá para Maranhão para procurar a família dela.
0: Claro.
1: Só que aí eu me coloquei no joelho no chão novamente e pedi a Jesus das Santas Chagas: pelo amor de Deus, Senhor, me dá uma luz, me derrama uma gota do seu sangue para a gente ter uma noção, para a gente ter uma luz. E se passaram-se 2 dias, eu coloquei a história dela toda num grupo de Procurando Pessoas no Facebook.
0: Sim.
1: E no Instagram. E se passaram-se mais 2 dias, uma mulher de São Paulo me ligou e falou que tinha achado a mãe dela.
0: Meu Deus, meu Deus.
1: Aí eu falei, nossa, mas será que é verdade mesmo? Será que não é golpe? Será que é verdade e tudo? Aí a mãe dela, essa mulher, me mandou uma foto da mãe dela. Aí eu mandei pra ela, só que não adiantava nada, que ela não conhecia,
0: claro,
1: né?
0: Claro.
1: Então...
0: E nos dias atuais, golpe é o que mais tem, né? Tá certo em desconfiar no começo.
1: Isso, e até tanto que essa mulher que me mandou a foto da mãe dela, me pediu um dinheiro pra manter o canal dela no Facebook.
0: Tá.
1: E, então assim, eu falei, olha, isso é golpe e tal. Ela falou, não, ela tem 4 irmãos e os 4 irmãos dela são vivos.
0: Nossa.
1: Aí eu peguei e falei pra ela, aí eu falei que é pra minha esposa na hora, eu falei, olha, achei sua família.
0: Meu Deus.
1: Ela falou, como que você achou e tal? Ela tava trabalhando aqui em Anápolis, ela largou o trabalho dela e falou, como que você achou? Aí eu peguei e pus a mão na cabeça, eu também tava trabalhando, eu larguei o trabalho, eu falei, meu Deus, tomara que seja verdade.
0: Certo.
1: E essa mulher me passou o telefone do irmão dela de Curitiba. O irmão dela mora em Curitiba, um dos irmãos.
0: Jesus amado.
1: Aí eu peguei e liguei pro irmão dela. O irmão dela falou, olha, e essa história sua bate muito com a história que minha mãe falava pra nós. Só que a minha mãe deixou de procurar ela porque não...

0: Eu estou no Amazonas. Eu falei, mais longe ainda. Mais longe ainda. Aí ela falou, eu estou em Presidente Figueiredo, no Amazonas.
1: Certo.
0: Aí eu falei, olha, não tenho condição. Só que aí a empresa que eu trabalhava me mandou embora. Eu acho que foi obra de Deus. Nossa. Porque eu peguei o dinheiro, aí os irmãos dela lá reuniram, pagaram a passagem dela e de dois filhos meus. E eu paguei a minha passagem e fomos para Manaus.
1: Certo.
0: Aí chegou lá em Manaus, fez o DNA, e por honra e glória e graça de Jesus da Santa Chagas, deu positivo o DNA.
1: Louvado. Toca o sino, sacristão! Que história linda!
0: Aí nós fomos... Aí, padre, nós fomos para a casa da mãe dela, ficamos lá durante 27 dias e voltamos. Daí, de lá para cá, que já são mais ou menos 9 meses,
1: certo,
0: que as duas, que a mãe e a filha se comunicam.
1: Certo.
0: E assim, padre, eu tenho a plena convicção, eu tenho a plena fé que foi Jesus da Santa Chagas.
1: Com certeza.
0: E abençoou que as duas se encontrassem depois de 41 anos.
1: Então diga, eu te louvo, Senhor das Santas Chagas.
0: E assim, foi um milagre, foi uma bênção, até hoje está sendo, porque as duas se comunicam, os irmãos todos se comunicam.
1: Tá certo.
0: Então,
1: graça assim, recebida?
0: Graça testemunhada, toca o sino, sacristão.
1: Ô filho de Deus, louvado seja Deus, eu tenho poucos segundos. Quem você quer deixar em oração, por gentileza?
0: Padre, eu quero deixar minha família, minha esposa Rebeca.
1: Mas aí você vai acabar revelando. Fala para telefonista. Você deixa os nomes com eles e eu levarei no altar do Senhor, pode ser?
0: Tá, pode ser. Padre, eu queria muito que o senhor mandasse um terço para nós também, para a gente mudou agora e
1: tá bom.
0: No nosso quarto não tem só parede branca lá só. Eu queria muito um terço do senhor.
1: Com certeza, pode ter certeza que mandarei o terço sim. Deus abençoe, filho de Deus, história gratificante, louvado seja Deus. Tá aí Jesus das Santas Chagas, eu vou pro intervalo e volto já, volte comigo.
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0: Querido povo de Deus, nós vamos para a leitura orante, mas eu quero saudar Filho de Deus de Anápolis, a alegria. Ele está passando agora, passou, né, no intervalo, os nomes em oração. Vamos mandar um terço. Que Deus abençoe, acompanha pelo aplicativo YouTube. É Dom Valdemar Passini Dalbello, de Anápolis. E eu gostaria de dizer, Filho de Deus, já que a graça foi tão grande para você e sua esposa, que tal vocês se tornarem mensageiros da Capelinha de Jesus das Santas Chagas? É só ligar e pedir 0800-410-6060. Tendo 8 famílias para começar a passar a Capelinha, já é o suficiente. Segundo ponto, gente, não esqueça, aí agora é Nossa Senhora. Nós estamos indo em direção a Fátima. E desde o começo do mês, eu convido você a ligar 0800-410, campanha de oração para Nossa Senhora de Fátima. Dá tempo de você ter seu nome, o nome de sua família, no santuário de Nossa Senhora de Fátima. Eu levarei e colocarei na ermida de Nossa Senhora de Fátima, na missa. Por isso, entre 0800-410-6060, ligue 41-3221-6060, manda e-mail, ou você pode fazer assim, padrereginaldomanzotti.com.br, tem lá pedidos de oração, evangelizarepreciso.com.br também. É nessa ermida que vamos levar. Estamos chegando, indo em peregrinação. Fique atento também para acompanhar no Instagram os horários das missas que vão acontecer. Pode pular um dia, dois, quando estamos em trânsito, né? Porque as estradas são longas, mas temos as missas marcadas. Amado povo de Deus, e você tem gostado do livro de Jó? Eu não estou soltando nada por enquanto. Você vai gravando. Manda um áudio. 41-3221-6060. Depois eu vou ouvir tudo com muita calma. Aquilo que for possível eu solto no rádio. E as perguntas, se não forem tantas e forem mais fáceis, eu falarei no programa. Se não, eu vou fazer um programa à parte no YouTube para responder todos os questionamentos. Você tem questionamento? Está mexendo com você? 41-3221-6060. Amado povo de Deus, Bíblia aberta, cartilha de oração.
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0: E hoje, capítulo 6. Jó, capítulo 6. Versículo 8:15. O texto de hoje que nós vamos ler é a primeira resposta de Jó ao primeiro amigo Elifaz, que fez o discurso. No sábado, você acompanhou o primeiro amigo Elifaz, que fez um discurso a Jó. Hoje, nós vamos à resposta de Jó ao primeiro amigo. É verdade que o texto é maior do que eu estou dizendo, mas nós vamos pegar o miolo. Qual é o miolo do discurso de Jó, a resposta de Jó a Elifaz? É este que eu falei, Jó, capítulo 6, 8-15. Capítulo 6, começa assim: então, em resposta, Jó disse. Versículo 1. Então, em resposta, Jó disse. Versículo 2, para depois darmos o salto. Ah, se a minha desgraça e os meus sofrimentos fossem postos numa balança, com certeza pesariam mais do que a areia do mar. Essa é a introdução. Ah, se a minha desgraça e o meu sofrimento fossem colocado numa balança, pesariam mais do que a areia do mar. Agora, salte para o versículo 8. Ah, se Deus me desse o que estou pedindo, ah, Se Deus respondesse a minha oração, então Ele me tiraria a vida, Ele me atacaria e acabaria comigo. Versículo 10. Se eu soubesse que Deus faria isso, daria pulos de alegria, mesmo sofrendo muita dor. Atenção! Apesar deste sofrimento, de Jó chegar a dizer que se colocasse numa balança a desgraça e os sofrimentos que ele passa, pesaria mais do que a areia do mar, a frase primordial está no versículo 10. Toca o sino, sacristão. A parte B, a parte A diz: se soubesse que Deus faria isso, daria pulos de alegria, mesmo sofrendo muita dor. Agora sim, pois Deus é santo, eu nunca fui contra as suas decisões. Deus é santo. Entre no mundo de Jó. Você lembra da imagem de Jó? Nas cinzas? Uma imagem terrível, com lepra, sozinho, magro. Mesmo sofrendo terrivelmente, ele diz: Deus é santo e eu nunca fui contra as suas decisões. Onde estão as minhas forças para resistir? Por que viver se não há esperança? Será que sou forte como uma pedra? Será que meu corpo é de bronze? Não sou capaz de ajudar a mim mesmo. E não sou capaz de ajudar a ninguém que me pede socorro. Ele está no fundo do poço. Mas mesmo lá, no terrível momento de sofrimento, a palavra dele é clara: pois Deus é santo e eu nunca fui contra as suas decisões. Senhor, se hoje sofro, ou se no futuro terei que passar por sofrimentos, se no futuro, que não está nas minhas mãos, eu tiver que passar por provações, dai-me esta confiança em Ti, Senhor, e esta fé inabalável, capaz de dizer, em meio a gemidos e dor: Deus é santo. Santo, santo, santo. Portanto, santíssimo. E eu nunca, Senhor, por mais difícil que for a minha vida, eu rezo, suplico a graça da esperança, da fé, da gratidão, do amor, para nunca ir contra as suas decisões. Eu o proclamo, Senhor, verdadeiramente santo, apesar, não obstante, ao sofrimento. Este é o segredo de Jó, a resposta ao primeiro amigo. Repito os versículos que vamos rezar daqui a pouco. Eu fiz Jó, capítulo 6, 1, 2, 3, 8 a 15. Volte comigo em oração. Voltamos já.
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0: Ainda na leitura orante, então hoje, acabamos de ouvir e já rezar um pouco a primeira resposta de Jó que fez ao primeiro amigo depois do discurso de Eliafaz. E o texto é Jó capítulo 6, 1, 3, 8, 15. Anote ali. E se você for no livro que se inspirou neste texto, Inabalável, eu indico você na página 81. Leio um parágrafo. De fato, de sua parte, Jó não aceitou a lógica simplista dos amigos. Ele, Jó, não se deixou esmagar pelo falso consolo, disfarçando de acusação, e defendeu sua inocência. Vou repetir, você entendeu que Jó, de novo, ele não aceitou a lógica simplista dos amigos e hoje do primeiro amigo do discurso. Ele não se deixou esmagar pelo falso consolo, disfarçado de acusação, e o que ele fez? Ele defendeu sua inocência. Em sua dor, clamou por um mediador entre Deus, ele e Deus. Questionou o silêncio divino. Mas, volta ao texto para dizer, ele não aceitou a acusação simplista. Ele disse, Deus é santo e eu nunca fui contra suas decisões. Dai-nos, Senhor, esta graça, hoje e sempre, de proclamar a tua santidade, o teu poderio, o teu senhorio, e em tudo aceitarmos tua vontade, e nunca, nem hoje, nem amanhã, e sempre, jamais, trabalhar contra a tua vontade. Seja feita a tua vontade, Senhor. Amém. Paulo, que a paz de Jesus esteja com você, Paulo.
1: Bom dia, padre.
0: Hoje é dia dos homens. Deus abençoe, Paulo. Você fala de onde?
1: Falo de Arapongas, Paraná.
0: E como é que você me acompanha, Arapongas?
1: Acompanho o senhor pelo YouTube.
0: Tá certo. Meu abraço a Paulo, Arapongas, Paraná. Apesar que tem a rádio Arapongas FM que transmite, mas que bom que você está no YouTube. Diga lá, a palavra é sua, filho.
1: Padre, eu estava muito afastado de Deus há um tempo já.
0: Sim.
1: Vou colocar uns 2 anos e eu, depois de muito tempo, minha mãe falando comigo, para mim voltar em Deus, né? Eu, nesse momento, me sinto bem mal, no fundo do poço mesmo.
0: Por quê, filho?
1: Aconteceu que eu tive uma discussão muito feia com a minha irmã. E é uma pessoa que eu admiro muito, de coração mesmo.
0: Sim.
1: Só que ela sempre foi muito dura nas palavras dela, sabe? E isso foi ocasionou, no caso, esse problema. Eu fui duro com ela também nas minhas palavras. E isso ocasionou também um término entre eu e minha esposa, que a gente separou agora recentemente, faz uma semana. Então eu tô tentando digerir tudo isso.
0: Entendi.
1: Mas tá bem difícil.
0: Mas teve alguma relação da briga com a sua irmã, que alguma relação com a sua esposa e o término?
1: Então, a briga com a minha irmã, no caso, eu acabei perdendo a cabeça, acabei falando demais, né?
0: Ah, são duas coisas distintas.
1: Sim, mas nesse dia inflamou mais, né?
0: Ah, tá.
1: Então, esse que foi o problema.
0: Então vamos começar pela sua irmã, filho. Às vezes a gente não faz o silêncio devido. E quando a gente está nervoso, Paulo, quando vem aquele sangue quente, aquela vontade, aquela irracividade, aquela coisa forte, a gente tem que aprender a dar licença. Não diz mais nada. Sai, dá uma volta, que a gente teria falado coisas que não precisava. Então comece a pedir muito, Deus, quando eu for nervoso, eu também, você, pelo jeito, é uma pessoa intensa. Quando...
1: Eu sou um pouco.
0: Então peça para Deus, para você nessas horas, silenciar. Retomar depois o assunto. Não morder as iscas. Agora falemos e digo assim, pode ser bem sincero com a tua irmã? Vai passar um tempo, vocês vão ser capazes de se perdoar e não tenha vergonha de voltar atrás. Não tenha vergonha de, na hora certa, comece agora a rezar pelo anjo da guarda da tua irmã e comece a dizer, Senhor, eu quero voltar. E você vai ver que Deus vai apresentar um momento em que você vai poder pedir perdão e receber o perdão. Irmãos voltam. Mas tua esposa, o que aconteceu?
1: A minha esposa foi um caso que a gente já não estava muito bem na nossa relação.
0: Tá.
1: E quando ela acabou, no caso, se intrometendo no, na nossa discussão ali, né, eu acabei, estava com a cabeça quente, e a gente acabou discutindo também, por motivos que a gente tinha de antes, sabe?
0: Problemas mal resolvidos que vieram à tona na hora errada.
1: Com certeza.
0: E vocês separaram aqui ou só não estão se falando?
1: A gente separou de verdade. Eu chamo ela de esposa, mas a gente não é casado, né? A gente morava junto.
0: Então não é esposa, então é companheira.
1: Isso.
0: E quanto tempo vocês estão separados?
1: Agora vai fazer uma semana, foi na segunda-feira passada.
0: Mas não é para tanto. Não é para tanto. É possível, tanto a sua irmã quanto a sua esposa, começar a rezar e depois buscar uma reconciliação. Não acredita, Paulo, nisso?
1: Eu não acredito na parte da minha companheira, porque ela mudou muito. Ela começou a me tratar de uma forma mais fria, sabe?
0: Nessa então, semana, ou já há tempo?
1: Há tempo já.
0: Ah, tá. Então o problema já vem de tempo.
1: Sim.
0: Certo.
1: Só que eu tô com dificuldade ainda para digerir tudo isso.
0: Entendo.
1: Nesse momento, a minha mãe sempre acompanha muito o senhor. E eu nunca me senti tão sozinho igual eu tô agora.
0: Só que você não tá sozinho, você tá com Deus.
1: Amém.
0: Esse teu silêncio, esse silêncio que você tá sentindo, esse fundo do poço que você usou e usaria a palavra deserto, é um tempo de você rever. Mesmo porque, filho, já tava um desgaste. E o desgaste... Sim. Não ajuda, porque quem vocês estavam morando junto e o caminho de quem está morando junto é casar na igreja.
1: Com certeza.
0: Não está certo morar junto. Tem que casar. Então comece a se perguntar, será que é a pessoa para mim? E você vai falar, mas hoje é. Mas dê tempo ao tempo, filho. Às vezes é a mão de Deus fazendo você refletir que você tem que constituir uma família cristã, casado, sacramentado na igreja. Começa a ver em tudo isso, se Deus não está falando algo lá no fundo do poço no seu coração. Você estava escutando a história de Jó?
1: Estava.
0: Então, Deus não nos abandona. Você está sozinho, você acha, Deus está do teu lado. Mas ele está tentando te dizer alguma coisa. Deus... Está claro no meu coração agora, Paulo, falando com você. Não aconteceu por acaso. Deus está te falando algo. Se for para voltar com a tua ex-companheira, é para voltar para um casamento válido. Se não, deixa ir. Às vezes, é melhor deixar ir, porque é melhor se preparar para um relacionamento que construa uma família santa. Não te ofendi, né, Paulo?
1: Não, de maneira nenhuma. Mas, padre, eu sendo bem sincero com o senhor, hoje, lógico, me magoou muito a gente, esse termo, né? Que não, ela terminou do nada, assim, sabe?
0: É.
1: Foi numa segunda-feira.
0: Você sabe que não é do nada, né? Já vinha tempo.
1: Sim, né? Mas eu não esperava.
0: Mas vai lá, fala bem rapidinho.
1: Não teve uma discussão nem nada, né? Então, isso aí acabou, né, mexendo comigo, só que nesse momento o meu maior plano mesmo é me aproximar de Deus.
0: Então,
1: não tem plano de voltar com ela, sabe?
0: Ótimo. Então, Deus, você não tá sozinho, não. Deus tá bem pertinho de você, Paulo. Tá começando uma história nova aí. Vou rezar na sua intenção. Deus abençoe, Paulo. Eu vou para o intervalo, eu volto já.
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0: partilha forte do Paulo, eu teria muita coisa a dizer a ele. Mas eu fico com isso. Você não está só. No silêncio, Deus está do seu lado. E Paulo, Deus quer de você um casamento santo. Se abra para isso. Um casamento que passe pelo matrimônio. Arapongas, ele acompanha pelo YouTube, mas tem a Rádio Arapongas, FM, Daniel, Dom Carlos José de Oliveira, de Apucarana. Minha saudação à cidade de Caruaru, Pernambuco, completando 168 anos, TV Evangelizar 43.1. Rádio Irmã, Colonial FM, Congonhas, Minas Gerais, Difusora Live FM, Machado, Minas Gerais, Folha FM, Peixoto do Azevedo, Mato Grosso, Jangadeiro FM, Quixeramobim, Ceará, Nova Aliança FM, Camaçari, Bahia, Paranaíta FM, Paranaíta, Mato Grosso, Santa Clara FM, Mossoró, Rio Grande do Norte, São João del Rei, São João del Rei, Minas Gerais, TV Evangelizar, canal Livramento de Nossa Senhora, Bahia, TV Evangelizar, canal Santa Cruz do Capibaribe, Pernambuco, e TVs Irmãs, afiliadas, Conect Sul, Tapes, Rio Grande do Sul, Net Brasil, Almirante Tamandaré, Paraná, Sinais TL, Venda do Imigrante Espírito Santo. E na Semana da Unidade dos Cristãos, aproveito para uma catequese sobre o Espírito Santo. Acompanhe primeiro dia. O Espírito Santo é a terceira pessoa da Santíssima Trindade. Quem é Ele? É plenamente Deus, com o Pai e o Espírito, prometido por Cristo como Paráclito. Ele permanece como na Igreja como defensor, e o Espírito Santo, Mestre Consolador desde a criação, o Ruá, que dá vida e renova todas as coisas. O Espírito Santo, nesta primeira catequese, é a terceira pessoa da Trindade, plenamente Deus, consubstancial ao Pai e ao Filho. O Catecismo da Igreja Católica diz assim, no número 685, o Espírito Santo é a terceira pessoa da Santíssima Trindade. Ele é Deus, uno e igual ao Pai e ao Filho, da mesma substância e da mesma natureza, como o Pai e o Filho é adorado e glorificado. Em Mateus, capítulo 28, versículo 19, diz: Ide, portanto, e fazei discípulos de todas as nações, batizando-as em nome do Pai, do Filho e do Espírito Santo. Este versículo, eu vou repetir, Mateus, capítulo 28, versículo 19, claramente nos mostra a igual dignidade da Trindade. Repito o texto: Ide, portanto, fazei discípulos meus, todas as nações, batizando-as em nome do Pai, do Filho, do Espírito Santo. Também é chamado Espírito Santo, defensor e consolador, da onde vem a palavra Paráclito. Jesus promete o Espírito Santo como Paráclito. Paráclito é uma palavra grega que significa defensor, advogado, consolador, aquele que está ao nosso lado para nos ajudar. O Espírito Santo é aquele que está ao nosso lado para nos ajudar. Paráclito quer dizer, repito, defensor, advogado, consolador. Então vem, Espírito Santo. Vou citar um texto de João, capítulo 14, versículo 16. Eu rogarei ao Pai, e vos dará outro Paráclito, para que permaneça convosco para sempre. Por isso, venha sobre nós, Espírito Santo de Deus. Amém! Primeira catequese sobre o Espírito Santo, povo de Deus. E agora, vamos juntos para a novena que nos aguarda, Santa Rita de Cássia.
1: Postes a rosa preferida, ó Santa Rita de Jesus.
0: E eu disse, é a santa das causas impossíveis. Ó poderosa e gloriosa Santa Rita, chamada Santa das Causas Impossíveis, advogada dos casos desesperados, auxiliadora da última hora, refúgio e abrigo da dor que arrasta para o abismo do pecado, da desesperança, com toda a confiança em vosso poder junto ao coração sagrado de Jesus, a vós recorro no caso difícil e imprevisto que dolorosamente oprime meu coração. Qual essa causa humanamente impossível que você quer pedir a Deus? Peça, filho, peça. Eu estou aqui no meu coração com uma causa tão difícil. Só Deus sabe. Eu também estou rezando. Obtenha a graça que desejo, pois sendo-me necessário, eu a quero. Apresentada por vós a minha oração, o meu pedido, por vós, que sois tão amada por Deus, certamente serei atendido. Dizei a nosso Senhor Jesus Cristo que me valerei desta graça para melhorar a minha vida, os meus costumes e para cantar na terra e no céu a divina misericórdia. Santa Rita das causas impossíveis, rogai por nós. Santa Rita das causas impossíveis, rogai por nós. Santa Rita das causas impossíveis, primeiro dia da novena, rogai por nós. O Senhor esteja convosco, Ele está no meio de nós. Neste primeiro dia da semana da unidade dos cristãos, clamando o Espírito Santo neste novo Pentecostes, no mundo, na igreja, em nossas vidas, abençoai a água, a roupa dos enfermos, as fotos de família, em nome do Pai, do Filho e do Espírito Santo. Amém. E eu me despeço com esta música, Imagens, Eu Navegarei, YouTube, Padre Manzotti. Evangelizar é preciso.
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4: Muito bom dia, são 11 horas e 30 minutos, está entrando no ar mais uma edição do Noticiário P7, na manhã dessa segunda-feira, 18 de maio de 2026. Essa aqui é a edição de número 91. Hoje é Dia dos Vidreiros, também Dia Internacional dos Museus e Dia Nacional de Enfrentamento ao Abuso e Exploração Sexual das Crianças e Adolescentes. Bom dia, Alderis Kolimowski.
5: Bom dia, Bruna Camargo. Bom dia, ouvintes. E vamos para as manchetes do Diga.
4: Conselho da Criança e do Adolescente alerta para sinais de violência e abuso sexual infantil.
5: Palmeira terá semana de céu nublado, frio e retorno da chuva na sexta-feira.
4: 18 de maio reforça a importância da proteção infantil e do enfrentamento à exploração de menores.
5: Assistência Social e Defesa Civil organizam atendimentos para períodos de baixas temperaturas.
4: E o programa Pé na Roça leva atendimento a produtores rurais de Água Clara nesta segunda-feira.
5: Estas e outras informações e notícias agora no Noticiário P7. Noticiário P7. 11 horas e 31 minutos, nós iniciamos com informações do tempo, a previsão em nome da Comercial AG.
4: Semana começa com o tempo mais fechado aqui em Palmeira. Nessa segunda-feira, a máxima chega aos 19 graus e ainda pode chover ao longo do dia. A previsão, ela indica cerca de 6 milímetros e meio de chuva. Nesse momento, os termômetros marcam 18 graus em nossa cidade. Para amanhã, mínima de 12 graus e máxima de, também de 19. Nós não temos previsão de chuva para esta terça-feira, mas o dia ele deve ter sol entre muitas nuvens e também períodos de céu mais nublado. Na quarta, temperatura vai variar entre 10 e também 19 graus. Já na quinta-feira, esfria um pouquinho mais, mínima de 9 e a máxima de 18 graus. Também não temos previsão de chuva. E atenção para a sexta-feira, a chuva deve voltar aqui na nossa região com mais força. São esperados 17 milímetros, mínima de 9 e máxima de apenas 15 graus.
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4: 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Os números sorteados da Mega Sena foram o 4, o 6, também tivemos o 8, 18, 21 e o 30. 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
5: Agora 11 horas e 35 minutos, a gente vai para o intervalo comercial e no próximo bloco teremos a entrevista, né, Bruna?
4: Isso mesmo, nós vamos conversar aí sobre o dia de hoje, que é o dia de enfrentamento ao abuso e exploração sexual das crianças e adolescentes, por isso tem uma entrevista com a conselheira do CMDCA do nosso município.
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0: do cuidado, né, com as nossas crianças. Por isso que eu queria começar esse bate-papo te perguntando a importância desse 18 de maio e por que, que essa data precisa, sim, ser lembrada, debatida, falada nos espaços de comunicação.
1: Bem, o dia 18 de maio, né, ele é o Dia Nacional do Combate ao Abuso e à Exploração Sexual das Crianças e Adolescentes, porque essa data faz parte do Maio Laranja. Ela foi instituída pela Lei Federal 9.970 para mobilizar a sociedade na proteção dos menores e na denúncia de casos de violência. Essa data relembra uma ferida na sociedade brasileira, que foi o trágico assassinato da menina Araceli Cabreira Sanches, em 1973, na cidade de Vitória, Espírito Santo. Apenas com 8 anos de idade, ela sofreu espancamento, violência sexual, cárcere privado e assassinato. E, infelizmente, esse crime permanece impune. O objetivo, então, sempre foi chamar a atenção da população, da sociedade, para a importância da prevenção e do enfrentamento na violência sexual contra crianças e adolescentes. Nós temos que mobilizar, nós temos que sensibilizar e informar a todos para que práticas como essa sejam extintas.
0: Ariane, é um assunto difícil e por isso se torna um assunto tabu. Então, eu queria te perguntar, quando a gente fala, né, em abuso, em exploração sexual, especialmente envolvendo crianças, inclusive até semana passada eu estava lendo uma matéria, né, uma pesquisa do Hospital Pequeno Príncipe, né, a maioria dos atendimentos nesses casos são crianças menores de 6 anos, então é muito difícil falar sobre isso, né, especialmente para quem é mãe, né, quem tem uma criança na família, não que precise disso para ter empatia, mas pega na nossa ferida, assim, eu quero dizer. Por isso eu quero te perguntar, quando a gente fala em exploração sexual, em abuso, o que exatamente está incluído nesses tipos de violência?
1: Certo. Inclusive, o símbolo, né, dessa campanha é uma flor, porque ela representa a vulnerabilidade, a fragilidade e a necessidade de cuidados que as nossas crianças e adolescentes possuem. Né? A violência, ela praticada com esse público, ela tem vários fatores de risco e de vulnerabilidade, né? E que podem envolver relações de gênero, questão socioeconômica, orientação de classe, orientação sexual. Então, assim, nessa violação, não está presente só o estupro, a conjunção carnal em si. Esse é crime hediondo. Mas a gente considera violação expor a criança a material pornográfico, exibicionismo e uso de linguagem erotizada na presença da criança, desenvolver ou expor a criança a situações que você exerça uma troca, você exerça uma manipulação de oferecer coisas para ela em troca de tocar as partes da criança, se masturbar na presença ou no campo de visão da criança, colocar ela exposta a informações que o desenvolvimento cognitivo, emocional e físico dela não estão acompanhando. Sempre o abusador, ele vai utilizar de subterfúgios e de maneiras para conquistar essa criança, mas ela não tem consciência do que está acontecendo com ela, porque o desenvolvimento dela está inferior a essa pessoa. Né? Pode ser um próprio adolescente que seja mais velho do que ela, já é considerado abuso. Você falou da questão dos dados, nós temos diversas pesquisas que mostram que a cada hora no Brasil, 3 crianças sofrem um tipo de abuso. E 51%, mais da metade, são crianças entre 1 a 5 anos de idade. Então, isso realmente é muito grave. E, na atualidade, nós temos o termo grooming, que ele significa o aliciamento de menores virtualmente. Hoje, através de jogos, plataformas, animações, as crianças são expostas, sem que os pais percebam, a conteúdo erotizado, a grupos que podem, inclusive, influenciar a criança e manipular para que ocorram até encontros presenciais. Ou tipos de abuso virtuais, que isso também fere a integridade da criança e do adolescente.
0: E a gente já pode, mais para frente, vai falar sobre isso, mas reacende o alerta aqui da questão do uso da internet, né? Redes sociais, hoje em dia, com a inteligência artificial também, tem também toda essa questão de jogos, apostas, né? As novas plataformas, tudo é muito rápido, tudo que vem sendo desenvolvido, e os pais

0: Sim, precisa estar em alerta do que essa criança vem consumindo, né?
1: Isso mesmo. E assim, questões também ligadas à exploração sexual, porque normalmente o abusador, para que ele exerça esse monopólio sobre a criança, ele pode oferecer coisas em troca. Então, vai ser dinheiro, vai ser bens, objetos, pode ser até comida, pode ser doces. E em alguns casos, o adulto responsável também está envolvido nisso porque recebe favores ou recebe benefícios. Então, essa criança, ela fica mais exposta ainda porque quem deveria proteger, na verdade, está expondo ela, né? Ela está colocando ela em risco, né?
0: Ariane, eu queria te perguntar, na sua experiência, tanto como psicóloga e conselheira, quais são os sinais que você pode indicar que uma criança ou adolescente está sofrendo um tipo de violência?
1: Então, o sinal mais importante que todo mundo tem que ficar em alerta e normalmente é o que não é percebido por primeiro, mudança de comportamento. Criança ou adolescente mudou o comportamento, está acontecendo alguma coisa. Crise de choro, alteração de humor repentina que não existia, isolamento, irritabilidade constante, medo exagerado de algo ou de pessoas. Regressão de alguns hábitos, como fazer xixi na cama, chupar dedo, descuidar da higiene própria e começar a usar roupas e adereços que escondam o rosto, que escondam o corpo. Evitar o contato de pessoas específicas, que antes não acontecia. Queda no rendimento escolar, queda na socialização. Demonstrar conhecimento sobre assuntos ligados à sexualidade que não são condizentes com a idade da criança ou do adolescente, mudanças emocionais, falta de concentração, alteração na rotina, comportamento sexualizado, além dos sinais físicos, né? Hematomas, machucados sem explicação, dores, infecções urinárias recorrentes ou que não têm uma explicação aparente, infecções de garganta. Silêncio predominante e também, além da evitação de alguém em especial ou de algum tipo de público, quando se aproxima exageradamente de alguém. Quando não existia aquela relação e de repente surge uma relação de dependência com alguém que não tem explicação, também pode ser sinal de que essa criança está sendo alvo de manipulação, alvo de algum tipo de chantagem. Que normalmente, o que que o agressor faz? Isso está em pesquisas científicas, são dados científicos, que o abusador, ele sonda crianças que têm a vulnerabilidade de vínculo. Aquela criança que tem pais displicentes, que o cuidador às vezes é alguém que não está muito atento, a criança que fica o dia todo exposta, que ela vai num período para a escola, no outro período ela fica sem uma atividade específica, sem um local seguro. Normalmente o abusador, ele escolhe essa criança que está mais acessível. Eu gosto de dar um exemplo que ele é bem simples, que a gente tem que pensar numa casa. Uma casa sem muros, sem portas para que sejam fechadas, sem uma maneira de fechar as janelas. Essa casa está exposta a um estranho entrar e usar dela. A criança que ela está com a vulnerabilidade de vínculo afetivo familiar, ela é uma casa aberta. Ela não tem muros, não tem janelas, então qualquer um pode entrar e pode tomar conta do que está acontecendo ali. O abusador, ele vai se aproximar, ele vai conquistar a confiança da criança, para então ele poder usar dela para satisfazer os seus desejos. Nesse momento, ele passa ou a oferecer coisas em troca, ele manipula ela, ou então ele passa a ameaçar alguém que seja do vínculo afetivo dessa criança. Mesmo ela não recebendo essa proteção, mas ela sempre vai ter vínculo com alguém. Então, às vezes, ameaça um irmão ou irmã mais nova, a própria mãe, o familiar que ela desenvolve um vínculo maior. Então, a criança, além de ter a sua inocência violada, ela se sente responsável por dar a proteção desse outro ser. Então ela aguenta sozinha. Ela sabe que aquilo que ela está passando é algo ruim. Ela não sabe que isso é um abuso, que isso é um crime. E ela aguenta. Ela puxa para ela como se fosse essa responsabilidade. Eu preciso proteger para que não aconteça com o outro o que está acontecendo comigo.
0: E aí daria um tema de uma outra entrevista, mas os danos psicológicos na vida dessa criança, que aí vai crescer.
1: Gravíssimos.
0: Né, adolescente, uma mulher, um rapaz, vai se tornar pai, mãe. O quanto que isso vai afetar a vida dessa pessoa, né?
1: O quanto que vai impactar. A gente pode ir no exemplo da flor, que é o símbolo.
0: Uhum.
1: Né? Se a flor perde uma pétala, fica um vazio naquele lugar. E é o que acontece com a criança que sofre abuso. Aquele lugar vai ficar um vazio, vai ficar uma lacuna. Porque ela sofreu uma agressão, ela sofreu um corte ali que nunca vai sarar.
0: Nós vamos para um rápido intervalo aqui no Noticiário P7. No próximo bloco, você continua acompanhando a entrevista sobre o Dia Nacional de Combate ao Abuso e Exploração Sexual de Crianças e Adolescentes. 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

0: Estamos de volta aqui no Noticiário P7 na manhã desta segunda-feira. Para continuar nosso bate-papo, Ariane, queria te perguntar, quando se fala em violência sexual, especialmente quando envolve as nossas crianças e os nossos adolescentes, é porque isso muitas vezes acontece no próprio ambiente familiar, com pessoas próximas, né, vizinhos, parentes, amigos. Por que isso torna o problema ainda mais difícil de ser identificado e denunciado?
1: Como a gente já conversou, normalmente o abusador, ele escolhe essa criança que ela já tem alguma fragilidade de vínculo, ela já sofre alguma displicência. E por ser alguém próximo, essa criança acaba sendo vítima dessa manipulação e ela não tem coragem. Em alguns casos, por ser alguém tão próximo, alguém que está dentro da casa, que tem acesso a ela a maior parte do tempo, corre o risco do adulto responsável não acreditar. Em alguns casos, a gente tem relatos de crianças ou adolescentes que tentaram contar sobre o abuso que estavam sofrendo e o adulto responsável não acreditou, as pessoas não deram a devida ênfase, ou então aquela coisa assim, ai, foi só essa vez, foi uma fraqueza, desculpa, não vou fazer mais. Gente, o abusador, ele fez uma vez, ele vai fazer sempre. Ele é capaz de continuar reproduzindo e aumentar a ameaça. Então, essa criança vai se fechar cada vez mais. Ela nunca vai conseguir estabelecer um vínculo de confiança com quem quer que seja ao longo da vida dela, né? Realmente, como você colocou, dificulta, porque na maioria das vezes é alguém muito próximo. Ou é um pai, um padrasto, um avô, um primo mais velho, uma prima, porque meninos e meninas sofrem, né, vários tipos de abuso. Então, acaba que esse círculo, ele continua acontecendo pela insegurança e pela falta de informação e de segurança que as pessoas têm de falar sobre o assunto e de denunciar.
0: Ariane, antes de encerrar nossa entrevista falando sobre a questão da denúncia, né, eu quero te fazer uma pergunta sobre o trabalho de prevenção no dia a dia. O que nós, enquanto família, enquanto escola, enquanto sociedade e comunidade, podemos fazer?
1: Então, assim, conversar, gente. Ensinar. Tudo aquilo que a gente conhece, que a gente aprende, a gente compreende melhor. Conversar com as nossas crianças e adolescentes. Nas escolas, nas instituições, criar programas e campanhas que falem sobre o assunto. Quebrar realmente esse tabu. Não ter vergonha de explicar. Principalmente, desde pequeno, ensinar que nas partes íntimas ninguém toca. Que o teu corpo é a tua fortaleza, que só pode tocar em você quem realmente é digno da tua confiança, quem não vai te fazer mal. Ensinar isso para a criança desde pequena e que em qualquer situação que viole isso, ela tenha alguém de segurança para ela falar. As próprias escolas e instituições terem um profissional preparado para receber essa conversa, para acolher. A gente tem que acolher sem julgar. Para que a gente consiga ensinar a nossa sociedade, temos que estudar muito, produzir muito conhecimento e, acima de tudo, aprender a acolher, escutar sem julgar, apontar menos o dedo e abraçar mais.
0: Para encerrar, Ariane, que mensagem que você deixa, né, para toda a comunidade nesse 18 de maio?
1: Então, assim, gente, denuncie, né? Disque 100, o Disque 100 funciona 24 horas por dia, 7 dias por semana, polícia militar, conselho tutelar, tô com dúvida, eu desconfio que o meu vizinho ou que um familiar meu está sofrendo abuso, mas eu não tenho certeza. Pode procurar o CRAS, o CREAS, o próprio conselho tutelar, conversa, no próprio Disque 100, você pode ligar lá e tirar as suas dúvidas, mas façam a denúncia. A denúncia é muito importante. Peçam ajuda com relação a isso, né? Eu acho que é ensinar um respeito ao corpo, ensinar um respeito ao outro, ensinar sobre cuidado. Estar sempre atento aos sinais, promover essas ações. Inclusive, as nossas políticas públicas precisam evoluir com relação a isso. De repente, a gente ter mais programas que tenham um contraturno para essas crianças e adolescentes não ficarem tão expostos, não ficarem tão vulneráveis, de mães que precisam trabalhar, de familiares que precisam deixar as crianças sozinhas. É. E como representante do CMDCA de Palmeira, como profissional, como mãe, como filha, né, como cidadã. Gente, denunciar é um ato de proteção. Proteger é um compromisso de todos nós. Conversar, ensinar e acolher, e não julgar. Ofereça apoio e não apontamento. Seja um agente de mudança e não um crítico que se esconde na ilusão que só acontece na casa do outro, na rede social distante ou na vida encenada que muitos fingem levar.
0: Ariane, obrigada por tantas informações, né, esse esclarecimento à nossa comunidade, e os microfones da Rádio Ipiranga estão sempre à disposição.
1: Eu que agradeço, agradeço muito a oportunidade, foi um prazer estar aqui e parabéns mais uma vez, sempre a Rádio Ipiranga à frente, trazendo informação e um serviço de qualidade para a nossa população. Obrigada, Bruna.
2: Agora 11h58, já após o intervalo comercial, programa Pé na Roça leva atendimento a produtores rurais de Água Clara.
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0: 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Agora são 12 horas e 1 minuto, o Noticiário P7 está de volta.
2: E o tem terço programado da Rosa Mística, amanhã, 19h30, na casa da senhora Vera Simon, fica na rua Gibra Bacila 211, no bairro da Vila Rosa, rua da Casa das Irmãs.
0: Secretaria Municipal de Assistência Social informou que segue realizando atendimentos e encaminhamentos das pessoas em situação de rua, principalmente durante os períodos de frio mais intenso.
2: Segundo a Secretaria, o município não conta atualmente com o CREAS POP, nem com atendimento em plantão 24 horas dentro da assistência social. Mesmo assim, ações em parceria com a Defesa Civil estão sendo organizadas para atender a população mais vulnerável durante as baixas temperaturas.
0: A prefeitura informou ainda que nos próximos dias deve ser divulgada nova orientação sobre atendimentos e também a forma de acionamento dos serviços.
2: E a Secretaria Municipal de Agricultura e Pecuária promove nesta segunda-feira, dia 18, mais uma edição do programa Pé na Roça, atendimento na comunidade. Este serviço será realizado hoje, portanto, na localidade de Água Clara, em frente à Igreja Católica, a partir das 13 horas até às 16 horas.
0: Corpo de Bombeiros de Palmeira atendeu 3 ocorrências entre sexta e domingo. Foram 2 acidentes de trânsito e também um atendimento clínico.
2: Na sexta-feira, às 10h55, uma equipe foi acionada para atender uma saída de pista na BR-376, a quilômetro 544. Até o momento, não há informações sobre vítimas ou sobre as circunstâncias deste acidente.
0: Madrugada de domingo, por volta das 3h48, os bombeiros atenderam uma ocorrência de queda de veículo. Foi na rua Dom Alberto Gonçalves, aqui em Palmeira, e também não foram divulgados mais detalhes dessa ocorrência.
2: Ainda no domingo, 9h46, equipes prestaram atendimento pré-hospitalar a um homem de 75 anos que apresentava problema clínico. Foi na rua Benjamin Malucelli, no Jardim Cristine. Conforme o registro, a vítima estava ilesa após o atendimento.
0: Agora são 12 horas e 3 minutos, o noticiário P7 de hoje, a edição de número 91. Ela vai ficando por aqui. Muito obrigada pela sua audiência e tenha uma ótima tarde.
2: Uma boa tarde para você.
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1: Meio-dia e 11.
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10: Olá, boa tarde, excelente tarde para vocês, queridos ouvintes que estão aí do outro ladinho. Você que está em casa, você que está no trabalho, você que está passando aí pela Rua Conceição, ouvindo no lojão do Mercado Móveis aí o som da 91.7, você que está no seu carro, você que está, ligou o rádio agora, nós estamos começando mais um Bem Me Quero, esse programa que leva até você muita informação, bate-papo, dicas, tradução de música, né? É um momento que a gente tem para realmente fazer valer o nome desse programa, que é Bem Me Quero. E porque eu quero vocês muito bem, nós estamos com a semana toda aí preparadinha com excelentes assuntos para vocês, queridos ouvintes, que são o nosso objetivo primordial. Hoje é 18 de maio de 2026, eu sou a José Barraz, juntos nós estamos na melhor sintonia, na sintonia da 91.7, a nossa FM Ipiranga da Cidade Clima do Brasil. 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Também na quinta tem atendimento do oftalmologista, do doutor Cristiano, clínico geral e cirurgião geral, que sempre está aqui conosco, né? Vamos ver se quinta ele pode vir, né, Nando? Ainda não contactei com ele, mas se ele puder, com certeza vai trazer um tema muito importante para nós. Também haverá atendimento do ginecologista, que é o doutor Henrique, na quinta-feira. E todos os dias, né, clínico geral, na quinta, na sexta, tem atendimento do clínico geral. 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nosso município naquelas exigências do e-social, né, que é necessário que todas as empresas tenham. E hoje, então, é 18 de maio, é o Dia Nacional de Combate ao Abuso e à Exploração Sexual de Crianças e Adolescentes. Essa a lei federal instituída em 9.900, a lei de número 9.970, instituiu então essa data para funcionar como um marco anual de conscientização para proteger os direitos humanos dos jovens brasileiros. A escolha do dia 18 de maio relembra o trágico assassinato de Araceli Cabreira Sanches Crespo. Você, os mais novinhos aí não vão lembrar disso, né? Ele ocorreu em 18 de maio de 1973. Era uma menina de apenas 8 anos e ela teve os seus direitos humanos violados e foi morta em Vitória, no Espírito Santo. E a impunidade do caso tornou-se um símbolo nacional, exigindo rigor e justiça na proteção infantil. A campanha, então conhecida amplamente pela hashtag Maio Laranja, né, Maio Laranja, né, a mobilização convida a sociedade a não se calar diante desse tipo de violência que tanto nos assusta e que está se tornando, pessoal, algo tão, né, que na nossa cidade quase não tinha isso, de repente começa a aparecer tanto. E o símbolo oficial da campanha é a flor gérbera, representando a fragilidade e a necessidade de cuidado com o desenvolvimento infanto-juvenil. O slogan central das ações que buscam conscientizar a população sobre a importância de notificar qualquer suspeita é: faça bonito, dizer bonito, denunciando, faz a denúncia pelo Disque 100, que é o canal nacional do Ministério dos Direitos Humanos e da Cidadania, que recebe as denúncias de violações de direitos humanos e a ligação é gratuita, sigilosa e funciona por 24 horas. Então você pode utilizar o Disque 100, você também pode acessar o Conselho Tutelar, que é o órgão municipal responsável

violência infantil muito importantes, né? E se você ainda quiser ter uma informação a mais, você pode também acessar o portal gov.br e você vai obter várias informações sobre como quebrar o ciclo da violência e apoiar essa causa tão importante. E não esqueçam, queridos ouvintes, que muitas vezes um inimigo ele pode estar entrando de uma forma tão sutil dentro da casa que os pais não percebem, porque os pais acham que apenas aquela presença física é ameaçadora. Porém, as crianças que têm acesso às redes, né, a internet facilita muito isso, nós sabemos que há muitas redes de pedófilos. E essas redes, eles se infiltram nos perfis das crianças, aí, das redes, e acabam até praticando atos de exploração sexual virtual, pedindo imagens para essas crianças, fotos, né, os famosos nudes. E as crianças, muitas vezes, inocentemente, nem sabem o que estão fazendo. Outros casos mais sérios ainda, que as redes também podem favorecer que esses pedófilos entrem em contato com essas crianças, marquem encontros com essas crianças. Então, né, a ameaça, às vezes, ela pode também estar muito sutil e silenciosa. Você pode estar com um inimigo dentro da sua casa. Então, o importante também, além de você vigiar todos os passos, você estar atento a todos os sinais de comportamento dos seus filhos, dos seus netos, também é importante que você esteja sempre atento às redes sociais dessas crianças, né? Porque, infelizmente, nós vivemos uma época de muita informação, mas também muita desinformação e muito risco social por conta da internet, que facilita tudo. Então, sempre é bom ficar com os dois olhos muito bem abertos. O pensamento de hoje é de Emil Cioran. Só se pensa quando se sofre. Puxa, mas aí você vai pensar, como assim, né? O que ele quis dizer com isso? Só se pensa quando se sofre? Esse pensar, lógico que não é o pensar o tempo todo que a gente está aí pensando em tudo ao mesmo tempo, né? Mas é aquele pensar reflexivo, ou seja, é aquela reflexão, aquele autoconhecimento que a gente acaba adquirindo durante um período de sofrimento. O Emil Cioran, ele estudou filosofia em Bucareste e ele entrou em contato com o pessimismo, né, do Nietzsche, do Friedrich Nietzsche, e também do Arthur Schopenhauer. E ainda assim, Cioran é frequentemente considerado o pessimismo e o pessimista mais marcante do século XXI. Né? Porque por trás das suas palavras, tão niilistas e duras quanto belas, também existe um certinho traço de luz. Né? Ele não é totalmente pessimista assim, de achar que tudo é ruim, tudo prejudica, tudo é complicado. Ele tem os tracinhos de luz. E esse pensamento dele de hoje é algo que realmente acontece. Você já vai entender o porquê, querido ouvinte. No primeiro livro do Cioran, então, ele escreveu, né, Nos Cumes do Desespero. E ele, esse escritor romeno, ele consolidava as bases do seu pensamento, então, neste livro. E tinha pouco mais de 20 anos, mas a obra reunia quase todas as obsessões que marcaram a sua filosofia. A consciência, a angústia, a lucidez e o papel do sofrimento na vida humana. Isso mesmo, puxa vida, o papel do sofrimento na vida humana? Sim, o papel do sofrimento na vida humana, porque faz com que a gente saia da nossa rotina e se aperceba melhor até de nós mesmos. E é desse livro que vem a famosa frase, só se pensa quando se sofre. A ideia não é que pensar seja doloroso, mas que é justamente no momento do sofrimento que nasce o pensamento verdadeiro, ou seja, a reflexão. É como se a dor se transformasse em um solo fértil. Cioran defendia que a consciência humana se intensifica por meio do sofrimento, uma ideia que perseguiu durante anos com insistência quase que obsessiva. Décadas depois, em um breviário de decomposição, ele afirma que o sofrimento é a única maneira de levar a vida a sério. Olha só, o sofrimento é a única maneira de levar a vida a sério. Segundo o filósofo, o sofrimento nos desperta a consciência. Porque quando uma pessoa vive sem sofrer, né, ou seja, vive de boas, tende a se adaptar ao mundo
e permanecer em uma espécie de normalidade automática.

0: e pouco questionadora, ou seja, é um comodismo, né? Uma acomodação. Já quando vem a dor, quando a dor surge, quando o problema surge, na forma de angústia, perda, desespero, ou seja o que for, a pessoa deixa de viver no piloto automático e começa a se perguntar sobre o sentido de tudo. Um exemplo bem comum é um fim no relacionamento. Quando ocorre uma ruptura, o sofrimento aparece. E com ele, vem muita reflexão. O sofrimento tem uma função reveladora. Somente nele descobrimos as profundezas da nossa própria consciência. Isso explicado pelo filósofo. E isso não significa que sofrer seja algo bom. Longe disso, né, gente? Quem quer sofrer? Mas que a dor, ela pode sim desencadear reflexões profundas a respeito de nós mesmos, da vida, dos nossos relacionamentos. Em alguns casos, levar até um processo de crescimento diante da adversidade. Mas e se esse sofrimento, além de nos fazer refletir, também nos levasse a criar, a ser mais criativos? Pois bem, muitos escritores, cineastas e artistas, eles produzem as suas obras maiores, mais significativas, a partir da própria dor, né, Nando? Nando que entende bastante aí de arte, de cinema e composição de música, né? Inclusive os pintores famosos, as suas maiores obras vinham de algum momento de sofrimento. Traduzimos até na semana passada a música aqui do Coldplay, que era de um momento de sofrimento do autor que surgiu a música, né? Então, basta lembrar algum dos discos aí mais marcantes da Taylor Swift, por exemplo, né? Inspirados em términos amorosos. Ou o álbum Inútero, no qual Kurt Cobain transformou o seu sofrimento em música. Outro exemplo é Frida Kahlo. Quem não conhece a Frida Kahlo, né? Que fez da sua dor física, porque ela tinha muitos problemas de saúde, né? Eu já estudei sobre a Frida, achei bem interessante a história dela. Além dos problemas de saúde, ela tinha problemas de relacionamento, sofreu traição, abandono, violência, né? Ela fez da sua dor física e emocional o núcleo da sua obra. Ela pintou muito a partir daí. Do ponto de vista psicológico, emoções intensas podem funcionar como um catalisador para algumas pessoas. A arte, nesse sentido, torna-se uma forma de traduzir sentimentos complexos em símbolos. Ou como sugeria Cioran em Pensamentos. O próprio filósofo via na arte uma espécie de janela para o sofrimento e chegou a afirmar que a música de John Sebastian Bach é a única razão para pensar que o universo não é um desastre total. Existe ainda na psicologia o conceito de distância estética, ou seja, uma espécie de afastamento emocional que permite transformar uma experiência dolorosa em uma expressão artística. Ao converter o sofrimento em criação, conseguimos observá-lo de fora e transformá-lo em algo compartilhável e, em certa medida, até superável. De certo modo, a arte faz com a dor o mesmo que Cioran dizia que o pensamento faz. Transforma o sofrimento em lucidez. E para ele, a lucidez é o único vício que torna o homem livre. Mesmo sendo uma reflexão tão pessimista quanto o próprio Cioran era, né, nas suas filosofias, há algo de profundamente poético na ideia de que o sofrimento possa gerar algo que talvez se torne a parte mais bela de tudo que nós já criamos. E agora, nós vamos para a reflexão do dia. A reflexão do Evangelho do dia de hoje, 18 de maio de 2026, é de João, capítulo 16, dos versículos 29 ao 33. É a segunda-feira da sétima semana da Páscoa, com o tema: Mas tende coragem, eu venci o mundo. Caros irmãos e irmãs, caros ouvintes, no Evangelho de hoje deparamos-nos com um momento de profunda intimidade entre Jesus e os seus discípulos. Era pouco antes da sua volta para o Pai. E nesse diálogo cheio de ternura e confiança, os discípulos demonstram acreditar em Jesus e mais do que nunca reconhecem a sua origem divina. Era o sinal de que começavam aos poucos a compreender quem Jesus realmente era. Entretanto, essa compreensão ainda era limitada. Eles não conseguiam imaginar os acontecimentos dolorosos que estavam por vir, nem aceitar um desfecho tão sofrido para aquele que passou pela vida apenas fazendo bem, curando feridas, consolando corações e revelando muito amor, principalmente o amor do Pai. Mas Jesus, em sua infinita sabedoria e compaixão, conhece a fragilidade do coração humano e, por isso, ele prepara aqueles primeiros discípulos para as provações que haveriam de enfrentar, as perseguições, os medos, as dores e também as tribulações. Ao mesmo tempo, porém, não os deixa entregues ao desânimo. Antes, dirige-lhes palavras de consolo, força e também esperança. Tende coragem, eu venci o mundo. Com essa afirmação, Jesus não promete a ausência dos sofrimentos, mas garante que o mal não terá a última palavra. Sua vitória sobre o mundo é também a certeza de que, unidos a ele, os discípulos encontrariam forças para permanecer firmes, mesmo em meio às tempestades da vida. Eu venci o mundo. Essa afirmação de Jesus não foi apenas uma declaração de vitória, mas uma promessa dirigida a todos os que permanecem unidos a ele. Jesus venceu o mal, a dor e a própria morte. E nós também nele venceremos, não pelas nossas próprias forças, mas pela força daquele que caminha conosco. Diante deste evangelho, somos convidados a olhar para a nossa própria caminhada de fé. Assim como os discípulos, também nós acreditamos em Jesus, mas nem sempre compreendemos os caminhos pelos quais ele nos conduz. Mas ainda assim, sem compreendermos tudo, vale a pena continuar seguindo. Seguindo Jesus, pois somente ele nos levará a uma vida plena. O seguimento a Jesus não nos garante uma vida fácil, isenta de dores ou provações, mas nos dá a certeza de que jamais enfrentaremos sozinhos as tempestades da vida. Jesus é a nossa rocha firme nas horas de fraqueza, a fortaleza que nos sustenta quando tudo parece desmoronar, e a paz serena que o mundo, com todas as suas promessas passageiras, jamais poderá oferecer. Que este evangelho reacenda em nós a coragem de permanecer firmes, mesmo diante das lutas e também das incertezas da vida. Quem caminha com Jesus pode até atravessar tribulações e sentir o peso das cruzes de cada dia, mas jamais será derrotado por elas, porque Jesus já venceu o mundo, e aquele que permanece unido a ele descobre, mesmo em meio às tempestades mais sombrias, uma força que não nasce da terra nem das capacidades humanas, mas que brota do próprio Deus, que sustenta, que consola e que jamais, jamais abandona um filho seu.
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Voltamos com o Bem Me Quero de hoje, dia 18 de maio de 2026. Este dia, essa segundona aí, né, que amanheceu com a carinha amarrada, como todo mundo começa segunda-feira, meio de mau humor, né? Parece que até o dia hoje começou de mau humor, mas já tá com uma carinha melhor, né? De vez em quando dá umas emburradinhas também, mas já melhora um pouquinho, já dá um sorriso pra nós, né? E vamos sempre agradecendo a Deus pela oportunidade de estarmos vivos mais um dia. Tem uma amiga minha, a Joseli Costa Gross, que ela sempre coloca... É um pensamento, né, de umas flores, umas fotos, e ela diz assim: gratidão pela oportunidade de mais um dia, de viver mais um dia. Eu acho isso lindo, né, porque na verdade a gente deveria expressar essa gratidão o tempo todo, pela oportunidade mesmo de viver mais um dia. E dentro do nosso programa de hoje, chegamos ao momento da tradução. E a tradução de hoje não poderia ser diferente, né? Começamos a segunda falando de sofrimentos, mas também começamos a segunda falando de sofrimento com superação, né? Porque é isso que é importante. E quando a gente sofre, como disse ali o Senhorão, é importante que a gente aproveite também desse sofrimento para um crescimento bem maior, né? E hoje nós trazemos a tradução de uma música que ela é tema, assim, até o vídeo, um dos vídeos em que ela é apresentada, aparecem fotos de vários artistas que sofreram ou sofrem com a depressão. A música é Everybody Hurts, do R.E.M. E Everybody Hurts, todo mundo se magoa, ou todo mundo sofre, né? O Hurts aí, ele tem uma ampla significação, mas é no sentido de machucar, de sofrer, de doer. Então vamos lá para a tradução de hoje. Everybody Hurts, R.E.M.

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Everybody Hurts é uma música da banda R.E.M., feita para o 8º álbum do estúdio da banda, Automatic for the People, lançado em 1992. A música foi lançada como um single em 1993 e ficou em 29º lugar nas paradas dos Estados Unidos, 7º lugar no Reino Unido e em 3º lugar nas paradas da França. Mais do que empatia e esperança, Everybody Hurts, do R.E.M., se destaca pela forma direta e acessível com que trata o sofrimento humano. A música deixa claro que sentir dor e chorar faz parte da experiência de todos, como mostra o refrão "Everybody cries and everybody hurts sometimes." Todo mundo chora e todo mundo sofre às vezes. Essa mensagem simples cria uma conexão imediata com todos nós ouvintes da canção, mostrando que tristeza não é sinal de fraqueza, mas é algo comum a todos. Em um momento ou outro, querido ouvinte, você vai se sentir triste, você vai ter um sofrimento, afinal a vida não é feita apenas de momentos felizes. A canção ganhou destaque em campanhas de prevenção ao suicídio e em ações beneficentes como as realizadas após o terremoto do Haiti, reforçando seu papel como um chamado à esperança e à solidariedade. O conselho repetido do refrão "Hold on, aguente firme" funciona como um incentivo para quem está passando por momentos difíceis. Enquanto o verso "Take comfort in your friends", encontre conforto nos seus amigos, valoriza a importância de buscar apoio. O clipe, feito pelo grupo inspirado no filme 8 Semanas e Meia de Fellini, mostra pessoas em meio à multidão, cada uma com suas próprias dores, mas sugere que reconhecer o sofrimento coletivo pode levar à libertação. Assim, Everybody Hurts se tornou um símbolo de acolhimento, normalizando o sofrimento e incentivando a busca por ajuda.

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0: bastante, bastante.
1: Voltamos com Bem Me Quero, queridos ouvintes. E você aí do outro ladinho, como está você nessa segundona? Segundona que, olha só, o sol já deu as caras, gente. Olha que coisa boa, né? A gente gosta de chuva, sabe que chuva é necessário, mas o tempo todo, né? Ai, ai, ai, complica a nossa vida, principalmente a vida das donas de casa aí, né? A gente fica louquinha por um solzinho. A correr aí, né, dona de casa, você que já encheu seu varal de roupas para secar, segundona, dia de colocar a casa em ordem, né? Então, seja muito bem-vindo ao Bem Me Quero, você que está chegando agora, 12 horas e 53 minutos, hoje que é 18 de maio de 2026. E olha que maravilha! A gente sempre traz para vocês aqui os nossos convidados. Vocês já conhecem aqui o Dr. Cristiano aqui do Correio Moraes, o Dr. Cristiano lá da Renove. E hoje eu trouxe mais um médico para vocês conhecerem, novidade da Renove, gente. Olha que coisa boa, né? Então, gente, hoje nós vamos falar sobre um tema que faz parte da vida de muitas pessoas. Emagrecimento, principalmente a mulherada. Mas além da estética, gente, nós queremos entender como emagrecer com saúde, segurança e equilíbrio, porque afinal de contas muito nos é oferecido, principalmente nas redes sociais, promessas de emagrecimento, né? E a gente precisa saber o que realmente funciona para cada pessoa, o que não é perigoso, o que você deve fazer, né, para que você tenha um emagrecimento saudável. E por isso hoje nós trouxemos aqui para vocês ele, que é médico especializado em medicina de família pela Fiocruz de Brasília, com diversas pós-graduações, dentre elas nutrologia, síndrome metabólica e medicina do estilo de vida. Veja só que beleza, né? E atualmente, e principalmente, com medicina do estilo de vida, que é uma área nova da medicina, com foco em mudanças de hábitos para prevenção e também tratamento de saúde. Então, com vocês, o Dr. Tom, seja muito bem-vindo, Dr. Tom.
2: Muito obrigado, muito boa tarde a todos os ouvintes, é um prazer estar aqui.
1: O prazer é todo nosso, e já vamos dizendo de antemão, né, estamos sempre aqui com os microfones, as portas da 91 sempre abertas, espero que volte várias vezes.
2: Não, obrigado, pode deixar.
1: E aqui nós temos a prática, até, né, Nando? Veio 3 vezes, já pede música. Então nós vamos começar, porque eu acho que os ouvintes já ficaram lá em casa bem interessados em saber sobre tudo isso. Então vamos lá, não vamos perder tempo. Dr. Tom, por que que o emagrecimento saudável deve ser encarado como uma questão de saúde, não apenas estética?
2: Eu acho que as duas coisas são muito importantes e, uhum, e elas vão sempre andar de mãos dadas. Mas quando a gente olha só para o peso tá na balança, a gente deixa de ver uma coisa que é muito importante. Vou usar um exemplo bem prático. Sabe quando a gente bate, por exemplo, o nosso dedão na quina de um móvel?
1: Uhum.
2: Ali
1: e dói.
2: Dói, né? Ali fica inflamado e aquilo ali vai ficando até que ele vai um tempo, né, para aquilo ali melhorar.
1: Uhum.
2: Quando a gente fica acima do peso ideal, é parecido com o que acontece, só que é no corpo inteiro. É como se o nosso corpo ficasse inflamado, né? Tem várias substâncias ruins que ficam, uhum, ali no nosso sangue. E elas vão ajudando no decorrer do tempo a desenvolver outras doenças também ruins, como,
1: sim,
2: a pressão alta, diabetes, pode ajudar depois a piorar artrose, doenças autoimunes, inflamatórias. Então, a coisa só vai piorando, o resumo é isso. Então, quanto, uhum, mais peso, quanto mais a alimentação vai ficando ruim, todos esses hábitos de vida vão ficando ruins, as coisas também vão piorando pro outro lado da saúde.
1: Uhum. E sem contar que da estética também a mulherada baixa muita autoestima, né, doutor? Porque, ai, já vem uns quilinhos a mais, já não serve mais aquela roupa, já tá incomodando, né? Então, a estética também conta muito pra mulherada, né?
2: Demais, vira
1: demais.
2: Um ciclo vicioso, né?
1: Sim.
2: Então, você, às vezes, já não tá se sentindo muito bem, não faz exercício, fica,
1: uhum,
2: mais a mulher, às vezes, pode ficar um pouco mais ansiosa,
1: uhum,
2: fica com menos disposição pra fazer atividade física, daí come mais, né? E daí volta, ganha mais peso e a gente volta na rodinha toda de novo.
1: E é incrível como um quilinho a mais que a gente engorda, né? 2 quilinhos a mais, a gente já fica mesmo com menos disposição, né? Sente o corpo mais pesado, incomoda em todos os sentidos mesmo, né? É muito ruim. E existe uma diferença, doutor, entre perder peso e emagrecer de forma saudável?
2: Existe, e ela é muito grande, né? Quando a gente fala de basicamente perder peso, a gente diz que você olhou na balança, o número está menor do que estava antes. Uhum. Né? Tava pesando 80 quilos, agora está pesando 70. Beleza, perdeu. Mas o emagrecer, né, de forma saudável, você vai avaliar o quê? Perdeu esses 10 quilos, mas perdeu o quê? Perdeu gordura, perdeu massa muscular, né? Você perdeu água. Uhum. É, muita gente... A gente até vai falar isso um pouquinho mais pra frente, mas só pra dar um exemplo. Muita gente quer emagrecer, daí do nada para de fazer alguma refeição específica. Então, vou parar de jantar. Já ouvi isso, ouço isso direto. Hoje mesmo ainda escutei. Então, para de jantar e acha que vai resolver todos os problemas. Mas ali, né, nessa refeição, tinha proteínas, vitaminas, tinha muitos minerais, muitas coisas que eram importantes, né, para o nosso corpo. Então, não basta só você tirar, fazer restrições. Então, isso tem que ser trabalhado de uma forma um pouco mais elaborada, um pouco mais inteligente para a gente ter um efeito melhor. Sim. Senão, você fica magro, às vezes você perde, por exemplo, perde músculo, né, fica flácida e perde também, eu gosto muito de lembrar, a gente estava falando de mulher, para homem também é importante hoje em dia, mas as mulheres, né, se incomodam um pouco mais. Então, assim, se você não come, por exemplo, proteína, está nesse processo de emagrecimento, não consome vitaminas, você vai ficar com o cabelo mais fraco, vai começar a cair, vai ter unha fraca. E a pele vai ficando mais flácida também, porque a nossa estrutura de pele depende de proteína.
1: Perde o viço,
2: né? Exatamente.
1: Então, não é só, pessoal, fazer aí uma dieta para emagrecer, perder peso. Tá, perdeu peso, mas você vai perder muitos nutrientes, como o doutor falou aqui. Suprimir uma refeição não é a solução, né? Porque você vai tirar aquela refeição e vai te fazer falta, com certeza, né? E quais são os maiores erros? Bom, aqui a gente já deu um spoiler, isso, né? Mas vamos lá, quais são os maiores erros que as pessoas cometem quando querem emagrecer rápido, né? Ah, porque daí, tá ali, não tá nem ligando. De repente aparece um evento que precisa ir.
2: Exatamente.
1: Ah, eu quero usar aquele vestido, né? Eu vi um vestido lindo, quero ir com aquele vestido. Eu quero ir com aquele terno, mas não tá fechando o blazer. O que que eu vou fazer? Ah, eu vou fazer uma dieta rápida aí, né? Eu vou fazer uma dieta rápida. E o que que acontece? Vai incorrer em erros, gente, né? Porque o que é... acredito que seja o peso que perde rápido, ganha rápido novamente, né? Sim, doutor?
2: Sempre, sempre. E é por isso que a gente, nessa proposta agora de medicina do estilo de vida, né, que eu tenho trazido com força aqui para Ponta Grossa, para Palmeira, agora a partir de hoje, é a gente tentar mudar hábitos, porque quando você só tenta fazer uma dieta rapidinha, né, você só tenta fazer uma coisa mais pontual, isso não é duradouro, gente. Então, respondendo a tua pergunta, né, os maiores erros que a gente pode fazer para tentar emagrecer rápido, por exemplo. O maior erro é tentar buscar esses atalhos, é tentar fazer o que um amigo, que um influencer está tentando fazer, porque o que nem sempre o que é bom para os outros vai ser bom para a gente, né? Por isso que a gente, quase tudo que a gente faz, né, é personalizado.
1: Sim.
2: A nossa vida é diferente, o nosso hábito de acordar, nosso trabalho é diferente. Então, tudo ideal seria que tudo fosse, né, personalizado, direcionado para você. Mas, de forma geral... Outro erro grande é quando a gente corta os grupos alimentares, como a gente falou mais cedo, que é o que todo mundo faz de primeira. Ah, vou cortar uma refeição. Ah, então agora, a partir de hoje, eu não como mais carboidrato, não como mais pão. E dependendo de situação para situação, esses elementos, eles são muito importantes. O carboidrato, por exemplo, dá energia, né? As gorduras são super importantes para a gente produzir hormônio, para a gente ter... Acho que o nosso foco aqui é principalmente hormônios até sexuais. Para você ter uma noção, tem gente que faz dietas muito restritivas, que às vezes para uma mulher, por exemplo, que faz dieta muito restritiva, para de menstruar por não consumir gordura.
1: E às vezes na menopausa mesmo, né, doutor? Porque na menopausa a gente tende a engordar, né? Você tende a ganhar peso na menopausa. Aí a mulherada entra naquelas dietas loucas, né? Vai fazer essa dieta louca aí porque eu tô ganhando peso. E aí, gente, vai atrapalhar em tudo. Vai atrapalhar na produção hormonal, porque daí na menopausa já diminui também.
2: Com certeza.
1: Né? Vai prejudicar em tudo. Então aí, desculpe, doutor, cortar.
2: imagina. E outra coisa que o pessoal faz também é focar demais em exercício aeróbico, né? Então, exercício aeróbico é aquele que você... por exemplo, você faz uma corrida, anda de bicicleta, natação, coisas que você cansa, né, e exige muito fôlego. e esquecem do exercício de força. Força hoje em dia, né, ter massa muscular, ter músculo, é a coisa mais importante para a gente, para quem quer viver bastante.
1: Para a velhice,
2: para a velhice, exatamente. O pessoal esquece que para você subir uma escada, né, na hora que você já está idoso, você precisa de musculatura para você fazer tudo sozinho, para você ter autonomia. Uhum. Né? Hoje em dia, para você ter uma noção, é mais relevante você ter massa muscular boa do que você ter um valor bom de colesterol. Então, quem está com pouca massa muscular tende a morrer mais cedo.
1: Aham.
2: Uhum. Imagina só.
1: E aí o pessoal até confunde, né, doutor, quando começa a fazer academia ali, fazer musculação, isso a gente presencia muito. E aí vai e se pesa, mas não emagreci nada. Mas é que tá fortalecendo o músculo, tá, né? Não é assim também. Ah, eu vou lá fazer, eu quero emagrecer. Já no primeiro dia que eu vou na academia, já quero emagrecer.
2: É bem isso.
1: É, e daí o pessoal confunde muito, né? Vira uma bagunça aí.
2: E o pessoal esquece, né, que o músculo, ele é mais denso, né? Isso quer dizer que numa quantidade de espaço, na mesma quantidade de espaço, ele pesa muito mais, né?
1: Sim.
2: Então, assim, às vezes você vai perder bastante gordura e vai ganhar um pouquinho de
1: massa
2: músculo.
1: Magra.
2: Exatamente, que é a massa magra que a gente quer. E daí, isso não quer dizer que a coisa está indo ruim. Às vezes está indo muito bem.
1: Está indo muito bem.
2: Né? E a gente consegue ver isso com o exame que a gente faz, inclusive, nas consultas, que é a bioimpedância.
1: Uhum.
2: Né? Avalia a composição corporal, a gordura, a quantidade, a sua hidratação também.
1: Por isso que é importante a gente... Ah, eu vou avaliar o quanto só na balança. Não funciona isso, né? Porque, de repente, você está fazendo atividade física, tem toda essa questão que o doutor falou aqui. E as dietas restritivas, doutor? Principalmente aquelas lá de jejum intermitente e tal, né? É a loucurada, como eu disse há pouco, né? Do imediatismo aí. Ah, eu tenho um evento e eu preciso entrar naquela roupa.
2: Uhum.
1: E aí, essas dietas realmente funcionam?
2: Então, elas funcionam, às vezes, a curtíssimo prazo. Então... Funciona em exemplos, como você falou, vamos supor que eu tenha tenho um casamento, tem alguma coisa daqui 10 dias. Funciona, ok. Você vai sofrer bastante, vai ter que restringir as coisas, vai perder vitaminas. Ela vem com seus prejuízos. Vai emagrecer? Vai. Mas daí o que acontece? A longo prazo, se for pensar aí para a partir de um mês, já não funciona. E ela tem, nos estudos, né, mostra que assim, dá na mesma você fazer uma dieta super restritiva, como a gente estava comentando, ou você também fazer uma dieta prescrita, né, para um nutricionista, de uma forma certinha, que você vai ter todos os nutrientes e vai ficar satisfeita.
1: Uhum.
2: Então acaba que é algo que não compensa. Como a gente falou, pode depois ter um rebote, né, de aumento de apetite, pode ter alteração de hormônios.
1: Sim.
2: São muitas coisas negativas, então acaba que não compensa. E sem contar que quando a gente come muito pouco, o nosso organismo, ele também entende assim, peraí, né? Tô passando fome, alguma coisa tá acontecendo.
1: Uh-huh.
2: Com isso, ele baixa o nosso metabolismo. Nosso metabolismo quer dizer o quê? A gente, o quanto que a gente gasta de calorias, de energia ao longo
1: do
2: dia.
1: Uh-huh.
2: Então, se ele baixa o número de calorias que a gente gasta, o metabolismo, quer dizer que a gente cada vez vai gastar menos.
1: Sim.
2: Então, a nossa... A necessidade diária, talvez ela baixe mais ainda.
1: Sim.
2: Sabe? Você corre um risco maior de você engordar depois.
1: E eu acredito também que aconteça o efeito sanfona, né? No popular. O efeito sanfona, né, doutor? Ah, eu vou fazer um regime aí, uma dieta rápida para eu emagrecer para aquele evento. Passa o evento, volta, relaxa, engorda de volta. E isso eu acho que também dificulta, né? Quando a pessoa quer emagrecer, vai dificultar essa questão, né? De engorda e emagrece, engorda e emagrece.
2: Com certeza. Dificulta muito. E a gente tem vários estudos recentes que falam que quando você tem muitos efeitos sanfonas, né, isso prejudica, piora, aumenta muito a chance de você ter um infarto, né, um AVC.
1: Uhum.
2: É mais do que se você tivesse mantido um peso elevado por
1: sim,
2: mais tempo.
1: Constante.
2: Então, o efeito sanfona é uma coisa assim muito ruim para a saúde.
1: Sim, sim. Melhor aí você manter uma constância na tua dieta, no teu regime.
2: Exatamente.
1: Do que fazer coisas loucas, momentâneas, e que depois você vai sofrer as consequências,
2: isso mesmo,
1: né? O corpo também vai reagir negativamente.
2: Exatamente.
1: E qual que é a importância, doutor? Nós sempre falamos aqui, né? Isso já é uma regra, falar que o pessoal tem que beber água, beber água. Tanto que a gente dá exemplo aqui, né, Nando? Nós já estamos sempre com o nosso copinho, nossa garrafinha. Nando, hoje você tá sem tua aguinha aí, por favor, né? Então, gente, brincadeiras à parte, doutor, qual que é a importância da hidratação no processo da perda de peso?
2: Então, a hidratação tem muitos fatores, né? Inclusive a própria hidratação das fezes no intestino, então ajuda que você não fique constipado, facilita para absorver muitos nutrientes que inclusive dependem, né, dessa ação da água. O nosso metabolismo dentro das células, muita coisa que acontece ali depende da água, e como eu falei, o metabolismo é tudo no emagrecimento, uhum, né? Então, se você não tem água, que é um componente super essencial para isso acontecer, também não vai funcionar. Então, a gente tem para cada pessoa uma quantidade X, né, específica de água que a gente prescreve, que a gente indica. E isso vem também não só através da água, né? Tem também de sopa, de outros líquidos. Uhum. E por isso que é importante tentar manter essa constância tomando ao longo do dia e não só, né, de uma vez só, como muita gente também quer compensar tudo de uma vez. E essa época de inverno é uma época muito terrível, né, para a gente tomar água, muito difícil. Nossa. Principalmente para idosos, que a gente, uhum, vê que é muito frequente, né, ficar desidratado, ter esse problema, e para massa muscular também.
1: Vamos voltar só na questão ali, doutor, do comer à noite, né? Uhum. Você falou que o pessoal geralmente corta a refeição, não vou jantar mais.
2: A janta, jantar é a primeira refeição
1: que eles
2: vilão, excluem.
1: É.
2: Exatamente.
1: Mas comer à noite engorda mais?
2: Não é o principal fator. Né? Uhum. Mas o principal fator é a quantidade de calorias, né, de alimentos que você vai consumir ao longo do dia todo. Isso, uhum, é o mais essencial. Mas, agora, recentemente, né, tem se falado que refeições depois das 10 horas prejudicam um pouco mais esse processo de emagrecimento. Uhum. Então, seria ideal tentar comer ali até umas 8, 9 horas, mais ou menos, para você ter tempo de fazer digestão, deitar tranquilo, não ter outros, uhum, efeitos, né, ruins, como refluxo, entre outras coisas. Então, o mais importante é focar na quantidade de alimento e na qualidade nessas calorias. Por isso que é importante, né, sempre procurar um profissional habilitado para fazer essa orientação, porque nosso emagrecimento é uma continha. Uhum. É uma continha. Então, assim, se você bota mais coisas, mais alimentos, né, você vai ganhar mais peso. E daí tem as coisas que você tira. Essa, uhum, dessa continha, né? Então, você vai tirar aí toda vez que você faz uma atividade física, né? Se no teu trabalho você fica um pouco mais ativo, e daí a soma, né, de tudo isso vai gerar um saldo ali que vai dizer se você vai emagrecer ou se você vai engordar.
1: Uhum. Muito bem. Nando, acho que vamos para um intervalinho bem rapidinho, só para dar tempo aqui do doutor tomar uma aguinha. Nós tomamos uma aguinha e você não sai daí. Não sai daí que nós já voltamos. Eu garanto que você está adorando esse bate-papo aqui com o doutor Tom, porque ele está esclarecendo muitas coisas, né, gente? Muitas coisas que o pessoal aí confunde, faz errado. Então, o doutor Tom está aqui hoje para esclarecer. Fique ligadinho, já nós voltamos.
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0: Voltamos, retornamos e olha só, retornamos melhores ainda, né? Porque agora nós temos aqui mais uma pessoa super querida nos estúdios que acabou de chegar e vai dar um oi para vocês de casa, porque eu acho que vocês já estão com saudade da voz dela, né? Quem está aqui conosco será a doutora Ariane Baralce. Boa tarde, Ari, seja muito bem-vinda.
1: Boa tarde, Joselba. Boa tarde, ouvintes da Rádio Ipiranga. Que alegria estar aqui com vocês hoje. Confesso que eu estava morrendo de saudade dos microfones da rádio. Fazia muito tempo que eu não vim aqui, mas hoje eu vim por uma situação muito importante, né? Uma novidade que eu estou trazendo para os palmeirenses. Vocês sabem o quanto eu me dedico para trazer bons profissionais, para atender, para agregar ainda mais para a cidade. E hoje é uma alegria estar aqui com você, com os nossos ouvintes, e trazendo aqui para a rádio o Dr. Tom, que é o novo médico que faz parte da equipe da Clínica Renove e que tenho certeza que vai trazer grandes coisas boas para os palmeirenses.
0: E com certeza, e o pessoal já vai gostando, né, o doutor Cristiano, por exemplo, o doutor Cristiano já tem vários fãs aqui em Palmeira, né?
1: É mesmo?
0: Já, nossa, o pessoal já tá amando o doutor Cristiano, já não tem mais nem horário na agenda dele, hein, gente, quer consultar, tem que correr lá, né, porque senão fica sem consulta.
1: Exatamente, e as pessoas já me mandaram aqui no Instagram, que estão ouvindo o programa da rádio e acharam o Dr. Tom muito parecido com o Dr. Taylor. O que, que você
0: Exatamente,
1: acha?
0: Exatamente, Queridíssimo, gente. E o povo amava o Dr. Taylor, né? Ama.
1: Ama.
0: Esses tempos ainda vem mensagem aqui, por que, que você não traz mais o Dr. Taylor? Eu falei, ele não mora mais aqui, gente, não tem mais como eu trazê-lo, né? Mas é verdade, eu tenho certeza que vocês vão amar o Dr. Tom sempre. Ele já falou que ele vai voltar, Ariane.
1: Sim.
0: Ele vai ter que voltar,
2: só nós vamos convidar. Cobrar.
1: Na primeira conversa que eu tive com ele no consultório, eu já me encantei, porque é uma pessoa como nós aqui de Palmeiras.
0: Super querido.
1: Né? Uma pessoa gentil, querida, que vem de uma cidade pequena também. Né? Era de Tibagi a sua cidade? Não, da onde que era a sua cidade de origem?
2: Não, eu sou aqui de Ponta Grossa. Minha família é toda ali de
1: Telêmaco Borba. Então, uma pessoa gostosa de conversar, de interagir e que tem um conhecimento, uma bagagem muito grande.
0: Sim.
1: E com certeza vai agregar pra gente, né?
0: Vai ajudar muito, né? Vai trazer muita informação. Eu tenho certeza que ele já tá trazendo, né? A gente já tá num bate-papo aqui. O pessoal já começou a interagir aqui. Então, vamos continuar, né? Porque senão nós já estamos com 13:16 e nós queremos sugar o conhecimento aqui do Dr. Tom, né, gente? Então, vamos lá. Mas, doutor, como aprender... Agora vamos pegar a questão do inverno aí, né? Chegou o inverno, a gente bota o pé na jaca, né? É chocolate quente, é pinhão, é canjica, é sopa toda noite. E como que a gente... E principalmente porque daí o inverno já vem em seguida de Páscoa, né? Gente,
2: nossa,
0: já se entope de chocolate, daí vem invernão.
2: Festa junina,
0: meu Deus do céu, né? Como aprender a ter uma relação mais equilibrada? Palavrinha difícil, tal do equilíbrio, hein? Fácil de falar, mas difícil de cumprir. Como ter uma relação mais equilibrada com a comida, doutor?
2: Então, a gente, desde criança, a gente é praticamente educado que tem alimento bom e alimento ruim.
0: Uhum.
2: Né? Acho que a primeira coisa que a gente sempre tenta tirar da cabeça dos pacientes é isso, que os alimentos, no geral, eles são muito bons. Depende da quantidade, né, de como que você come. Daí, durante as consultas, a gente tenta entender também a motivação, né, do porquê que algumas coisas acontecem, tentar fazer o paciente entender, porque imagina assim, às vezes tem uma pessoa que trabalha o dia inteiro, chega à noite em casa, já está naquela angústia super cansada, ansiosa, né, teve um dia estressante. Às vezes o pensamento automático vai ser chegar, né, querer comer alguma coisa calórica, gostosa, igual você falou, tomar um chocolate quente, abrir uma barra de chocolate. Então a gente vai tentando esmiuçar, né, o que que tá acontecendo no dia a dia, o que que tá levando essa pessoa a ter esses comportamentos alimentares, né? Então não é só, isso aqui é bom, isso aqui presta, isso aqui não presta. Então é tentar ver como que a gente encaixa essas coisas que ela gosta na alimentação de uma forma saudável e que ela consiga manter assim. Se eu falar pra você, vamos dizer, você gosta muito de chocolate. Se eu falar pra você nunca mais comer chocolate...
0: Daí
2: porque vai emagrecer,
0: comer.
2: Você vai querer comer, não adianta. E você vai comer, na hora que for pra comer, você vai comer assim, e vai ser muito chocolate.
0: Muito. Uhum.
2: Então isso não funciona. Então é tentar ressignificar a nossa relação com o alimento.
0: Uhum. E quanto à atividade física, doutor, nós estávamos falando, né? O sedentarismo. Ai, agora vamos puxar a orelha do povo aí. O sedentarismo dificulta o emagrecimento?
2: Ah, dificulta demais. Porque como eu falei naquela continha, né, que a gente faz... se a gente tem a alimentação, se a gente controla só na quantidade de alimentos, nas calorias, às vezes já funciona. Às vezes já consegue começar a perder peso. Uhum. Só que a cereja do bolo é atividade física. Atividade física, ela vai ajudar a controlar também ansiedade, né? Paciente que às vezes está no começo de depressão, vai ajudar a ter mais disposição, vai ter... começa a melhorar um pouco mais a autoestima, então começa a ter mais condições de lutar contra essas situações uhum. ruins que também estão acontecendo na vida, né? Ajuda a controlar mais o estresse.
0: Sim, sim.
2: E a gente tá falando de forma superficial, mas isso tudo mexe com hormônios, né? Que controlam tanto a nossa saciedade, nosso apetite, com hormônios que controlam, inclusive, para onde que a gordura vai. Então,
0: sim,
2: por exemplo, o hormônio uhum. do estresse, né, o cortisol, ele ajuda a depositar a nossa gordura, principalmente na região da barriga.
0: Uhum.
2: Atividade física ajuda muito a combater isso. Então, você vê, a gente ataca com atividade física, ataca na quantidade de calorias do dia a dia, ataca nos hormônios para ter mais saciedade, ataca para melhorar a distribuição de gordura no corpo, né? Você tem mais autoestima, mais satisfação, né, nas coisas, uhum. tem uma sensação de autorrealização. Então, fui lá, fiz minha atividade física, que bom, deu tudo certo. Então, isso ajuda você a ter mais autoestima e mais vontade de continuar também.
0: E também diminui o estresse, né? E a ansiedade, né,
2: exatamente.
0: Doutor? Que é o mal do século.
2: Nossa.
0: Porque a pessoa fica ansiosa, o que ela faz primeiro? Abre a geladeira.
2: Abre a geladeira.
0: Acorda 2, 3 da madrugada ansioso, vai pra geladeira. Isso também vai dificultar bastante, né?
2: Com toda certeza. E principalmente à noite, né? Tem muita gente que tem esse costume ainda de levantar à noite pra comer, pra tirar aquele atraso, não tá conseguindo uhum. dormir, vai lá... E sem contar ainda, não citei isso, que melhora muito o sono.
0: Isso,
2: então,
0: a gente já ia falar nisso, já
2: tá
0: vamos.
2: A gente tá numa carga aqui de coisa, né, que vai melhorando. Uh-huh. Você vê uma coisa, vai puxando a outra.
0: Sim, porque o sono ruim, pessoal, também vai dificultar. Né? Você precisa descansar aquelas 8 horas, no mínimo, né, doutor? 8 horas diárias para você recuperar todo o teu organismo. Né? O sono ruim vai fazer com que você levante, você vá para a geladeira, né?
2: Exatamente.
0: E também vai atrapalhar bastante o processo. E também a atividade física vai ajudar nisso, porque vai ajudar você a ter um sono de qualidade.
2: Com certeza.
0: Porque a pessoa faz atividade física, cansa mais, né? Vai ter um sono melhor, um sono mais reparador. E em quais casos que é importante procurar ajuda médica, doutor, para emagrecer?
2: Então, se eu for dizer pelo que eu vejo, eu diria praticamente todo mundo. Porque uhum. você começar a fazer um processo de emagrecimento sozinho, acontece o que a gente está vendo, né, a rodo por aí.
0: Nossa.
2: Então, começa a tomar uma medicação que alguém indicou, começa a tomar um chazinho, um suplemento. E eu não tenho condições de descrever para vocês quantas coisas que eu já vi, inclusive antes de eu trabalhar só com emagrecimento, quando eu trabalhava mesmo como clínico, como emergencista. Então, de chegar paciente que estava... desmaiou, que teve parada cardíaca já por estar tomando chá que tinha diurético, né, que foi indicado mesmo para emagrecer. Tem muito suplemento, muita pílula que compra na internet para emagrecer, que tem ali, além de diurético, tem outros componentes que inclusive são proibidos aqui no Brasil, né, podem uhum. levar a ataque cardíaco, podem levar a uma série de complicações, né, que são ruins. Então, só por isso já daria um bom motivo.
0: Sim.
2: Mas outra coisa, quando a gente começa esse processo de emagrecimento,

0: não precise mais de médico.
1: Sim,
0: entendeu? Pra isso, pelo menos. Pra... É, então a gente consegue dar um boom no paciente e ele vai andando sozinho a partir de um certo momento, sabe?
1: E quais os riscos, doutor, de fórmulas, remédios, sem acompanhamento médico? Receitinhas que o povo passa do doutor Google, né?
2: É, até vamos falar disso,
1: vamos
2: né?
1: Falar, vamos falar
2: eu
1: disso.
2: Eu acho que é um assunto muito relevante, ainda mais no cenário que a gente está vivendo agora, né? É, a gente percebe que está um boom. De, todo mundo tá ficando magro. Muitas pessoas estão ficando magras.
1: Por que
2: mas
1: será, tu, né?
2: e doentes, né? Porque a gente olha... É, tem até um termo, é face alguma coisa, né? Que a pessoa começa a fazer escorrer o rosto também.
0: Sim.
2: Porque é um emagrecimento muito rápido e acaba perdendo músculo, gordura. É. A gente sabe que as canetinhas estão em altas.
1: É, doutor, já ia perguntar pro doutor também, Ariane, vai lá.
2: Fala pra nós. O que, que você acha de tudo isso, né? O que, que você está achando desse acontecimento? É uma coisa boa, por um lado, mas com o uso indiscriminado não está ficando muito legal, né?
0: Nossa, nada legal. As canetinhas, eu, desde o Saxenda, o Zempic, agora o Monjaro, né, que é o que a gente tem de mais acessível aqui no Brasil ainda, vieram para revolucionar esse tratamento, né, de peso. Então, são medicações ótimas. A gente tem uma forma de administrar super legal, funciona, perde muito peso. Tem muito paciente que está, às vezes, deixando de fazer cirurgia bariátrica porque conseguiu emagrecer bastante, né? E está conseguindo manter um peso legal usando essas medicações. Só que o uso sem prescrição médica, assim, de uma forma discriminada, pode ser terrível. A gente está vendo, como você falou, a gente está vendo caro de Ozempic, bumbum de Ozempic, porque... O pessoal foi identificando que quando você usa isso sem estar acompanhando, e como eu falei anteriormente, né, restringindo muita coisa, muitos grupos alimentares, você acaba perdendo uma das coisas, perdendo mesmo a textura da pele, o colágeno, você deixa de produzir isso de uma forma adequada, então vai ficando tudo flácido. Uma das coisas que a gente mais vê é a cara de Ozempic, a cara de Monjaro, né? Então o paciente tem que começar a fazer muito procedimento para voltar, porque a cara fica derretida, né? Você perde... A gente tem no rosto várias bolsinhas de gordura que também se perdem com o uso, né, dessas medicações, se você não estiver se alimentando de uma forma adequada. Tem paciente que fica com zumbido para sempre, para você ter uma noção, porque a gente tem bolsinhas de gordura na região do ouvido, além de problemas gástricos mesmo. Tem gente, por exemplo, que tá... teve vários casos de internações porque não conseguia mais evacuar, né, fazer as eliminações, justamente, né, no caso fazer cocô, posso falar isso tranquilamente,
1: sim, tranquilamente,
0: né? Porque o medicamento fez parar, tomou dose errada, travou tudo.
1: Nossa,
0: entendeu?
1: Gente,
0: não conseguiu ir no banheiro,
1: muito
0: e daí
1: sério.
0: Às vezes precisa de cirurgia, precisa passar um caninho, tudo são situações assim terríveis.
2: A osteopenia, então, também, né?
0: Osteopenia, porque daí tem dificuldades, né, da absorção de várias vitaminas, minerais, né, nesse caso do cálcio. Então, só ilustrando, né, essas medicações, elas reduzem o apetite. A maior parte delas reduz o apetite, e daí com isso você vai comer menos. Só que se você come um desse tamanho, né? Imagina assim que você come um pratão enorme. E daí nesse pratão tem um monte de coisa. E daí do nada você tá comendo um pratinho assim do tamanho de um pires. Geralmente esse pratinho aqui, a maior parte das pessoas que faz sem acompanhamento vai querer comer coisas gostosas. O que tem vontade e não o que precisa. E isso é um problema porque você reduz muito os nutrientes. E daí isso vai gerar, né, como, entre outras coisas, como a gente estava falando aqui da osteopenia, vai gerar osteoporose, a queda de cabelo, né, a unha fraca, os problemas hormonais, e eles só vão se acumulando. Até que chega um momento que, como eu falei, tem que começar a fazer procedimento estético, reposição de vitamina e mineral na veia, injetável, né, de outras formas. Então a coisa fica feia.
1: Nossa, nós já estamos aqui, estouramos o nosso tempo. Nós poderíamos falar aqui o dia inteiro.
0: Se deixar, né? Eu vou falando.
1: Vai, ainda faltou coisa que a gente queria conversar, doutor. Por isso que vai ter que voltar, né? A gente até vai cortar para ele ter que voltar, né, vale. Ariane?
2: Eu quero que ele volte.
1: Eu também quero. Então, doutor, muita mensagem aqui, eu já leio. Doutor Tom, agradeço em nome da 91.7, em meu nome, de todos os ouvintes. Muito obrigada por esses excelentes... esclarecimentos, e vamos conversar mais, hein? Vai
0: eu
1: ter que
0: agradeço,
1: voltar.
0: Viu? Pode deixar.
1: O pessoal participando aqui, a Ariane também, muito obrigada pela visita, pela participação. Amém. Bárbara e Ângela, dona Nereida também participando, dizendo que estão ouvindo aqui, fazendo faxina.

0: Nina, olha só, fazendo faxina e ouvindo. A Andresa diz que o programa está top. Quem mais está por aqui? Tem alguém aqui fazendo uma pergunta. Rosemary, nós vamos ter que deixar a tua pergunta para o próximo programa. Ela tem cardiopatia e ela precisa emagrecer. Vamos deixar anotado aí já, né, doutor? O próximo, o doutor vai voltar aqui, tá? Daí ele responde para todos nós aqui. Então, tem mais gente participando aqui, mas não vai dar tempo de eu ler tudo. Doutor, muito obrigada. Ari, muito obrigado. Vocês são
1: Imagina.
0: sempre muito bem-vindos. Né? E eu vou me despedindo também. Quer se despedir, doutor?
2: Gente, agradeço demais pelo convite, pela oportunidade. É, e espero voltar em breve para responder as demais perguntas. Mandem temas, tá bom?
0: Isso. Vamos anotar aqui já.
2: Tchau, tchau, gente.
1: Tchau, gente. Uma boa tarde. Um beijo a todos. E quem quiser saber mais sobre o trabalho do Dr. Tom, pode entrar em contato com a Renove, que as meninas estão lá respondendo e ajudando vocês. Tem o WhatsApp da clínica e também pelas redes sociais. Vai ser uma alegria ajudar todo mundo.
0: Um beijo no seu coração, fique bem, tenha uma excelente segunda-feira, um abençoado início de semana para você, querido ouvinte. E amanhã nós voltamos 12 horas e 15 minutos com mais um Bem Me Quero.
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13 horas 32 minutos, sejam todos muito bem-vindos a mais um Baú da Ipiranga. Começando sexta-feira, não, começando a semana com esta segunda-feira agora. Segunda-feira, dia 18 de maio, estamos iniciando essa semana, iniciando com um dia um pouco nublado, um pouco fechado, mas todos nós já esperávamos um tempo assim, não é verdade? E de qualquer maneira, dias como este são muito convidativos para ficarmos na frente do rádio ouvindo música, e você vem aqui com o Baú da Ipiranga para ouvir as músicas antigas. Agora chegou a hora das músicas antigas. As músicas novas, as músicas recentes estavam tocando até agora há pouco. Não tão agora há pouco, né? Tínhamos, por exemplo, o Manhã do Ouvinte, que já tem algumas horas que já foi, mas trazia as músicas recentes, as músicas novas. Vamos ter mais depois das 15 horas o Ipiranga Mix, que também vai trazer música nova, mas deste horário até as 15 é as músicas antigas. É o Baú da Ipiranga, os clássicos da Ipiranga FM tocando aqui no seu rádio, beleza, pessoal? E se você quiser participar pedindo essas músicas, lembrando qual música que você quer que toque de repente, ah, eu quero tal música, você pode mandar no 42999533669, que estamos aqui à disposição em termos. Hoje, pessoal, tem aqui o pessoal aqui da Ipiranga FM, nós funcionários, a equipe, temos uma coisa, todo ano tem alguns ouvintes talvez que nos acompanham com mais regularidade, talvez lembrem. Todo ano tem isso e costuma acontecer bem no horário do Baú do Ipiranga. É um exame periódico. E daí é o que vai acontecer hoje. Eu também vou me ausentar dos estúdios. Então, durante boa parte do Baú do Ipiranga, eu acho que durante a metade do Baú do Ipiranga, eu diria, eu só vou deixar o playlist. Ou seja, eu não vou estar aqui para encerrar o programa. Só na primeira parte, no primeiro bloco. O segundo bloco já está inclusive até montado com músicas do Baú da Ipiranga aqui para vocês ouvirem, para vocês aproveitarem. Mas então nós só vamos ter esta primeira parte com locução, comigo falando aqui. Mas amanhã segue tudo normal, segue tudo tranquilo. De qualquer maneira, até um determinado horário, até umas duas horas e pouco, você pode pedir suas músicas no 42999533669, que enquanto eu estiver por aqui, eu vou poder atender essas músicas. Mas não estranhe se de um horário em diante não houver resposta, não houver registro da sua música, é porque provavelmente não vai ter ninguém aqui no estúdio, porque de fato tanto eu como o seu Edson e mais o resto do pessoal lá que não está aqui nesse horário, por exemplo o Gilmar Antônio, nós iremos lá, né, fazer os exames que nós precisamos segundo o contrato da Ipiranga FM, beleza, pessoal? Lembrando que a Cris vai estar aqui no horário dela, às 15 horas, ela vai assumir aqui o lugar para fazer o Ipiranga Mix, normalmente, como todos os dias. Então, a partir das 15 horas, segue normal a programação. Só para avisar vocês aqui. E avisar vocês também que se vocês forem pedir música, já tem alguns pedidos aqui e já vão ser atendidos, não tenham dúvidas. Mas aqui só música antiga, né? Só música de 1999 para baixo. Também não tocamos música sertaneja, gauchesca e raiz. Afinal de contas, vai ter o programa do Gilmar Antônio, a programação da tarde para isso. 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
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E vamos então ver aqui quem está conosco aqui participando do Baú da Ipiranga. Deixa eu ver aqui a primeira participação de hoje. Deixa eu ver. É do meu amigo Atair, olha só. Vamos ver o que ele nos diz. Boa tarde, Nando, tudo bem? Voltando aos comentários que você fez semana passada da música do Elton John, Hey Hey Johnny, é aquela Empty Garden, né? Que ele fez para o John Lennon, né? Eu tava olhando a tradução, muito linda. Valeu a dica. Olha, obrigado, Atair. Eu que agradeço o seu elogio aqui. Que bom que você gostou. E ele diz assim: hoje toca Crowded House, a música Don't Dream It's Over. Ofereço para vocês da rádio e para os ouvintes do Baú da Ipiranga. Olha, essa música é show de bola. Crowded House, Don't Dream It's Over. É uma música com cara dos anos 80, assim, com aquela melodia sensacional, sensacional. Gosto muito dessa música. Vai ser a primeiríssima a tocar. Um abraço lá pro meu grande amigo, Atair. E aqui na sequência, temos o Marcelo Scheide participando, mandando um joinha. Obrigado, Marcelo. Temos também a Dona Nereida. Boa tarde, Nando. Abençoada semana para você. Hoje vou deixar você escolher uma música. Hoje é só na correria. Ah, imagina, Dona Nereida. Esses tempos aí, parece que o trabalho ele se torna ainda mais caótico, né? Quando tá chovendo. É difícil, né? É difícil. Mas a Dona Nereida tira de letra essas coisas. Vou escolher aqui uma música para Dona Nereida. Deixa eu ver uma música bem legal aqui. Que dê pra gente tocar, porque tem que ser do Baú da Ipiranga, né, pessoal? Deixa eu ver aqui. Acho que eu vou pegar Deb Gibson, Lost in Your Eyes, que é uma música que eu gosto bastante. Também grande sucesso dos anos 80. Vamos lá, então. Temos música aí já pra dar conta do primeiro bloco. Lembrando que você tem o primeiro bloco até umas 2 horas, mais ou menos umas 14 horas, pra pedir música. Depois, nós não estaremos aqui nos estúdios, daí só a Cris mesmo a partir das 15 horas. Independente disso, com músicas programadas certinhas, o Baú da Ipiranga vai até as 15 horas, beleza, pessoal? Vamos lá, então. Vamos iniciar o Baú da Ipiranga. São 13 horas e 40 minutos.

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21: 14 horas 18 minutos, está começando agora o segundo bloco do Baú da Ipiranga. Lembrando, pessoal, que nós vamos nos ausentar por uns minutos aqui, por uns instantes, talvez até mais, por algumas horas, talvez, justamente para o exame periódico que acontece aqui com a equipe da Ipiranga FM. A partir das 15 horas, no entanto, você tem a Cris com o Ipiranga Mix aqui fazendo companhia para vocês, beleza? Mas não vai faltar música até o final do Baú da Ipiranga. Até porque tem pedidos, olha aqui. Quero mandar um abraço lá pro André, pro Bel, pra mãe dele também, a Adriana, que estão nos ouvindo, provavelmente lá no Regina Vitória. E ele pediu, ele não tem muita idade, mas ele já conhece as músicas do baú aqui, ó. Ele pediu uma música espetacular de 1974, do Queen. Killer Queen, é um clássico do Queen, o Kick do Queen, que não é clássico, né? Vai tocar logo na sequência, Bel, obrigado, boa tarde pra você, um abração aí, Pia. Na sequência, nós temos também a pedido do seu Denilson, lá de Balsa Nova. Ele mandou assim: boa tarde, amigo Nando, tranquilo. Hoje, para fazer uma tia lembrar dessa música que tantas vezes já escutou, gostaria de pedir Alouette, da Denise Hammer. Obrigado, meu amigo, ótima semana. Ele comentou: seu Edson deve lembrar dessa música. Grande abraço a você e outro seu Edson. Obrigado, Denilson. E vamos ouvir então Denise Emmer Alouette. O seu Edson realmente gosta bastante dessa música. Também estamos aqui com o Alessandro Janoski participando lá, e a Dona Odete participando aqui, pedindo música e confirmando a audiência também, mandando um abraço lá pro pessoal. Vamos lá então, vamos de música aqui, Killer Queen pro André, e depois Alouette pro seu Denilson, que dedica a tia dele. Vamos lá, 14 horas 20 minutos.

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14: Juntos na melhor sintonia, Ipiranga Mix está no ar. Ótima tarde para você, eu sou a Cris e juntos estamos iniciando mais uma semana sobre a graça e a proteção de Deus. E essa semana que é uma semana muito especial, em particular para nós aqui da Rádio Ipiranga, porque é a semana em que a nossa emissora completa seus 78 anos, dia 21 de maio, quinta-feira, é aniversário da Rádio Ipiranga, e há 78 anos fazendo história aí junto com você. E aonde quer que você esteja, é um prazer ter a sua companhia comigo. Vamos para a nossa mensagem para hoje. A mensagem até sumiu daqui, deixa eu ver. Achei. A mensagem: colecione memórias e acumule sorrisos. Tudo o resto é passageiro. E aí, como que foi o seu final de semana? Foi úmido, foi molhado, foi frio, né? Que coisa, que final de semana repetitivo aí Que semana, final de semana atrasado já foi assim, e agora de novo, que coisa, mas o tempo agora está gostoso, está agradável, e você junto comigo nessa companhia fica melhor ainda o Ipiranga Mix de hoje. Participe você aí junto comigo, mande sua mensagem através do 42999533669. E ao som de David Guetta, Tones, Ted Swims, Tones and I, Gone, Gone, Gone, vamos começando muito bem a nossa semana.

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0: Obrigado, gente. Viva a música brasileira.
1: Mais palmas para essa poeta linda.
2: Obrigado, Kel.
0: Muito obrigada. Que momento especial.
2: Demais.
0: É uma honra para mim.
3: 15 horas e 17 minutos, você ouviu Jads e Jadson e Kel Smith, nossa conversa. 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Ótima tarde para você, obrigado pela sintonia e pelo carinho. Agora eu vou para uma pausa rapidinha e eu volto já falando da febre das figurinhas da Copa, porque agora estamos em época de Copa, só que está dando o maior perrengue, o maior problema aí nas questões daquelas figurinhas que vem nas garrafas de Coca-Cola. Vou contar já para você o que está acontecendo. Eu conto já já, não saia daí, sempre juntos na melhor sintonia Ipiranga Mix.
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3: 15h22, com a proximidade da Copa do Mundo, o que está sendo muito procurado e solicitado e desejado por muitos brasileiros aí, não só no Brasil, no mundo inteiro, é os álbuns das figurinhas da Copa. E a Coca, em parceria com a Panini, ela vai distribuir figurinhas também da Copa do Mundo nos rótulos das garrafas. Mas mal começou e já vem gerando muitas críticas.

prateleiras apenas para pegar as figurinhas colecionáveis. É pouco, você acha? É para acabar, né? Aonde chega a atitude de um ser humano? O problema é que depois disso as garrafas ficam praticamente inviáveis para venda. Claro que não altera nada o sabor da Coca, que tem gente que não está colecionando figurinha, compra Coca por comprar. Só que quem vai comprar uma garrafa de Coca sem rótulo? Fica feio ali, não altera nada o sabor, não vai dar diferença nenhuma, não vai. Mas é o direito seu pegar uma embalagem inviolada, né? Que seja bonitinha, limpinha, arrumada. Mas vândalos andam arrancando nos supermercados as figurinhas das Coca-Colas. Sem o rótulo, muitos clientes simplesmente não compram o produto. Além da aparência de violado, a embalagem perde informações importantes e acaba ficando encalhada nas prateleiras, gerando prejuízo direto aos supermercados. Sem contar que não é tão caro assim, gente. Por favor, né? Vai lá e compra a Coca com a figurinha e pronto. Funcionário de supermercados também relata o aumento de garrafas danificadas e o produto abandonado após pessoas procurarem jogadores específicos da coleção. A campanha da Coca-Cola prevê mais de 1 bilhão de figurinhas distribuídas em embalagens ao redor do mundo, além de versões digitais e conteúdos exclusivos ligados à Copa do Mundo. A coleção reúne 14 jogadores famosos do futebol mundial. O problema, porém, não está na campanha, mas no comportamento do público. Nas redes sociais, muitas pessoas criticaram a atitude de consumidores que preferem destruir embalagens dentro dos mercados ao invés de comprar o produto corretamente. Para muita gente, a situação ultrapassa a simples febre de colecionador e entra na falta de respeito com estabelecimentos e outros consumidores. Depois reclamam do preço das coisas, o prejuízo sempre volta para alguém, comentou um internauta, né? A gente é de ficar mesmo de boca aberta com essas informações, essa reportagem, mas é feio demais e, olha, acho que está em toda parte aí, a pessoa tem que aprender a se policiar também, né? Quando vem essa vontade, essa loucura de figurinha, ter um pouco de consciência, né? Ver até onde vai a tua razão, tua emoção aí, pôr a mão na consciência aí. É um furto, gente. Por favor, é uma figurinha, mas não deixa de ser um furto. Você tá roubando ali um produto que não te pertence, você não tá pagando por ele. E sem contar que tá danificando e entrando aí nessa mídia, né? Entrando aí nessa estimativa dos roubos aí da Coca-Cola. Vê se pode. Ótima tarde para você. Um grande abraço pro pessoal que tá ligadinho comigo aí, sintonizadinho. A Tonica na sintonia ali na Cantinha do Pão. Um abraço, Tonica. Ótima tarde. Uma abençoada semana para você. E a Tonica quer escutar com Ian Kerr. É Keep On Rising. Vou tocar já para você. O Vanderlei lá de Campestre também ligadinho. Ele quer ouvir Roar com Katy Perry. E tá mandando abraço pra Carol e seus pais, o Benjamin e a Dona Albertina. Um abraço pra vocês, uma abençoada semana, obrigado pela sintonia. E você que tá ligadinho aí comigo também, uma ótima tarde, um grande abraço pra você. E vem chegando a Young Care, Keep On Rising, que é o pedido da Tonica.

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0: Luan Santana!
1: Que alegria, cara. Obrigado. Obrigado pela oportunidade, por essa honra de estar aqui dividindo o mesmo palco com vocês, dividindo uma música linda, uma história maravilhosa. E eu tenho certeza que o Brasil inteiro vai cantar essa história de amor que a gente contou hoje.
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0: Olivia Rodrigo, Drop Dead. Você escutou no Ipiranga Mix, 15 horas e 44 minutos. E atenção, ouvintes aí, que ali agora deu uma colisão seguida de capotamento na 151. Você aí que está se dirigindo para Ponta Grossa, ouvindo de Ponta Grossa, Palmeira, que é o radinho sintonizado, dando carona aqui para nós do Ipiranga Mix. Teve um probleminha ali perto do Golf Club, está no sistema de siga e pare, que já é praxe, né, dessas estradas aí. Só que eu peço para você redobrar a sua atenção aí, que teve um sinistro. Então tome cuidado, vai com mais cuidado ainda, vai devagar, principalmente porque tem gente que vai tirar a mãe da forca a hora que abre ali o siga e pare, né? Sai que sai atravessando, ultrapassando todo mundo e colocando a vida sua e dos demais também em perigo. Então, cuidado, redobre sua atenção, vai com cuidado, sai um pouquinho mais cedo para ir mais tranquilão aí. E siga firme, siga forte e cuide de você e do seu próximo também. Uma pausa bem rapidinha, eu volto já já, não saia daí.
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0: 15 horas 48 minutos e eu vi uma matéria bem interessante esse final de semana e eu trouxe para compartilhar com vocês, porque é questão de curiosidade mesmo, que você sabia, eu não sabia, fiquei sabendo, que nós nascemos com apenas 2 medos. Exatamente, a gente só tem 2 medos de nascença, os demais a gente vai adquirindo aí com a idade, com a vivência. E os medos, quais são os 2 medos que a gente nasce? A gente nasce com medo de barulho e altura, porque normalmente, principalmente bebezinho, recém-nascido, qualquer barulhinho ele chora, diferente é por causa do medo. Se você se juntar a um grupo de amigos e perguntá-lo sobre os seus medos, ouvirá uma série de respostas diferentes, como aranhas, ratos, escuridão. Mas duas fobias costumam aparecer com frequência: barulhos altos e altura. Segundo cientistas, todos os seres humanos nascem com esses temores. E a explicação para isso está no instinto de sobrevivência. Anos de estudo no campo de psicologia revelaram que, normalmente, as fobias surgem após experiências traumáticas ou até mesmo por influência familiar. Por exemplo, uma pessoa que perdeu alguém em um acidente de carro ou que já se envolveu em um pode desenvolver medo de dirigir. Ademais, uma criança que precisa de um pai, que precisa um dos pais, demonstra pânico em determinada situação, como ao ver uma barata, e tende a produzir a reação futura, ou seja, é a criança espelha aquele medo que a mãe e o pai tá tendo. Normalmente é a mãe, né? Porque, nossa, a mãe vê barato e sai correndo. Mas tem pai também que entra em pânico em determinada situação e passa para a criança. Ela nem sabe por que que tá gritando ali, mas tá junto. Entretanto, de acordo com pesquisadores, para além dos temores originados pelos condicionamentos, ainda há os inatos, ou seja, aqueles que fazem parte da nossa biologia e nos acompanham desde o nascimento. São eles, como eu comentei, o barulho e a altura. Mas como eles fizeram essa descoberta? Baseados na teoria de que os humanos aprendem e desenvolvem seus medos, em 1920, especialistas apresentaram animais e objetos a um bebê de 9 meses. O menininho chamado de Albert não demonstrou nem um pouco receio ao se deparar com ratos, coelhos, máscaras, jornais, cobras. No entanto, quando os elementos estavam acompanhados de um som alto, a criança começou a se assustar. Segundo levantamentos, esse comportamento decorre do processo evolutivo. No início da humanidade, por muitos períodos, os indivíduos necessitavam de sensibilidades auditivas para identificar predadores e outros possíveis perigos previamente, garantindo a sobrevivência. Assim, nós desenvolvemos a amígdala, uma estrutura cerebral que identifica barulhos e envia sinais para o nosso corpo. Como consequência, o sistema nervoso reage aumentando a frequência cardíaca e a pressão arterial e a respiração. Esse instinto de autopreservação também está na origem de medo de altura. Estudos feitos em 2013 indicam que, assim que começam a engatinhar o andar, os bebês passam a demonstrar reações fisiológicas e comportamentais semelhantes provocadas por som altos ao se depararem com superfícies profundas. De acordo com especialistas, contudo, com apoio psicológico, é possível reduzir o pânico diante dessas situações. Normalmente, isso ocorre por meio de pequenas exposições graduais ao contexto temido, o que ajuda o cérebro a reinterpretar os estímulos como menos ameaçadores. Tá aí, a gente nasce apenas com 2 medos, o resto vão desenvolvendo com o decorrer da convivência com outras pessoas, né? Que às vezes eu vejo assim que medo ele passa de um para o outro. Conforme uma pessoa sente o medo lá, você já fica sentindo medo igual a pessoa lá. Ótima tarde para você, um grande abraço para você que tá ligadinho aí comigo, um abraço pro Roberto lá da Cantinha do Pão, tá na escuta também, um grande abraço pro pessoal lá. E vem chegando agora Léo Foguete, beijo, beija-flor para você ouvir inteirinho no Ipiranga Mix.

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1: Vai cantar bonito assim lá longe. Desce de camarim.
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0: 16 horas 5 minutos de Fate of Ophelia com Taylor Swift. 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Eu vou para uma pausa bem rapidinho. E vou voltar falando do nosso tempo. O que será que está programado para essa semana? Será o que, que nos espera? Eu conto já para você.
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0: 17 graus é a nossa temperatura agora. Tá gostosinho, né? Nem representa, dá uma sensação térmica que tá um pouquinho mais quente, mas é 17 graus a nossa temperatura. Hoje temos ainda previsão aí de chuva, pode ser que durante aí o restinho da tarde, início da noite, caia mais uma garoinha, mais uma pancada de chuva, até porque se você olhar ao redor aí fora, tem umas nuvens bem escuras, bem pesadas no céu, e o sol tá tímido ali entre as nuvens, querendo dar o ar da graça. Amanhã, terça-feira, já não é mais para chover. Vai ficar um pouco nublado o céu ainda, mas não tem previsão de chuva. As nossas temperaturas também não vão dar muita diferença aí. 18 graus é para ser a nossa máxima, com a mínima em 11 graus. Quarta-feira também não chove, mas eu tenho para te dizer que final de semana é para chover de novo. Então, olha, o que você precisar aí, lavar, queira que seque, aproveite terça, quarta até quinta-feira, porque final de semana aí vai chover de novo, segundo a previsão. Eu espero que esteja errada e que no decorrer da semana aí ela tenha alteração, mas caso contrário, você já está avisado aí para se programar e programar a sua semana. Não vai ficar tão frio igual o início da semana passada, não, que teve até geada, não é para esfriar tanto. Mas esses dias que vai estar sem chuva, ele vai ficar um pouquinho mais gelado ao amanhecer. Ótima tarde para você, muito obrigado pela sintonia, pelo carinho aí. O Roberto, já mandei abraço, né? O Roberto, a Tonica, o pessoal ali da Cantinho do Pão, sempre ligado com a gente. Obrigado pela sintonia e pelo carinho. Vem chegando mais música, o Aerosmith, Venga Boys, All My Angel. Música linda para você. E não é Venga Boy, Young Blood. Já tô até mudando a banda aqui, Mariah Smith, que tá cantando My Only Angel, música bonita pra você ouvir junto comigo.

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16 horas 25 minutos e ao som de Miley Cyrus vamos finalizando em Ipiranga Mix de hoje. Lembrando que hoje também às 17 horas aí tem a divulgação da lista dos convocados para a seleção. Será que o Neymar vai? Nós já estávamos conversando aqui e a gente acha que ele vai sim, né? Porque é o único nome mais popular aí da seleção. Vamos ver, amanhã a gente vai comentar aí se deu certo ou não as nossas estimativas. Agradeço muito a sua sintonia, o seu carinho. Um grande abraço para o Marcelo, que está ligadinho conosco. Ótima tarde e abençoada semana. Você também aí que esteve ligado comigo, muito obrigado pela sintonia e pelo carinho. Fique na melhor sintonia 91.7, que na sequência tem o Nando e o Ipiranga Pop. Amanhã, terça-feira, nós conversamos de novo às 15 horas, encontro marcadinho para o melhor mix de música da sua tarde. E daí vamos ver se Neymar foi convocado ou não foi. O que, que você acha? Eu acho que vai. Então, amanhã a gente vê se deu certo aí os pensamentos ou não. Desejo que você tenha um ótimo restinho de tarde, uma abençoada noite. E amanhã a gente se fala novamente. Fica com Deus, se cuida, até lá. Tchau, tchau.

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4: Dezesseis horas 31 minutos e sejam todos muito bem-vindos a mais um Ipiranga Pop. Hoje chegando até você nesta segunda-feira. Dia 18 de maio, uma segunda-feira, quando nós trazemos até você uma recomendação de filme, né? Filme de cinema. Hoje não vai ser bem um filme de cinema, pessoal. Na verdade, não vai passar longe de passar no cinema. Dificilmente você vai ver no cinema passar esse filme que eu vou mencionar. E não é também um longa-metragem, olha só que coisa curiosa. Eu vou falar de um média-metragem. Quem acompanhou, acho que semana passada, as estreias de streaming da semana, que eu comentei no, na terça-feira. Aliás, amanhã vai ser comentado mais dessa semana também. É, mas na semana passada vocês viram que estreou, mais precisamente no dia 12. Foi no mesmo dia, né? No mesmo dia das estreias de streaming da semana. No dia 12 de maio, estreou no Disney Plus o média-metragem Justiceiro, Uma Última Morte. Que... é uma média-metragem, tinha 48 minutos de duração, é até mais curto que até alguns episódios de séries de TV, para falar a verdade. Uma média-metragem. E ele deu uma, vamos dizer assim, ele prometia atualizar o status em que andava o personagem, né? A última vez que o Justiceiro foi visto, me parece que foi nos episódios do Demolidor Renascido, se não me falha a memória. Ele apareceu por lá. Também teve duas séries, né? Uma série com duas temporadas pela Netflix, né? Na época que os personagens lá, aqueles personagens do núcleo urbano da Marvel, tinham séries pela Netflix, né? Teve o Demolidor, teve a Jessica Jones, depois teve o Luke Cage, o Punho de Ferro, a minissérie dos Defensores e teve também a série do Justiceiro, que durou duas temporadas. Justiceiro, interpretado pelo John Bertrand, que é um ótimo ator, um grande ator que ficou muito bem no papel, inclusive tão bem, a escolha foi tão boa que ele foi o ator que mais vingou no papel. Tem vários casos, o Justiceiro é um personagem que tem vários casos de intérpretes inúmeros que tentaram e não vingaram tanto assim. A gente teve um filme dos anos 80 com o Dolph Lundgren, que é um caso muito patético de adaptação para quadrinho, talvez um dos piores exemplos de como não adaptar um quadrinho. Mas tem esse caso do filme do Justiceiro, que não é bom, é sem pé nem cabeça aquele filme. Depois, deixa eu ver se eu me recordo o que veio depois. Acho que com o Justiceiro teve um grande hiato. Aí a gente teve aquele filme de 2000 e alguma coisa, 2005, acho que com o Thomas Jane e o John Travolta, que é meio que foi feito meio que para ser um faroeste moderno, mas não é bem aquilo. É um filme todo estranho, ainda assim um filme divertido, mas é um filme estranho. E não, na qualidade deixa muito, muito a desejar. Daí mais tarde a gente teve o Justiceiro em Zona de Guerra, que ele era interpretado pelo Ray Stevenson, pela Sony, que também era um filme meio estranho, um pouco melhor do que esse do John Travolta, mas também era um filme meio estranho. Acho que teve esses, os filmes do Justiceiro, ou será que teve mais? Até não sei, né? Mas acho que foi esses aí, acho que foi esses. E daí o Justiceiro acabou ganhando o que é considerado uma versão definitiva, que é o interpretado pelo John Bertal na série do Demolidor. Ficou tão bem que ele acabou ganhando a própria série, um derivado da série do Demolidor. Essa série foi lançada pela Netflix em parceria com a Marvel, mas depois que a Marvel passou, as propriedades da Marvel passaram a pertencer à Disney, e a Disney criou o serviço de streaming, o Disney Plus. Tudo foi pra lá, inclusive o Demolidor, Jessica Jones e tudo mais, tá tudo lá no Disney Plus, inclusive as duas temporadas do Justiceiro, que são muito boas, muito interessantes, não são perfeitas, mas são boas. O personagem tá lá, bem desenvolvido, bem interpretado. John Bertal, ele tem uma sintonia com o personagem impressionante na comparação com os outros intérpretes, então é muito bom. E a Marvel meio que estava devendo essa exploração desses personagens outrora da parceria com a Netflix no Disney Plus. Teve o Demolidor Renascido, né, que veio de encontro ao anseio do pessoal, apesar de uns episódios meio divisivos ali, não é todo mundo que gostou. O Demolidor fez um bom trabalho, dando continuidade à série da Netflix. O Justiceiro apareceu. Também apareceram alguns dos outros personagens, o Luke Cage, Jessica Jones. Tudo indica que a Disney Plus vai trazer esses personagens de outros projetos aí. Espero que eles caprichem. Mas daí o Justiceiro foi confirmado no filme do Homem-Aranha. O filme do Homem-Aranha que chega agora em junho, se não me engano, lá pelo finalzinho de julho. Finalzinho de julho chega o filme do Homem-Aranha e o Justiceiro está confirmado. Ele apareceu no trailer, inclusive. E esse média-metragem que foi lançado semana passada, Justiceiro, Uma Última Morte, ele faz uma espécie de ponte entre o Justiceiro que veremos no próximo filme do Homem-Aranha e o Justiceiro que apareceu nas últimas séries, fez a participação no Demolidor. A gente tem uma ideia de como que o personagem tá, de onde que ele vem e para onde que ele vai. Então, muita gente, inclusive, estava achando que ia ter algum easter egg do próximo filme do Homem-Aranha no Justiceiro Última Morte. Não foi bem assim, mas enfim, né? Vai ser preciso ver o filme do Homem-Aranha para dizer até que ponto a relação com esse média-metragem é bem estreita, mas me parece que não. Me parece que as informações que eles largam aqui no Justiceiro Uma Última Morte não sei se vão impactar. Acredito que não vão impactar no filme do Homem-Aranha. O Justiceiro tá lá, é aquele, pronto. Não tem maiores complicações aí. Mas o filme é muito bom, muito interessante. E o que ele fala? Então, se você acompanhou as temporadas da série do Justiceiro, lembrando de novo que foram duas temporadas pela Netflix, isso lá entre 2017 e 2019, eu acho. Então, se você acompanhou aquela série, o Justiceiro ele estava numa tentativa de fazer justiça, para não dizer de fazer vingança, contra a família mafiosa responsável pelo atentado que vitimou a família dele. E essa família mafiosa era os Nucci. Quando começa esse média-metragem, o Justiceiro está meio que numa crise pesada de consciência, de identidade. Mas a crise é tão pesada que ele chega a ter alucinações. O Justiceiro não é um herói, ele é um anti-herói. É aquele tipo de personagem que você questiona até a própria sanidade dele. Em algum momento até o próprio Demolidor foi assim, nas páginas dos quadrinhos do Frank Miller. E que muitas delas ganharam adaptação nessa série agora. O Justiceiro, ele tem então delírios com alguns colegas da época de fuzileiro dele, alguns deles que ele viu morrer. Ele tem vários, inclusive muitos momentos assim, você não tem certeza se ele tá conversando com alguém real ou se ele tá, se ele tá tendo uma alucinação e vendo aquela pessoa, sabe, igual tipo uns surtos de esquizofrenia. Inclusive a própria Deborah Ann Woll, que interpreta a Karen Page no Demolidor, ela aparece numa cena aqui nesse média-metragem. Ela inclusive fez uma parceria muito interessante com o Frank Castle, com o Demolidor, em muitos episódios da série do Justiceiro. Na verdade, o John Bertal e a Deborah Ann Woll têm uma química muito boa. Isso se percebe já nessa rápida aparição dela no média-metragem, mas a personagem em si mesmo, ela é uma personagem da série do Demolidor mesmo, mas ela aparece no Justiceiro. Enfim, então o Frank Castle, o Justiceiro, ele tá nessa crise de consciência, nessa crise de identidade, principalmente por quê? Porque no bairro de Little Sicily, que é o bairro onde ele tava atuando, embora fossem, né, fossem uma família de gangsters, fossem mafiosos, embora eles controlassem o crime organizado, tudo, eles garantiam uma certa harmonia no bar, no bairro, por conta do controle que os Nut tinham. E depois que o Justiceiro fez aquela limpa, simplesmente exterminou os Nut dali, esse controle que eles tinham desapareceu, e daí Little Sicily mergulhou num caos. As gangues desordenadas estão dominando as ruas, e o Justiceiro, você percebe, sente-se muito culpado por isso, porque ele tirou, né, ele eliminou quem estava lá na primeira parte do crime organizado, né, quem estava no topo da pirâmide, mas o resto tudo virou um caos. Os bandidos restantes não tinham liderança, então começaram a tentar dominar as ruas. E dominar, sim, atacando os transeuntes, os cidadãos, assim. Quando começa a estar nessa situação o Frank Castle, e ele ainda lembra da família, ainda essa primeira parte do média-metragem aproveita muito bem a faceta dramática do John Bertal, que é um ótimo ator. Ele é o melhor ator a interpretar o Justiceiro, de longe, tanto que foi ele quem acabou dando certo. E daí, de repente, aparece aquela senhora, que eu não lembro o nome dela agora, talvez até apareça na lista de elenco, mas eu não sei quem que é, e não vou procurar também, porque não importa tanto assim. Sei que ela é a última sobrevivente dos Nut. Ela sobreviveu, mas ainda está toda debilitada. Mas ela está com raiva o suficiente para contratar uma horda de assassinos de aluguel. Quando ela encontra o Frank Castle, ela descobre o lugar onde ele está morando. Não fica bem claro como que ela descobre, mas ela descobre e ela dá a localização dele para todos eles. E ela só vai lá e avisa, como todo o vilão, né? Como todo vilão de história em quadrinho que vai lá e conta pro herói qual que é o plano dele, ela conta o plano dela também. Em vez de ter ficado quieta, eles iam pegar tudo de surpresa, o Frank Castle. Mas não, ela vai avisar, ó, eles vão vir todos atrás de você e eu quero a tua cabeça. Ela pôs uma recompensa lá, e basicamente é isso. Basicamente o Frank Castle, ele precisa encontrar dentro dele a vontade de continuar seguindo em frente para sobreviver a todos esses assassinos contratados que vão atrás da cabeça dele, e, como ele sempre faz, fazer justiça. Mas a cena que se seguem a partir daí, esse filme tem 48 minutos, como eu falei, é coisa de uns 10 minutos ali dessa parte mais dramática, mais dialogada, para você entender a história, entender o personagem, entender o que vai acontecer. E daí para frente é ação, de uma forma espetacularmente filmada, espetacularmente encenada. O Justiceiro é o John Wick da Marvel, Não tem como. O Justiceiro é o John Wick da Marvel. E é cenas nesse estilo que você vai ver dali. O John Bernthal tem uma desenvoltura tremenda no papel, inclusive nas cenas de ação, nas cenas físicas. E o que você vê é sensacional. A direção é a cargo do Reinaldo Marcos Green, que escreveu junto com o próprio John Bernthal o roteiro. Então o cara manda muito bem nas cenas de ação. Simplesmente é incrível, incrível. É um estilo bem John Wick. Se você assistiu o John Wick, você sabe o que esperar deste O Justiceiro, A Última Morte. Mas é fabuloso, fabuloso. Eu vibrei, porque é um personagem que eu gosto muito, é um ator que eu gosto muito. Achei que o ator combinou demais com o personagem. E achei que a Marvel Studios estava demorando para trazer um projeto com ele. Já tinham que ter feito mais uma série do Justiceiro. Mas esse médio-metragem tá bom demais. É um aperitivo excelente pra gente pensar o que eles vão fazer caso resolvam dar continuidade às séries do Justiceiro. O Demolidor já tá indo, já tá na segunda temporada. Parece que já vai para uma terceira, o Demolidor. E o Justiceiro merece uma série também. Merece, porque o John Bernthal manda muito bem. Recomendo, tá lá no Disney Plus, só lá que vocês vão achar. Recomendo O Justiceiro, Uma Última Morte. Esse título eu não gostei, One Last Kill, Uma Última Morte, porque sugere que vai ter só uma morte na história. E O Justiceiro faz uma verdadeira contagem de corpo no filme. Não tem uma última morte, é morte que não acaba mais. Na verdade, o nome devia ser esse: Justiceiro Morte Que Não Acaba Mais, porque é o Justiceiro. Quem conhece o personagem sabe do que eu tô falando. Beleza, pessoal? 16 horas e 46 minutos. Deixa eu dar um abraço para a pessoa que está lá na audiência. O seu Reinaldo mandou aqui: ótima tarde, Deus te abençoe sempre. Dona Odete também, passando aqui. Ela disse: oi, Nando, assisti o Justiceiro com o Diego Travolta, achei bem legal. É um filme bem legal, Dona Odete. Eu lembro que é da época que eu estava na locadora. O Justiceiro, o Diego Travolta, lembrando, ele não é o Justiceiro. O Diego Travolta é o vilão. O Justiceiro é o Thomas Jane. E é um dos tantos filmes aí com esse personagem. Mas o John Bernthal fez um trabalho espetacular mesmo, espetacular. É um justiceiro perfeito, John Bernthal. É um grande ator, né? Dificilmente ele sempre manda muito bem quando ele faz qualquer filme. Então ele ia se sair muito bem como justiceiro mesmo. Mas que bom que a senhora gostou desse do John Travolta. É um filme bem bacana mesmo. O Roberto Rivelino também tá lá na escuta. Obrigadão aí, Roberto. Enfim. Vou ficando por aqui, pessoal. Desejo a todos uma ótima tarde. Fiquem agora com 5 minutos com Jesus, hoje com o pastor Noedi. Na sequência, a programação da tarde com o Gilmar Antônio. O Ipiranga Pop volta amanhã, se Deus quiser. Uma vez mais, muito obrigado e até a próxima.

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1: É com alegria e gratidão a Deus em nossos corações que chegamos até você hoje, querido e querida ouvinte, com a reflexão sobre o tema Você não está sozinho. E fundamentados no Salmo de número 25, versículo 10. Ele é fiel e com amor guia todos os que são fiéis à sua aliança. Há momentos turbulentos na vida em que nos sentimos perdidos. A dor e o sofrimento intensos fazem a nossa visão ficar nublada, cheia de incertezas, provocando sentimento de solidão e nos deixando confusos sobre a ação amorosa de Deus. No Salmo 25, Davi relata estar vivendo um momento assim. Ele menciona a ameaça de inimigos, derrotas, vergonha e desgraça. Embora Davi coloque toda a sua confiança em Deus e expresse sua total dependência do Senhor, as aflições estavam lhe causando dificuldades para ver a ação amorosa de Deus. Por isso, em meio ao nevoeiro, sua fé o fez pedir ao Senhor: ensina-me os teus caminhos. Seu pedido é por clareza a respeito da verdade, bondade, amor e justiça do Senhor. Davi não estava sozinho. Ele expressa isso em voz alta, lembrando a si mesmo a promessa de Deus. Ele é fiel e com amor guia todos os que são fiéis à sua aliança. Você também está sozinho. Ainda que as turbulências da vida tirem o chão dos seus pés, Deus é fiel e com amor guia os nossos passos em meio ao nevoeiro. Jesus veio ao mundo, sofreu as nossas tribulações, levou sobre si o nosso pecado e morreu numa cruz para que vejamos com nitidez a sua bondade e amor. Se a visão ficar nublada, olhe para a cruz e veja o amor de Jesus por você. Olhe também para a ressurreição prometida pelo Senhor a todos os que são fiéis à sua aliança de perdão. Não estamos sozinhos. Jesus ressuscitou e está nos guiando nas turbulências. Por isso, ore comigo, querido Deus, que nossos olhos sempre vejam com clareza o teu amor e a tua bondade, especialmente nos dias de aflição. E a paz de Deus, que excede todo entendimento, guarde nossos corações e mentes em Cristo para a vida eterna. Amém.
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Muito bem, boa tarde, olha a hora, 5 horas da tarde, mais um minuto, tá chegando, estamos chegando, né? Estamos chegando aqui na 91.7 Ipiranga FM, a programação da tarde está começando, vamos juntos até as 18 horas, você participando comigo, 99953-3669.

Muito bem, você que está aí me ouvindo, nosso carinho, estamos chegando aí com o Nando hoje, começo de semana, estamos começando aí mais uma semana de trabalho, que você esteja aí ouvindo a programação que, é claro, leva muita música, a sua participação, e juntos aí vamos sempre na mesma, na melhor sintonia.

0: Muito bem, muito bem. Vamos começando o nosso programa meditando um pouquinho, né? Vamos começando hoje com a nossa reflexão para que a gente comece uma semana abençoada.
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0: Inicie a sua semana com muita energia e com muita fé, com muita esperança também, e por que não? E olha, inspire e motive as pessoas ao seu redor com palavras de encorajamento. Que esta segunda-feira marque o começo dessa semana abençoada que está só começando. E que, é claro, a paz de Deus esteja com você. Que hoje comece sempre aquela jornada abençoada, como sempre dizemos. É claro, com o cuidado de Deus sempre presente e muita gratidão em cada dia da semana, em cada momento de sua vida. E que a semana seja, é claro, uma celebração da presença de Deus na sua vida, trazendo alegria e prosperidade.

0: Muito bem, estamos aqui na Ipiranga de Palmeira. Vamos juntos, como já dissemos, até às 18 horas. Agora um pouquinho sobre o dia de hoje, um pouquinho sobre esta segunda-feira que está começando. Começando não, né? Já estamos aí no final.
1: Já está no finalzinho, já na segunda-feira.
0: Estamos aí no finalzinho da tarde, estamos começando sim essa semana, né? Com muito amor, queremos que você seja sempre feliz da vida. Vamos, portanto, falar um pouquinho desta segunda-feira.
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0: É, e hoje estamos aí vivendo o dia 18, dia 18 do mês de maio. Hoje, portanto, é Dia Internacional do Fascínio das Plantas. Hoje também, dia 18, é Dia Internacional dos Museus. Também, hoje é Dia Nacional de Combate ao Abuso e à Exploração Sexual Infantil. Portanto, estamos aí vivendo o dia 18 de maio, não é, gente? Hoje também, dia 18, é dia de conscientização sobre a necessidade de vacina contra HIV, AIDS. Portanto, também é um dia de conscientização. Falando em dia de conscientização, nós estamos aí vivendo uma época do ano que já dá para se dizer que é uma estação mais fria, né? É o frio que está chegando. É claro que estamos no outono, mas o frio já teve aí a sua primeira temporadinha, né? E vai ter aí aquela temporada principal, que é o inverno, que já chega, né? Portanto, pessoal que se previna, né? Vacina contra a gripe, isso é muito importante, né? Muito importante mesmo, né? Se vacinar para prevenir aí problemas respiratórios, problemas aí de gripes, né? Problema aí de resfriados, enfim, né? É, essa época também dá muito problema de sinusite, rinite, aquele nariz trancado, né? Então tem que ter todo esse cuidado. Além dos medicamentos, se você vê que não está de acordo, que você tem que tomar, tem que ir ao médico. Também existe a vacina que você deve ir até o posto aí se vacinar, né, contra a vacina da gripe. Pessoal que tem que ir, tem que se ir prevenindo aí contra esse período mais frio que traz esses tipos de complicações para a nossa saúde, né? Muito bem, 5 horas e 6 minutos. Temperatura, falando em frio, como é que tá agora?
1: Falando em frio, né? Vamos lá, Sr. Gilmar, que tá, faz 15 graus na cidade de Palmeira. Agora.
0: É 15 graus, né? 15 graus, dá pra se dizer que é um tempinho que realmente tá trazendo aí uma friagem.
1: Tá dando uma esfriada.
0: Tá dando uma
1: Ao longo esfriada. Da tarde não tava tão frio, mas era de se esperar que com a chegada da noite esfrie, né? Inclusive a gente tá vendo aqui por além das janelas dos estúdios do Ipiranga FM que tá até dando uma escurecida no céu, né? Com o tempo fechando, nuvens que aparentam serem carregadas. A previsão de chuva, não tinha muita chuva na previsão, mas a gente sabe, né, que a previsão também não acerta sempre.
0: É, exatamente.
1: Tudo indica que vai ser meio encoberta. Hoje nós temos só 25% de chance de chuva, então tudo indica que vai ser só um tempo encoberto, mas nunca é de duvidar que a chuva não venha, afinal é um tempo úmido, né, um tempo chuvoso.
0: É, inclusive mesmo que não venha chuva hoje ou amanhã, né, é certo que pro final de semana já tem previsão.
1: Na verdade, a segunda previsão vai ser uma semana muito parecida com a semana passada.
0: Exatamente.
1: Segunda, terça, quarta e quinta sem chuva. E a partir de sexta-feira, sexta, sábado e domingo vai chover. Vai ser a mesma
0: Exatamente.
1: Coisa essa semana.
0: Inclusive, durante a semana, a temperatura vai se elevar um pouco, né? O pessoal já vai sentir aí que amanhã já, na quarta, na quinta, vai se elevar um pouco a temperatura, não vai fazer muito frio, né? A temperatura vai estar baixa, mas não vai estar aquele friozão. Mas pro final de semana vem a chuva aí novamente aí. Tem previsão de forte chuva pro final de semana, já para sexta-feira. E o friozinho novamente pro final de semana. Muito bem, tá na porta. Friozinho tá batendo na porta.
1: E ainda, né, na questão do dia de hoje, seu Gilmar, teve mais uma outra coisa sobre o dia de hoje. Mais uma outra coisa. Hoje é dia 18 de maio, sai a convocação da Copa.
0: Opa, hoje é?
1: Na verdade, sai agora, é às 17 horas. Já deve ter saído alguma coisa, 17 horas 9 minutos. Já deve ter saído alguma coisa sobre a convocação da Copa. Vamos entrar aqui na internet e qualquer coisa, se a gente souber, trazemos alguma informação.
0: A gente informa aí, né? Nós que somos brasileiros, temos que ter fé aí, né? E torcer, né? Torcer aí para que as coisas melhores pro lado da seleção.
1: Eu só vou torcer para que não dê nenhum vexame, tipo 7-1 para a Alemanha, assim. Não passando dessa vergonha, já tá bom.
0: Não vamos lembrar disso, né?
1: O seu Gilmar já tá até meio chorando aqui.
0: Muito bem, vamos marcando 5-9. O nosso negócio a partir de agora é moda, né? Porque tem uma música que o Nando preparou para hoje, né? Como sempre, preparamos uma aí para começar com chave de ouro. Uma música muito bonita aí da dupla sertaneja César e Paulinho. Você é tudo, tudo mesmo que eu pedi. Adeus, 5-10, é a primeirinha.

0: Muito bem, foi a primeira de hoje, 5:13. César e Paulinho, você é tudo o que eu pedi a Deus. Primeiro sucesso do programa, boa tarde para você. Boa tarde, você que está aí ouvindo a Rádio Ipiranga, você que está com a 91.7. Um abraço lá para o José que está me ouvindo, grande José. Obrigado. Ele que está pedindo música com Rio Negro e Sou Limões. O Roberto também passa por aqui. Ele que é lá do Cantinho do Pão. Também um boa tarde lá para Luzia, que está nos ouvindo, passando mensagem. Boa tarde, Luzia. Boa tarde, Francisco. Ele que está me ouvindo aí com a esposa, com a Jurema. Obrigado pela audiência. Pessoal da Baston, também vai o nosso boa tarde. A dona Ana Rita Mendes, família Mendes, também me ouvindo. Obrigado pela audiência. É, a Ana pede Zezé de Camargo e Luciano. Muito bem, né? Sem você, essa música é bonita mesmo, Ana, né? Sem você, Zezé de Camargo e Luciano. Também o nosso boa tarde para quem mais aqui, lá pro Reinaldo, que tá me ouvindo. Um alô também lá pro seu Renato, que tá me ouvindo também. Seu Renato Assunção, ele mora no interior e me ouve lá em Monte Alegre. Obrigado pelo carinho da audiência. Primeiras participações desta segunda-feira. Hoje estamos aí vivendo o dia 18 de maio. Muito bem, vamos trazer mais música, 5:14. Vamos começando a atender esse pessoal aí, Nando. Primeiro temos
1: Teodoro Sampaio
0: primeiro. É de parede e meia coisa, né? De parede e meia, Teodoro Sampaio. Vamos atendendo aí o Roberto, isso. Também o nosso boa tarde lá pro José Gaiota, né? Que tá me ouvindo. Ele tá pedindo pra nós tocar uma do Rio Negro e Solimões. Preparamos aí, Esperando na Janela. O José mandando aí pros amigos. Obrigado. 5:15.

0: Muito bem, 5h23. Está aí esperando na janela Rio Negro e Solimões e também ouvimos Teodoro Sampaio. Muito bem, 5h23, intervalo isso.
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0: A gente volta na sequência, seguindo aí, daqui a pouco tem música da Marília Mendonça para você. Permaneça ligado.
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5: Muito bem, vamos marcando 5 horas e 27 minutinhos. A convocação da seleção brasileira tá rolando, mas não tem nada ainda acertado, né?
6: Tá rolando, mas, tá enrolando.
5: Tá rolando e enrolando. Mas daqui a pouco, né? Logo mais de certo aí, temos a escalação da seleção brasileira.
6: Daqui a pouco dizemos se o Neymar tal não tá na
5: Pois conta. É, né? Tem uns que querem que o Neymar vá, tem outros que são contra e assim vai, né? Cada um pensa de uma maneira. Inclusive, falando do Brasil, gente, a seleção brasileira de futebol, mais conhecida como Seleção Canarinho, né? Representa o Brasil no futebol internacional masculino e é administrada pela Confederação Brasileira de Futebol, a entidade máxima, né? A Confederação Brasileira de Futebol é a entidade máxima do futebol no Brasil. É, inclusive também, né, a seleção é membro da FIFA desde 1923 e membro fundador também da CONMEBOL desde 1916. Pouquinho aí a respeito da seleção brasileira, né? Como todo mundo chama, né? A seleção canarinho do Brasil. Olha, 5h28, vamos trazer música. Vamos trazer música e a Copa começa logo, né? Acho que não tem nem um mês, né? Mês que vem.
6: É junho.
5: Então começa. Tá aí, tá batendo a porta aí a Copa do Mundo, inclusive mais extensa um pouquinho, né? Esse ano. Vai é três países, né? Três países, portanto, aí, fazendo parte da Copa deste ano, né? A Copa do Mundo, o Mundial, portanto, aí de clubes, né? Olha, 5h29, vamos trazer moda. Vamos trazer a Marília Mendonça, mas antes eu tenho a música do Zezé de Camargo e Luciano, Sem Você. A Ana Rita Mendes pediu, né? Tá me ouvindo lá. Obrigado pela audiência aí, dona Ana. Sem Você, Zezé de Camargo e Luciano. Na sequência, temos aí a Marília Mendonça, indicando pra gente a música da Marília, a Odete, que tá mandando aí pras amigas, lá pros amigos, pros seus familiares, que me ouvem aí na Vila Maria, Vila Rosa. Um grande abraço. Tá aí, Zezé de Camargo e Luciano. Depois, Marília Mendonça, 5h29.

0: Então tá aí, Rosa Embriagada, sucesso da Sula, da Marília Mendonça. Olha, 5h36, obrigado você que tá ouvindo, Gilmar Antônio, meu abraço, meu boa tarde, 999-53-3669 para você participar aqui da programação da tarde. Falar em participar, quero mandar um alô pro Celso, o Celso Marçal, ele me ouve lá no bairro Regina, Vitória. Obrigado, Celso Marçal. A família Marçal me ouvindo, portanto, lá no Regina. Obrigado aí pelo carinho da audiência. Deixa eu ver se ele indica alguma coisa aqui, alguma música. Ele tá indicando uma gaúcha, né? Bombachudo, bombachudo. Brigadaço pela audiência aí, meu amigo. Olha, agora é 5h37, também o nosso boa tarde para mais um ouvinte que está participando aqui. Ele passou uma mensagem, era 5h30, né? Agora são 5h37, vamos ver o ouvinte aqui. É o Sérgio Bill Siben. Ô, tá com violão aí, rapaz. Opa, que tal? Tá com violão aí, tocando as modas que nós, portanto, apresentamos aqui no programa. Obrigado, meu amigo. Obrigado, Sérgio Bill. O Sérgio Bill Siben, ele e toda a família me ouvindo. Obrigado pela audiência. Vamos também mandando um toque aí, né? Mandando todo o carinho para mais um ouvinte que tá participando aqui do nosso programa. Deixa eu ver aqui, agora 5h38, o Ayrton e a Dona Vera estão passando mensagem aqui para nós. Ô, seu Ayrton, alô, Dona Vera, obrigado pela audiência, estão ligados aí com o nosso programa quando são 5h38 agora. Agora, intervalinho, voltamos na sequência aí para fechar o programa aí com as últimas músicas e mais alguns abraços aqui nessa segunda-feira que estamos aí vivendo, começando mais esta santa semana. Já voltamos.
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0: Muito bem, passando o áudio aqui para o programa, já estamos voltando, né? 5h40, passando um áudio aqui para o programa, Dona Vera Lúcia, o Libratoski. Ô, Dona Vera, ela tá pedindo um modão aqui, que barbaridade, tchê, né? Chitãozinho e Chororó, Enchente de Paixão. Um grande clássico aí da dupla. Obrigado aí, Dona Vera Lúcia, família, o Libratoski, o meu boa tarde, né? Também vamos mandando mais alô, tem mais gente participando aqui do programa. Alô, Gilmar, boa tarde, música do Amado, obrigado pela audiência. Deixa eu ver quem pede, quem indica é a Dona Tereza, né? Ô, Dona Tereza me ouvindo, obrigado pelo carinho da audiência. Dona Tereza, né, aqui da rádio, né, Dona Terezinha aqui da rádio. Obrigado, Dona Terezinha. Como é que tá esse bolo aí? Tá gostoso? Oh, barbaridade, tia. Dona Terezinha, obrigado pela audiência. Ela que tá me ouvindo nesse horário, agora é 5h41. Muito bem, muito bem. Você que tá tomando um café, tá tomando um chimarrão aqui também, vai o nosso carinho, o nosso abraço. Tem mais gente participando aqui do programa. Não tem o nome aqui, né? Não tem o nome completo aqui da ouvinte. Deixa eu descer aqui. Boa tarde, Gilmar. Eu sou a Elisiane. Tá aqui o nome dela. Eu sou a Elisiane. Estou escutando aqui em Água Comprida, que fica lá no Triunfo, né? Obrigado, obrigado, pessoal do Triunfo, mais especificamente a dona Elisiane, que está lá em Água Comprida, com o rádio ligado aqui no Gilmar Antônio. Obrigado aí, pessoal de São João do Triunfo, gente lá de Água Comprida. Que tal, hein, Nando? Olha, pessoal no Triunfo me ouvindo, né?
8: É.
0: Um grande abraço aí para essa gente lá de Água Comprida.
8: Sim, um abraço, uma boa tarde.
0: Isso, vamos trazer moda aí. Vamos, moda na vamos conversa. Que vamos. Vamos que vamos.
8: Agora, Grupo Cordiona, Pelo Duro e Bombachudo. Oh, pedido do seu. Hoje. Do seu Celso, né?
0: É o Celso, né? Que tá me ouvindo. Sim, lá.
8: Celso, pediu.
0: Celso Mendes.
8: Celso não, Marçal,
0: desculpa.
8: Do Regina Vitória.
0: É, o seu
8: abraço,
0: Celso
8: seu
0: Marçal.
8: Celso.
0: Obrigado.
8: Daí na sequência. É, Peão Carreiro e Zé Paulo, até achei que não existia Peão Carreiro.
0: Opa,
8: achei que era Tião Carreiro. É, tem Peão Carreiro e
0: Zé Paulo.
8: Pedido Sérgio Bill Siben, Berrante da Saudade.
0: E essa é boa também, Sérgio. Ah, vamos trazer então esses dois aí, esses dois sucessos.
8: E daí, pra finalizar, o Chitãozinho Chororó.
0: Ah, sim, também, né? Também. Enchente então é um triplex,
8: paixão.
0: Enchente de Paixão, atendendo a dona Vera Lúcio Libratoski. Um triplex aí pra fechar o programa. 5h43.

0: você que tá me ouvindo, obrigado pela audiência, pelo carinho. Vamos encerrando o programa. E você que tá aí me ouvindo, contamos com a sua participação, com a sua audiência novamente amanhã, terça-feira. Obrigado, né? Nós ouvimos esse modão aí. Foi a última de hoje com Christian e Ralph.
1: Tempo ao tempo.
0: Tempo ao tempo, moda boa demais.

0: Jesus, Santa Mãe que nos guia.
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0: Com o terço na mão, peço a vós, minha Nossa Senhora.
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0: O

Creio em Deus Pai Todo-Poderoso, Criador do céu e da terra, e em Jesus Cristo, seu único Filho, nosso Senhor, que foi concebido pelo poder do Espírito Santo, nasceu da Virgem Maria, padeceu sob Pôncio Pilatos, foi crucificado, morto e sepultado, desceu à mansão dos mortos, ressuscitou ao terceiro dia, subiu aos céus e está sentado à direita de Deus Pai Todo-Poderoso, donde há de vir a julgar os vivos e os mortos. Creio no Espírito Santo, na Santa Igreja Católica, na comunhão dos santos, na remissão dos pecados, na ressurreição da carne, na vida eterna. Amém. Pai nosso que estais no céu, santificado seja o vosso nome. Venha a nós o vosso reino, seja feita a vossa vontade, assim na terra como no céu.

0: nosso mal. Amém.
1: Ave Maria, cheia de graça, o Senhor é convosco. Bendita sois vós entre as mulheres e bendito é o fruto do vosso ventre, Jesus.
0: Santa Maria, Mãe de Deus, rogai por nós, pecadores, agora e na hora de nossa morte. Amém.
1: Ave Maria, cheia de graça, o Senhor é convosco. Bendita sois vós entre as mulheres e bendito é o fruto do vosso ventre, Jesus.
0: Santa Maria, Mãe de Deus, rogai por nós, pecadores, agora e na hora de nossa morte. Amém.
1: Ave Maria, cheia de graça, o Senhor é convosco. Bendita sois vós entre as mulheres e bendito é o fruto do vosso ventre, Jesus.
0: Santa Maria, Mãe de Deus, rogai por nós, pecadores, agora e na hora de nossa morte. Amém.

0: Pai nosso que estais no céu, santificado seja o vosso nome. Venha a nós o vosso reino, seja feita a vossa vontade, assim na terra como no céu.
1: O pão nosso de cada dia nos dai hoje. Perdoai-nos as nossas ofensas, assim como nós perdoamos a quem nos tem ofendido. E não

0: do mal. Amém.
1: Ave Maria, cheia de graça, o Senhor é convosco. Bendita sois vós entre as mulheres e bendito é o fruto do vosso ventre, Jesus.
0: Santa Maria, Mãe de Deus, rogai por nós, pecadores, agora e na hora de nossa morte. Amém.
1: Ave Maria, cheia de graça, o Senhor é convosco. Bendita sois vós entre as mulheres e bendito é o fruto do vosso ventre, Jesus.
0: Santa Maria, Mãe de Deus, rogai por nós, pecadores, agora e na hora de nossa morte. Amém.
1: Ave Maria, cheia de graça, o Senhor é convosco. Bendita sois vós entre as mulheres e bendito é o fruto do vosso ventre, Jesus.
0: Santa Maria, Mãe de Deus, rogai por nós, pecadores, agora e na hora de nossa morte. Amém.
1: Ave Maria, cheia de graça, o Senhor é convosco. Bendita sois vós entre as mulheres e bendito é o fruto do vosso ventre, Jesus.
0: Santa Maria, Mãe de Deus, rogai por nós, pecadores, agora e na hora de nossa morte. Amém.
1: Ave Maria, cheia de graça, o Senhor é convosco. Bendita sois vós entre as mulheres e bendito é o fruto do vosso ventre, Jesus.
0: Santa Maria, Mãe de Deus, rogai por nós, pecadores, agora e na hora de nossa morte. Amém.
1: Ave Maria, cheia de graça, o Senhor é convosco. Bendita sois vós entre as mulheres e bendito é o fruto do vosso ventre, Jesus.
0: Santa Maria, Mãe de Deus, rogai por nós, pecadores, agora e na hora de nossa morte. Amém.
1: Ave Maria, cheia de graça, o Senhor é convosco. Bendita sois vós entre as mulheres e bendito é o fruto do vosso ventre, Jesus.
0: Santa Maria, Mãe de Deus, rogai por nós, pecadores, agora e na hora de nossa morte. Amém.
1: Ave Maria, cheia de graça, o Senhor é convosco. Bendita sois vós entre as mulheres e bendito é o fruto do vosso ventre, Jesus.
0: Santa Maria, Mãe de Deus, rogai por nós, pecadores, agora e na hora de nossa morte. Amém.
1: Ave Maria, cheia de graça, o Senhor é convosco. Bendita sois vós entre as mulheres e bendito é o fruto do vosso ventre, Jesus.
0: Santa Maria, Mãe de Deus, rogai por nós, pecadores, agora e na hora de nossa morte. Amém.
1: Ave Maria, cheia de graça, o Senhor é convosco. Bendita sois vós entre as mulheres e bendito é o fruto do vosso ventre, Jesus.
0: Santa Maria, Mãe de Deus, rogai por nós, pecadores, agora e na hora de nossa morte. Amém.
1: Glória ao Pai, ao Filho e ao Espírito Santo.
0: Como era no princípio, agora e sempre. Amém.

0: Pai nosso que estais no céu, santificado seja o vosso nome. Venha a nós o vosso reino, seja feita a vossa vontade, assim na terra como no céu.
1: O pão nosso de cada dia nos dai hoje. Perdoai-nos as nossas ofensas, assim como nós perdoamos a quem nos tem ofendido. E não nos deixeis cair em tentação, mas livrai-nos do mal. Amém.
0: Ave Maria, cheia de graça, o Senhor é convosco. Bendita sois vós entre as mulheres, e bendito é o fruto do vosso ventre, Jesus.
1: Santa Maria, Mãe de Deus, rogai por nós, pecadores, agora e na hora de nossa morte. Amém.
0: Ave Maria, cheia de graça, o Senhor é convosco. Bendita sois vós entre as mulheres, e bendito é o fruto do vosso ventre, Jesus.
1: Santa Maria, Mãe de Deus, rogai por nós, pecadores, agora e na hora de nossa morte. Amém.
0: Ave Maria, cheia de graça, o Senhor é convosco. Bendita sois vós entre as mulheres, e bendito é o fruto do vosso ventre, Jesus.
1: Santa Maria, Mãe de Deus, rogai por nós, pecadores, agora e na hora de nossa morte. Amém.
0: Ave Maria, cheia de graça, o Senhor é convosco. Bendita sois vós entre as mulheres, e bendito é o fruto do vosso ventre, Jesus.
1: Santa Maria, Mãe de Deus, rogai por nós, pecadores, agora e na hora de nossa morte. Amém.
0: Ave Maria, cheia de graça, o Senhor é convosco. Bendita sois vós entre as mulheres, e bendito é o fruto do vosso ventre, Jesus.
1: Santa Maria, Mãe de Deus, rogai por nós, pecadores, agora e na hora de nossa morte. Amém.
0: Ave Maria, cheia de graça, o Senhor é convosco. Bendita sois vós entre as mulheres, e bendito é o fruto do vosso ventre, Jesus.
1: Santa Maria, Mãe de Deus, rogai por nós, pecadores, agora e na hora de nossa morte. Amém.
0: Ave Maria, cheia de graça, o Senhor é convosco. Bendita sois vós entre as mulheres, e bendito é o fruto do vosso ventre, Jesus.
1: Santa Maria, Mãe de Deus, rogai por nós, pecadores, agora e na hora de nossa morte. Amém.
0: Ave Maria, cheia de graça, o Senhor é convosco. Bendita sois vós entre as mulheres, e bendito é o fruto do vosso ventre, Jesus.
1: Santa Maria, Mãe de Deus, rogai por nós, pecadores, agora e na hora de nossa morte. Amém.
0: Ave Maria, cheia de graça, o Senhor é convosco. Bendita sois vós entre as mulheres, e bendito é o fruto do vosso ventre, Jesus.
1: Santa Maria, Mãe de Deus, rogai por nós, pecadores, agora e na hora de nossa morte. Amém.
0: Ave Maria, cheia de graça, o Senhor é convosco. Bendita sois vós entre as mulheres, e bendito é o fruto do vosso ventre, Jesus.
1: Santa Maria, Mãe de Deus, rogai por nós, pecadores, agora e na hora de nossa morte. Amém.
0: Glória ao Pai, ao Filho e ao Espírito Santo.
1: Como é.

0: Pai nosso que estais no céu, santificado seja o vosso nome. Venha a nós o vosso reino, seja feita a vossa vontade, assim na terra como no céu.
1: O pão nosso de cada dia nos dai hoje, perdoai-nos as nossas ofensas, assim como nós perdoamos a quem nos tem ofendido. E não nos deixeis cair em tentação, mas livrai-nos do mal. Amém.
0: Ave Maria, cheia de graça, o Senhor é convosco. Bendita sois vós entre as mulheres, e bendito é o fruto do vosso ventre, Jesus.
1: Santa Maria, Mãe de Deus, rogai por nós, pecadores, agora e na hora de nossa morte. Amém.
0: Ave Maria, cheia de graça, o Senhor é convosco. Bendita sois vós entre as mulheres, e bendito é o fruto do vosso ventre, Jesus.
1: Santa Maria, Mãe de Deus, rogai por nós, pecadores, agora e na hora de nossa morte. Amém.
0: Ave Maria, cheia de graça, o Senhor é convosco. Bendita sois vós entre as mulheres, e bendito é o fruto do vosso ventre, Jesus.
1: Santa Maria, Mãe de Deus, rogai por nós, pecadores, agora e na hora de nossa morte. Amém.
0: Ave Maria, cheia de graça, o Senhor é convosco. Bendita sois vós entre as mulheres, e bendito é o fruto do vosso ventre, Jesus.
1: Santa Maria, Mãe de Deus, rogai por nós, pecadores, agora e na hora de nossa morte. Amém.
0: Ave Maria, cheia de graça, o Senhor é convosco. Bendita sois vós entre as mulheres, e bendito é o fruto do vosso ventre, Jesus.
1: Santa Maria, Mãe de Deus, rogai por nós, pecadores, agora e na hora de nossa morte. Amém.
0: Ave Maria, cheia de graça, o Senhor é convosco. Bendita sois vós entre as mulheres, e bendito é o fruto do vosso ventre, Jesus.
1: Santa Maria, Mãe de Deus, rogai por nós, pecadores, agora e na hora de nossa morte. Amém.
0: Ave Maria, cheia de graça, o Senhor é convosco. Bendita sois vós entre as mulheres, e bendito é o fruto do vosso ventre, Jesus.
1: Santa Maria, Mãe de Deus, rogai por nós, pecadores, agora e na hora de nossa morte. Amém.
0: Ave Maria, cheia de graça, o Senhor é convosco. Bendita sois vós entre as mulheres, e bendito é o fruto do vosso ventre, Jesus.
1: Santa Maria, Mãe de Deus, rogai por nós, pecadores, agora e na hora de nossa morte. Amém.
0: Ave Maria, cheia de graça, o Senhor é convosco. Bendita sois vós entre as mulheres, e bendito é o fruto do vosso ventre, Jesus.
1: Santa Maria, Mãe de Deus, rogai por nós, pecadores, agora e na hora de nossa morte. Amém.
0: Ave Maria, cheia de graça, o Senhor é convosco. Bendita sois vós entre as mulheres, e bendito é o fruto do vosso ventre, Jesus.
1: Santa Maria, Mãe de Deus, rogai por nós, pecadores, agora e na hora de nossa morte. Amém.
0: Glória ao Pai, ao Filho e ao Espírito Santo,
1: como era no princípio, agora e sempre. Amém.

0: Pai nosso que estais no céu, santificado seja o vosso nome. Venha a nós o vosso reino, seja feita a vossa vontade, assim na terra como no céu.
1: O pão

0: nosso mal. Amém.
1: Ave Maria, cheia de graça, o Senhor é convosco. Bendita sois vós entre as mulheres, e bendito é o fruto do vosso ventre, Jesus.
0: Santa Maria, Mãe de Deus, rogai por nós, pecadores, agora e na hora de nossa morte. Amém.
1: Ave Maria, cheia de graça, o Senhor é convosco. Bendita sois vós entre as mulheres, e bendito é o fruto do vosso ventre, Jesus.
0: Santa Maria, Mãe de Deus, rogai por nós, pecadores, agora e na hora de nossa morte. Amém.
1: Ave Maria, cheia de graça, o Senhor é convosco. Bendita sois vós entre as mulheres, e bendito é o fruto do vosso ventre, Jesus.
0: Santa Maria, Mãe de Deus, rogai por nós, pecadores, agora e na hora de nossa morte. Amém.
1: Ave Maria, cheia de graça, o Senhor é convosco. Bendita sois vós entre as mulheres, e bendito é o fruto do vosso ventre, Jesus.
0: Santa Maria, Mãe de Deus, rogai por nós, pecadores, agora e na hora de nossa morte. Amém.
1: Ave Maria, cheia de graça, o Senhor é convosco. Bendita sois vós entre as mulheres, e bendito é o fruto do vosso ventre, Jesus.
0: Santa Maria, Mãe de Deus, rogai por nós, pecadores, agora e na hora de nossa morte. Amém.
1: Ave Maria, cheia de graça, o Senhor é convosco. Bendita sois vós entre as mulheres, e bendito é o fruto do vosso ventre, Jesus.
0: Santa Maria, Mãe de Deus, rogai por nós, pecadores, agora e na hora de nossa morte. Amém.
1: Ave Maria, cheia de graça, o Senhor é convosco. Bendita sois vós entre as mulheres, e bendito é o fruto do vosso ventre, Jesus.
0: Santa Maria, Mãe de Deus, rogai por nós, pecadores, agora e na hora de nossa morte. Amém.
1: Ave Maria, cheia de graça, o Senhor é convosco. Bendita sois vós entre as mulheres, e bendito é o fruto do vosso ventre, Jesus.
0: Santa Maria, Mãe de Deus, rogai por nós, pecadores, agora e na hora de nossa morte. Amém.
1: Ave Maria, cheia de graça, o Senhor é convosco. Bendita sois vós entre as mulheres, e bendito é o fruto do vosso ventre, Jesus.
0: Santa Maria, Mãe de Deus, rogai por nós, pecadores, agora e na hora de nossa morte. Amém.
1: Ave Maria, cheia de graça, o Senhor é convosco. Bendita sois vós entre as mulheres, e bendito é o fruto do vosso ventre, Jesus.
0: Santa Maria, Mãe de Deus, rogai por nós, pecadores, agora e na hora de nossa morte. Amém.
1: Glória ao Pai, ao Filho e ao Espírito Santo.

Pai nosso que estais no céu, santificado seja o vosso nome. Venha a nós o vosso reino, seja feita a vossa vontade, assim na terra como no céu.

0: livrai-nos do mal. Amém.
1: Ave Maria, cheia de graça, o Senhor é convosco. Bendita sois vós entre as mulheres e bendito é o fruto do vosso ventre, Jesus.
0: Santa Maria, Mãe de Deus, rogai por nós, pecadores, agora e na hora de nossa morte. Amém.
1: Ave Maria, cheia de graça, o Senhor é convosco. Bendita sois vós entre as mulheres e bendito é o fruto do vosso ventre, Jesus.
0: Santa Maria, Mãe de Deus, rogai por nós, pecadores, agora e na hora de nossa morte. Amém.
1: Ave Maria, cheia de graça, o Senhor é convosco. Bendita sois vós entre as mulheres e bendito é o fruto do vosso ventre, Jesus.
0: Santa Maria, Mãe de Deus, rogai por nós, pecadores, agora e na hora de nossa morte. Amém.
1: Ave Maria, cheia de graça, o Senhor é convosco. Bendita sois vós entre as mulheres e bendito é o fruto do vosso ventre, Jesus.
0: Santa Maria, Mãe de Deus, rogai por nós, pecadores, agora e na hora de nossa morte. Amém.
1: Ave Maria, cheia de graça, o Senhor é convosco. Bendita sois vós entre as mulheres e bendito é o fruto do vosso ventre, Jesus.
0: Santa Maria, Mãe de Deus, rogai por nós, pecadores, agora e na hora de nossa morte. Amém.
1: Ave Maria, cheia de graça, o Senhor é convosco. Bendita sois vós entre as mulheres e bendito é o fruto do vosso ventre, Jesus.
0: Santa Maria, Mãe de Deus, rogai por nós, pecadores, agora e na hora de nossa morte. Amém.
1: Ave Maria, cheia de graça, o Senhor é convosco. Bendita sois vós entre as mulheres e bendito é o fruto do vosso ventre, Jesus.
0: Santa Maria, Mãe de Deus, rogai por nós, pecadores, agora e na hora de nossa morte. Amém.
1: Ave Maria, cheia de graça, o Senhor é convosco. Bendita sois vós entre as mulheres e bendito é o fruto do vosso ventre, Jesus.
0: Santa Maria, Mãe de Deus, rogai por nós, pecadores, agora e na hora de nossa morte. Amém.
1: Ave Maria, cheia de graça, o Senhor é convosco. Bendita sois vós entre as mulheres e bendito é o fruto do vosso ventre, Jesus.
0: Santa Maria, Mãe de Deus, rogai por nós, pecadores, agora e na hora de nossa morte. Amém.
1: Ave Maria, cheia de graça, o Senhor é convosco. Bendita sois vós entre as mulheres e bendito é o fruto do vosso ventre, Jesus.
0: Santa Maria, Mãe de Deus, rogai por nós, pecadores, agora e na hora de nossa morte. Amém.

0: rogai por nós, Santa Mãe de Deus, para que sejamos dignos das promessas de Cristo.
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0: Da Nickelback na sua tarde. Nickelback, Never Gonna Be Alone. Assim, a gente tá chegando aqui a partir de agora pra te fazer companhia nessa tarde, início de noite gostosa demais. É segunda-feira, graças a Deus. Iniciamos mais uma semana juntinhos aqui na melhor sintonia.
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0: E aí, tudo certo? E tudo bem com você? Começou bem a sua semana? Eu espero que sim, viu? Seja muito bem-vindo, bem-vinda a partir de agora, juntinhos, na melhor sintonia até as 9 horas da noite. A gente faz companhia a você, nosso querido, nossa querida ouvinte. Você que nos dá sempre a honra da grande audiência aqui na programação da Ipiranga FM. Seja muito bem-vindo. Alegria muito grande ter você aqui junto com a gente, beleza? Bem, para participar com a gente, para mandar sua mensagem confirmando a audiência, indicando aquela música legal que você tá a fim de curtir, né? Aquela musicona aí para dar aquela animadona aí no seu início de semana, que muitas vezes não é fácil, né? Começar segunda-feira para muita gente é um tédio, né? Puxa vida, ainda é segunda-feira, já é segunda-feira. Quando o pessimismo faz parte da rotina da pessoa, às vezes acaba encarando a segunda-feira como algo ruim, né? E na verdade, não teríamos terça, quarta, quinta, sexta e sábado, domingo, se não tivesse a segunda-feira. Então, bora encarar com energia, com disposição essa semaninha que tá começando, graças a Deus, mais uma semana, né? A penúltima semana aí do mês de maio, já o quinto mês do ano, então o tempo tá passando, tá voando, né? Então vamos agradecendo também a Deus pelo dom da vida e pela graça de podermos estar iniciando juntos mais uma semana.
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0: 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Nem que às vezes dê vontade de dizer, ó, vá pra lá, sai daqui, né? Aquela coisa toda aí. Vamos que vamos. Chitãozinho e Chororó pra gente começar assim, ó, o nosso programa de hoje, beleza? Vamos lá.

0: Chitãozinho e Chororó começando muito bem nosso programa, assim, né? 6h44 na Cidade Clima do Brasil. Vá pro inferno com seu amor.
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0: 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Bem, vamos lá, são 6h49.
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0: Já a gente volta com as mensagens da galera que já tá por aqui, hein? Vamos lá, tem Christian e Ralph na sua tarde aí.
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0: É só começo, temos aí, ó, 2 horas e pouco na melhor sintonia aqui juntos. Vamos que vamos.

0: Daí você curtiu Diz Pra Ela, Diz Que Ainda Gosto Dela. Música bonita, Christian e Ralph, aqui na programação. Quem tá com a gente aqui na sintonia, grande abraço, grande abraço aí pro nosso querido Fabiano Mendes, também a dona Roseli, Celso e o Leandro aí no Passo, gente querida aí sempre com a gente. Donizete, Gabriele também, a Leoni, boa noite, abraços.
1: Boa noite, Denilson, aqui é o Donizete, Faginados Quartinho.
0: E aí, rapaz?
1: Quero pedir uma música com César e Paulinho, Pisa no Freio, Zé. E manda pra nós aqui, pra Leoni, pra Gabi, pra mim, pra todos os meus amigos aqui do Faginados Quartinho. Fora atendido, muito obrigado.
0: Pois, olha, essa música é boa, né? Ela é boa. Só tem uns palavrão essa música aí, né? Vamos ver se dá pra rodar aqui, senhor Donizete. Abraços, já tem uns palavrão aí, né? Tem uns palavrão essa música aí. Quem tá com a gente é o Diógenes Ednilson, na escuta aqui, ó. Manda Milionários é Rico pra nós, mensagem do além. Boa noite a todos. Valeu, Diógenes. Grande abraço. Obrigado pela audiência aí, tá? Meu grito, Aguinaldo Timóteo, nosso querido... Renato Fernandes Ribeiro, tá ligado aí, pediu semana passada, né? Essa música eu acabei não conseguindo atendê-lo. Seu Renato, tá aí programada, já é a próxima aqui da sequência que vem aí, tá bom? Grande abraço, seu Renato, tá ligado aqui? Agradeço o carinho da audiência, tá? Hélio Muchinski, uma sapecada de pinhão aí, uma chapada de pinhão, melhor assim, né? Sapecada é no sapé, né? Isso! Oi, Ednilson, na escuta aqui no Faxinal, tamo na audiência sempre do programa, beleza? O Dinho, compadre Dinho, comadre Eliane e o Felipe no Pinheiral também com a gente, grande abraço, obrigado essa gente querida, tá sempre nos dando a honra da audiência, sempre muito expressiva aqui na programação Ipiranga FM, tá bom? E pra participar, você já sabe, 999-5336-69. A Vanirietti Oliveira Ferrando, né? Abraço, Vani. Que bom que você tá aí com a gente. Obrigado pelo carinho, viu? Oi, Ednilson, tudo bem? Estamos enfardando fumo aqui, ouvindo o programa, tá? Mande abraço aí pra todos nós aqui. E toca pra nós Chão Batido, só pra curtirmos, tá? Valeu, abraço, Vani. Abraço aí pro nosso querido Marcelino, tá aí na sintonia. Dale. E dá-lhe risada, né, Marcelino? Só alegria esse menino aí, né? Eita! Grande abraço para as mocinhas, para as menininhas e também aí pro garotão aí, tá bom? Pro rapazão aí. Grande abraço, Vani! Obrigado pela mensagem, pelo carinho de vocês aí também no passo, né? Ligados aqui com a gente, valeu! Ô, Ednilson! Vai tocar essa aí ou não? Depende, vamos ver aqui, ó. Eu pedi uma vez... Essa no Luiz Fernando, ele se assustou a hora que começou a música, tá? Os palavrão da música. Ah, Dudu, pisa no freio, Zé e Dudu, do César e Paulinho. Eu já rodei essa música também, mas ela é meio pesadona essa música. Vou dar uma outra aí do César e Paulinho, senhor Donizete aí, né? É, Tunica, é que nem a Tunica, ela pede música da Xuxa aqui, eu rodo Chitãozinho e Chororó pra ela, né?
2: Ô, Tunica! 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

0: César e Paulinho, não é bem aquela, viu, seu Donizete? Mas a música é boa, né? Vou ver se eu consigo achar uma versão daquela, né? Daquela, só que com alguns cortezinhos aí, né? Sem tanto palavrão, assim,
1: I'm so
0: né?
1: in
0: A
1: love.
0: música do Pé de Bode aí do César e Paulinho, tá?
1: Whatever.
0: Agora são 7:09 na Cidade Clima do Brasil.
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0: ligado aqui com a gente, muito obrigado pelo carinho, pela audiência.

o som do Seal, Let's Stay Together, aqui na programação Ipiranga FM. Agora são 7h12, daqui a pouquinho tem essa aqui, ó.

0: Vai rolar Jason Mraz também aqui na programação. Essa aqui, lembra dessa? Faz tempo que a gente não toca, hein? Já, já, indicação que a gente vai registrar para o nosso ouvinte aqui e a música também, claro, né? Vai indicando a sua, 999-533-669. A gente está praticamente no começo do programa, então dá tempo de rolar muita música boa aqui na programação ainda hoje. Faz aí também a sua indicação para a gente, beleza? Agora, 7h13, temos uma pausa no programa e mais musicão, música boa aqui na sequência do Sintonia Total. 7h13, boa noite.
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0: mensagem pra ela, milionário, que é César Menotti Fabiano. 7:19 na Cidade Clima do Brasil, grande abraço. Ô Vani, daqui a pouquinho vai rolar o Chão Batido com o Grupo Renascença pra vocês aí, tá bom? Grande abraço. Tem também música gauchesca, um abraço pro nosso ouvinte ali de Monte Alegre, né? Tem um ouvinte nosso ali, grande amigo nosso, agora eu não me recordo o nome dele, mas pediu a cadela baia do Mano Lima. Diz que tem uma cadelinha lá, dizendo assim, é bem o jeito que fala aquela música, viu, Dinilson? Bem do jeito que fala a música. Às vezes a pobrezinha ajuda e outras vezes só atrapalha, viu? Bem assim mesmo, né? Então toca essa aí pra nós lá, tá bom? Então daqui a pouquinho, na nossa sequência gauchesca, tem cadela baia, tem Grupo Renascença, com Chão Batido aqui na programação, tá? Quem mais? Alô, seu Renato Fernandes, já curtiu o grito, né? O meu grito, Aguinaldo Timóteo, grande abraço. O Reinaldo Bordião tá aí com a gente, abraço lá pro pessoal da Lapa, sistema antigo pra nós aí, tá bom? O rei que ontem, né, estava lá com o Fabiano, com a dona Margarete, com o André, com o Flávio, né? Estavam lá, almoçando lá com o pessoal na Lapa. Eu tive o convite também, acabei não conseguindo ir, estava trabalhando ontem aqui na rádio, tinha uns compromissos também depois do almoço, então não consegui ir para lá, mas espero que hajam outros convites, viu, Margarete? Tá bom? Espero que hajam, porque eu farei questão e com certeza será uma alegria de maneira especial muito grande de poder estar com vocês aí numa próxima oportunidade, tá bom? Espero que essa vez que eu acabei não conseguindo não seja a primeira de outras, primeiro e último convite. Eu espero que hajam outros para que a gente possa se programar e, quem sabe, com a graça de Deus, tá aí com vocês numa outra ocasião, numa outra oportunidade, tá bom? Mas o convite eu tive, fico muito agradecido, muito feliz com o carinho, Margarete, o Fábio, o André, o Flávio, aí Deus abençoe grandemente essa família querida aí, que a gente já pode considerá-los grandes amigos. Muito obrigado pelo carinho, viu?
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0: Trazendo mais uma internacional, aproveitando aqui a sequência, aliás, a música de fundo aí do Red Hot Chili Peppers, né? A gente vai trazendo a indicação do nosso ouvinte. Deixa eu achar a mensagem dele aqui, ó. O Edgar Araújo, olha quem tá pedindo moda diferente hoje. 93 Million Miles do Jason Mraz aqui na programação. Grande Edgar Araújo, se essa vai pra gata dele aí, né? Então tá. E a Lu tá aqui também, ó. Opa! Tudo bem, Ednilson? Hoje eu gostaria de ouvir Helber e Alan, sai dessa vida. Ofereço pro meu gato preto aí, tá? Eita, valeu, gente. Abraço pelo carinho, pela audiência de vocês aí, viu? Então vamos trazendo essas duas aqui. E ó, na sequência tem aquela super seleção gauchesca aqui, tá bom? Vai mandando sua mensagem também, confirmando a audiência aqui na programação, que a gente vai agradecendo de maneira especial o carinho da sintonia de cada um de vocês que estão aí sempre nos dando a honra da audiência aqui na programação Ipiranga FM. Você pode participar também com a gente aí, viu? 99953-3669, beleza? Antes de rolar a música inteirinha aqui pro nosso querido Edgar, 93 Million Miles do Jason Mraz, fala 93 milhões de milhas, né? É uma referência, na verdade, à distância exata que é entre a Terra e o Sol, e vai falar também entre a Terra e a Lua na sequência da música, e que equivale a cerca de 105, essa distância, 93 milhões de milhas, equivale a, portanto, 150 milhões de quilômetros. Uau! O termo também dá nome à famosa música, né? Essa aí, ó, que você está ouvindo de fundo, né? Que usa essa distância cósmica como uma metáfora para a jornada da vida, a independência e o amor. Distância Terra e Sol, a medida pela astronomia, aí, né? Uma medida padrão usada pela astronomia para expressar a distância entre o nosso planeta e a nossa estrela, né? O Sol, funcionando como base para medir o tamanho do sistema solar. Na canção, essa aqui, ó, a distância funciona como uma metáfora para as voltas que a vida dá. O mundo é vasto. Os 93 million miles, ou as 93 milhas de distância, né? 93 milhões de milhas de distância representam a imensidão do mundo, os desafios e a distância que você percorre ao crescer e a explorar a vida. Fala do valor do lar, uma mensagem bonita, falando, portanto, a mensagem principal da letra da música, na verdade, sobre isso. Inspirada por conselhos maternos, é que não importa quão longe você vá ou os obstáculos que enfrente, sempre existirá um lugar seguro de pertencimento para onde se pode voltar. Para entender melhor a relação entre essa distância espacial e a letra emocionante da música sobre raízes e acolhimento, né? Ouvir, ver a tradução da música e tudo mais, e tentar interpretar um pouquinho. Música bonita demais. Jason Mraz, 93 Million Miles. Agora 7h25, boa noite. Vamos lá. Curtir esse som maneiro demais aqui, ó.
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0: Musicão, hein? Tá em sucessão do Mano Lima e a Cadela Baia. Abraço lá pro Terésio. Alô, Terésio. Abraço, obrigado pela audiência. O Terésio tá aí sempre na sintonia, diz que gosta dessa moda aí também, né?
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0: Olá, quem tá aqui com a gente também, a Marilei Hartmann. Oi, Mari, tudo bem? Boa noite. Aqui a Adri, a Isa também com a gente, o Clever. Aí no Pinheiral, grande abraço pra vocês, tudo de bom, hein?
2: Boa noite, Denilson.
0: Oi, Isa.
2: Queria pedir a música Bagual Corcoviador.
0: Ah.
2: Queria oferecer a música pra papai,
0: uh-huh.
2: Cleverson, tá aqui junto com a mamãe, também.
0: Obrigado pela audiência, um abraço pra você, viu? Cadê o Bagual Corcoviador aqui? Corcoviador. Credo, onde é que tá a moda? Perdi aqui. Obrigado, Isa, pela audiência, pelo carinho, principalmente pela mensagem também, viu? Grande abraço. Quem mais tá aqui? Quem mais tá com a gente? A Dona Tereza. Oi, Dona Tereza.
3: Oi. Boa noite, Denilson. Tô pedindo uma música bem bonita do Barreirito pra nós. E nós tá fazendo janta e tô assistindo você. Eu vou responder.
0: Barreirito, valeu então, abraços aí pra galera aí, tá com a gente na sintonia, Dona Terezinha, valeu! 7h39, chegando Walter Moraes, por aqui, tá pro Clever, pra Isa, pra Dona Adri, no Pinheirão.

0: Muito bem, tá aí, sucessão bom demais do Walter Moraes e um bagual corcoviador. Estraguei a música ali, né? Tava campeando aqui uma versão da música e dando uma... É, a música do Pé de Bode pro seu Donizete. Vai sair, seu Donizete, calma aí, já sai a música aí, tá? Mas a parte mais interessante da música aí, vamos ter que dar uma editada aí, viu? Vamos ter que dar uma editada, tá bom? Agora são 7h43. Parte mais engraçada da música, né? Boa! Quem tá com a gente aí hoje tá assim, ó, uma salada mista aqui o programa, né? Um pouco de tudo, é pra todo mundo curtir. A melhor maneira aí. É o Sabiá que na escuta do programa, tipo, as modas hoje, né? Tá do tipo as modas hoje, mande o grito da liberdade do Grupo Rodeio pra nós. Ô Sabiá, grande abraço pra você. Na Giovana aí, a Roberta, e tem mais alguém que agora não lembro o nome aí, mas um abraço forte pra galera aí, grande abraço.
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0: pra dona Terezinha, então tá aí, ó, sucessão do Barreirito,

0: Tá aí, música boa demais, o Barreirito, amaremos. Já tem mais música, hein? Mais modão por aqui na Ipiranga FM, programa Sintonia Total. Fica aí, a gente volta já.
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0: Meu calor. 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

0: Legal, tá aí o Paulinho Mocelin com um coração de gaiteiro e o troféu. Ó, daqui a pouquinho é a dona Yoyo. Essa aqui pra senhora, aí, viu? A indicação é da Regi. Oi, Regi, tudo bem? Um abraço pra você, pro Mário Lucas aí. Obrigado pelo carinho, viu? Também a dona Yoyo, a mamãe da Regi, tá aí na sintonia com a gente, né? Grande abraço pra senhora. Alô, dona Helena! Dona Helena também com a gente. Lembrei a Carol, esse dia nos contou que a dona Helena, ela é ouvinte assídua aqui da nossa programação também, né? Grande abraço, dona Helena. Tá aí sempre prestigiando a nossa programação por aqui. A gente agradece, obviamente, sempre. O carinho desse povão querido tá aí sempre com a gente na sintonia aqui da programação. Cadê a dona Helena? Tá aqui, dona Helena. Grande abraço pra senhora. Sempre na sintonia da programação, diz que curte demais. Dona Helena Santos de Paula, é o nominho dela, hein? 100 anos. 100 anos tem dona Helena. E aí, ouvinte do rádio. Que legal, hein? Parabéns pela sintonia e pela audiência sempre. Dona Helena, grande abraço mais uma vez pra senhora.
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0: Vamos que vamos, seguindo já tem essa aí então pra Regi, pra Yoyo e pra quem mais curtir esse som aí do Guilherme Silva. Aliás, essa é a versão, né, Guilherme Silva, a música do... Tem versão com trio Parada Dura e acho que Os Filhos de Goiás, né, versão original aí. Tá certo, vamos lá.

Os Monarcas e o Sistema Antigo, lá pro Fábio, pra Margarete, pro Flávio e pro André, lá na Lapa, que estavam recepcionando com muito carinho aí o Rei, a Arilda, o Dudu. Grande abraço pra essa família querida aí da Lapa, que nos ouve aí na região, né? Grande abraço.

0: E seguindo aqui com a nossa programação, quero mandar um abraço aqui para o nosso ouvinte, pediu Pedacinhos das Galvão. Um abraço ao, cadê o nominho dele aqui? Marcelo, né? Marcelo Secchinelli, grande Marcelão, tá aí com a gente. Obrigado, garoto, pela audiência. Obrigadão, hein? Forte abraço. Quem tá aqui também com a gente na sintonia, meu amigo Ivonel Vidal, grande Ivonel Vidal, parceiraço, ouvinte de sempre da nossa programação aqui também, né? Diz que o Darcy, tá ouvindo nós lá em Curitiba. Alô, Darcy. Ô, Darcy, me conta, você conseguiu sintonizar a Ipiranga na Alexia? Alexa, né? Conseguiu aí? Esses dias o pessoal tava comentando, tava conseguindo, né? Puxar a Ipiranga na Alexa. Será que tá rolando normal aí? Abraço, Darcy. Deus abençoe. Abraço forte aí, viu? Lá em Curitiba, ouvindo nós. E grande abraço. Quem mais? Quem mais aqui? A Tunica tá ligadinha. Tá... É, Tunica, tá filho de curtir uma da Xuxa, né? Tô sabendo. Alô, Rosvaldir Schweigert também. A Luzia Campa, lá no Paral do Fundo. Grande abraço. Ana Rita, Ednilson. De Paulo e Paulino, onde anda você? Programa essa aí pra nós, tá bom? Beleza, beleza, obrigado. E aí, seu Donizete, o que, que achou da versão da música do César e Paulinho, hein? Do Pé de Bode, hã? O que, que achou da versão aí? Hã? Do Pé de Bode, hã? Grande abraço. Celso Marçal tá aqui com a gente também na sintonia. Grande Celsão, sempre aí, né? O Eniel Gurski, Piazinho da Vila Rosa, programação tá nota 10, viu, Ednilson? Abraço aí do Piazinho aqui na Vila, sempre na sintonia. Grande, grande abraço aí pro Eniel Gurski. Fala, seu Altivir, como é que vai a luta aí pelas regiões do Campo Largo?
1: Boa noite, Ednilson Leanda. Hoje eu vou botar você em apuro. Quero uma música aqui do Montanari.
0: Montanari.
1: Shot da Moreninha.
0: É.
1: É. Manda pra todo mundo que tá na escuta aí.
0: É.
1: E um abração forte pra você e pra toda a equipe da, Ipiranga, né? E eu, sintonia total, nós estamos ligados todos os dias.
0: Oh, coisa boa, muito obrigado pela audiência, seu Altivir Turginski. Bem, na próxima sequência

0: e mandando um abraço para a galerinha que está sempre aí com a gente na sintonia. Alô, alô, grande abraço, Paulo Tulik, galera de São Pedro também por aqui. É, para minha esposa Isabel, meus filhos Lucas e Luísa e também a você. Pode tocar a música do Porca Velha, para todos que estão na escuta. Qual que é a música do Porca Velha? Seria uma música específica? Ah, se conseguir para rodar uma do Porca Velha, então tá, a gente vai escolher uma boa do Porca Velha para vocês aí, tá bom? Grande abraço. Agora são 8h05, uma breve pausa aqui no programa para o intervalo, depois uma super sequência. Vai rolar umas 4 ou 5 diretão para vocês curtirem aí, tá? Beleza? Sequenciou na véia bem ajeitada de música aqui para vocês curtirem, bem à vontade, beleza? Até mais.
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0: Acorda, gaiteiro. Vamos embora, Leivete. O baile tá terminando, tio. Dá mais uma roncadinha, né?
1: Tá aí, enquanto o Buzil tava roncando, adivinha o que eu tava fazendo? Tava jantando, gente. Você deixou uma sequência na top de música pra vocês ouvirem enquanto tava no lanchinho ali, né? Alô, alô! Rolou o Porca Véia também, Cantoria da Amizade, os Montanares, os Montanari, shot da Moreninha, o Grupo Rodeio Gritos de Liberdade, na sequência na top gaúchesca. Também tivemos de Paulo e Paulino, as Galvão e o Guilherme Silva na sequência sertanejona que rolou aqui na programação.
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1: Tamo aí, juntinhos na melhor sintonia sempre. Obrigado a você que está com a gente, 8h34.

0: eu digo que é um dos programas mais ecléticos do rádio brasileiro, é por isso, ó. Rolando um musicão gauchês que já entramos com Otto Nielsen aqui na programação. É isso aí, vamos lá, seguindo com o nosso Sintonia Total, mais uma pausa rapidinha aqui no programa, já já tem mais músicas. Para participar comigo, você já sabe, 999-533-669. A gente volta já.
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0: Muito bem, de volta aqui, são 8h38. Estamos aí na última meia hora já do programa, né? Agora há pouco, ó. Fazem alguns instantes aí, né? Nem faz tanto tempo assim. Eu falei, ó, temos 2 horas e pouco aí de programa e, ó, já restam apenas 20 minutos. 22 com o nosso intervalo aí, menos de 20 minutos. Ah, o tempo passa rápido demais por aqui, né? Vamos lá então, atendendo mais ouvintes, mais galera, mais alguma galerinha que tá com a gente. Quem pediu aqui o Chico Rei Paraná, Canarinho Prisioneiro, Aldete, né? Tá aí na audiência também, confirmando a sintonia com a gente, grande ouvinte da gente. Hoje eu gostaria de ouvir o Chico Rei Paraná, Canarinho Prisioneiro, pra Thaís Ferrando, pra Silmar e pra Rosi, pra Márcia, pro Gusto, a minha xará Odete na Vila. E a todos uma ótima noite, boa semana e pra todos. Odete, obrigado pela audiência. Tem também o Sábado Dia do Tia Barbaridade, já, daqui a pouco aí pro nosso querido Diego Costa de Manda Saia, tá ligadaço aí na programação também. Galera, gente boa e sempre por aqui na melhor sintonia junto com a gente.
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0: Tá bom essa aí, seu Alzimiro Antônio Baggio, aí de Campestre de Vieiras. Um grande abraço. Foi ele que pediu sucesso do Gian Giovanni pra gente. Qualquer música, então essa música é lindona, hein? O que é que a gente não faz por amor? Valeu, Dona Maria, Maria José, boa noite pra senhora também. Obrigado pelo carinho sempre. Lucélia, oi, tudo bem com você? Abraço, obrigado pelo carinho também. Seu Zé, Dona Irene de Correias, Ednilson, dúvidas de amor dos fazendeiros e pra nós, se possível, tá? Valeu, valeu, gente. Obrigado pelo carinho sempre aqui da sintonia na programação, tá? Agora são 8h46. Mais uma pausa rapidinha aqui no programa. E a gente volta com mais músicas. Tem o Sábado, o Dia. Na sequência aqui com Tia Barbaridade, a indicação do Diego Costa. Boa noite, agora 8h47.
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0: Muito bem, 8h56, se curtiu aí Wilson e Soraya, Estrela e Luar. Assim a gente fecha o programa de hoje, agradecido pelo carinho, pela audiência, cada um de vocês. Amanhã, 7 horas da manhã, a gente se encontra por aqui novamente, Clube dos Aniversariantes e depois Canal Aberto na programação. A gente segue com a programação Canal Aberto aqui até as 8 horas da manhã. Gente, abraços! Até amanhã, tudo de bom? Seu Alzimiro Antônio Baixo, boa noite. Obrigado pelo carinho, viu? Marcelo Scheid com a gente. Dona Rosicléia Maier, grande, grande abraço para a senhora também. Fiquem com Deus e até amanhã.
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